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2: A GNR deteve 9 pessoas em flagrante entre os dias 3 e 9 de agosto no distrito de Porto Alegre em operações que visaram principalmente a prevenção e o combate à criminalidade violenta e à fiscalização rodoviária. Neste período foram detidas 3 pessoas por condução sob o efeito do álcool, 1 por permanência ilegal em território nacional, 1 por violação de imposições, proibições e interdições, outro por desobediência e uma outra pessoa por burla. No âmbito da fiscalização de trânsito, a GNR detectou 136 infrações, destacando-se 76 por excesso de velocidade, 13 por falta de inspeção periódica, 4 por falta ou utilização incorreta do cinto de segurança ou sistema de retenção de crianças, 4 por manuseamento de telemóvel e 2 por falta de seguro. No que diz respeito à sinistralidade, os militares da Guarda registaram 17 acidentes, tendo sido contabilizados 7 feridos leves. Por último, no campo da fiscalização geral, a GNR elaborou 4 autos de contraordenação no âmbito da proteção da natureza e do ambiente. Também a GNR arrancou esta segunda-feira com o 58º curso de formação de guardas, uma etapa decisiva na preparação dos futuros militares. São 776 os formandos que entram agora na primeira fase do curso, a decorrer até 28 de agosto, período em que vão integrar o trabalho diário dos postos territoriais da GNR. Nesta fase inicial, os guardas provisórios participam ativamente, aliás, nas várias missões operacionais, com destaque para a Operação Verão Seguro, que reforça o patrulhamento e a prevenção em todo o país. A partir do dia 31 de agosto começa a segunda etapa. Os formandos serão divididos em 2 grupos, alternando entre a formação escolar no Centro de Formação de Porto Alegre e a formação em exercício nos comandos territoriais do continente. Este ciclo vai prolongar-se até ao dia 11 de dezembro. A GNR sublinha que a formação e a valorização dos recursos humanos continuam a ser prioridade, garantindo que prossegue o investimento para atrair novos candidatos e reforçar a capacidade operacional da corporação. As festas do povo de Campo Maior continuam a acolher diariamente milhares de visitantes oriundos de todo o país, mas também do estrangeiro. A Rádio Porto Alegre foi esta segunda-feira para as ruas floridas daquela vila reiana e testemunhou a admiração dos visitantes a observar aquela arte património da humanidade.
3: Helena.
4: Vem de onde?
3: Azeitão.
4: É a primeira vez que vem a Campo Maior?
3: É sim, é a primeira vez.
4: Como é que a senhora descreve o que viu esta perfeição destes trabalhos e também sentiu a presença de Rui Nabeiro?
3: É maravilhoso o que estou a ver. Cheguei há pouco tempo, mas até agora, maravilhoso.
5: Manuela.
4: Manuela, a senhora vem de Braga. É a primeira vez que vem aqui a Campo Maior?
5: Sim, é a primeira vez.
4: E como é que descreve aqui estas festas?
5: Estou a gostar muito. As ruas estão maravilhosas. É um trabalho que é de louvar.
4: É a primeira vez que aqui vem?
5: Sim, é a primeira vez.
4: E já tinha ouvido falar, mas já se apercebeu do pormenor e da perfeição dos trabalhos?
5: Sim, estão muito perfeitas, as flores estão maravilhosas.
4: Imaginou o tempo que isto levou a fazer? Quer dizer, se calhar não tem bem a percepção.
5: Sim, tenho, porque soube que começaram logo a fazer flores em janeiro. Já me informei disso e começaram logo em janeiro a fazer flores. Portanto, dá muito trabalho.
4: É daquelas pessoas que também já lá foi com o dedo para ver se era mesmo?
5: Não, isso não. Não, porque se toda a gente for mexer, também se estraga o trabalho que tanto custou a fazer.
4: E a senhora, quando chegar à sua terra, à sua casa, também vai partilhar esta experiência? O que é que vai dizer aos seus conhecidos, aos amigos, sobre as festas do povo de Campo Maior?
5: Vou dizer que vale a pena cá vir, que as pessoas são muito acolhedoras e é um trabalho muito bonito. É muito lindo ver estas ruas assim enfeitadas, estão maravilhosas.
6: Luís Freire, Cascais.
4: Muito bem, Luís, é a primeira vez que vem às festas do povo?
6: Primeira vez que eu venho e sempre disse que algum dia tinha cá a vir e foi este ano.
4: Qual é a sensação? Como é que descreve este momento?
6: Eu acho que é um momento único, é maravilhoso. Não pensei que fosse tão grandioso, tão ao pormenor, tudo muito bem decorado e fosse tão grandioso. Pensei que fosse só uma ou duas ou três ruas e afinal isto é uma coisa enorme. E depois tem uma animação, um ambiente muito engraçado.
4: Vai ficar por aqui muitos dias?
6: Não.

0: Vim cá de propósito e vou-me embora. Viemos de Cascais e vamos voltar. Foi mesmo de propósito.
1: E como é que leva esta experiência aqui em Campo Maior das Festas do Povo?
0: Eu levo uma boa experiência, inesquecível, acho que não vou esquecer, porque sempre foi uma coisa que eu quis viver e gostei imenso. E acho que a minha mulher também partilha da minha opinião.
2: O sonho realizou-se.
0: O sonho realizou-se, sim.
2: Promovidas pela Associação das Festas do Povo de Campo Maior, os festejos decorreram pela última vez em 2015, regressando este ano após um investimento que ronda os 2 milhões de euros. As Festas do Povo de Campo Maior, que arrancaram no sábado e vão decorrer até domingo, realizam-se por vontade popular, tendo sido reconhecidas em 2021 como Património Cultural e Material da Humanidade pela Unesco. Estas tradicionais festas são conhecidas por apresentarem muitas ruas daquela vila alentejana, sobretudo no centro histórico, engalanadas com milhares de flores de papel das mais diversas cores e formatos feitas à mão pela população. Entretanto, as ruas floridas de Campo Maior, que dão corpo às Festas do Povo, são a principal atração do evento, mas a gastronomia alentejana ocupa também um lugar de destaque. Esta segunda-feira, terceiro dia das Festas do Povo, a reportagem da Rádio Porto Alegre ouviu Vítor Canhão, empresário da restauração de Campo Maior e responsável pelo catering do evento, que tem servido em média 2.000 pessoas por dia. O empresário destacou a aposta nos pratos típicos do Alentejo, como o porco preto, migas com entrecosto, ensopado borrego ou sopa de cação, e deixou um convite aos ouvintes da Rádio Porto Alegre para uma visita ao melhor espetáculo do mundo.
3: Nós temos a responsabilidade do catering das Festas do Povo de Campo Maior, para receber as entidades oficiais, para receber os nossos clientes Delta e os nossos amigos Deltas, que estamos a trabalhar com o grupo Nabeiro e temos feito um esforço enorme para não faltar nada para esses clientes VIPs. Estamos a falar de 2.000 pessoas por dia.
4: Quem se senta aqui à mesa, o que é que pode degustar?
3: Bom, tem que degustar os nossos pratos típicos, porco preto, as migas com entregosto, tem um ensopado de borrego, tudo o que seja sopa de cação, tudo o que seja pratos típicos de alentejanos.
4: E como é que foi também servir o Sr. Presidente da República Portuguesa?
3: Bom, o Sr. Presidente da República é o mais fácil de servir, porque é uma pessoa super amável, a esposa super amável, ao lado do Sr. João Manuel Nabeiro e da Dona Amélia, é sempre um gosto recebê-los e o Sr. João Manuel sabe receber.
4: Estamos praticamente no início desta maratona. Campo Maior recebe milhares de pessoas. O senhor, como residente natural desta localidade, desta grande vila do Alto Alentejo, como é que vê estas ruas coloridas e com este toque popular, com a arte a falar mais alto?
3: Bom, eu pensava que já não via ver mais vezes, mas pela teimosia do Sr. João Manuel Nabeiro querer fazer e investir nestas festas, só ele é que consegue fazer esta grandiosidade e montar esta grandiosidade e mudar a vila de Campo Maior da noite para o dia e transformar esta vila num jardim florido.
4: Para a Rádio Porto Alegre, qual é a mensagem que Vítor Canhão quer também deixar aos nossos ouvintes, a quem nos acompanha?
3: Venham ver o melhor espetáculo do mundo. Estas ruas floridas não existem mais parte alguma da terra, e então venham visitar Campo Maior, vão de certeza apreciar e vão voltar novamente durante esta semana.
2: As Festas do Povo de Campo Maior decorrem assim até ao próximo domingo. Esta quarta-feira, 12 de agosto, vai ser possível observar um eclipse total do Sol em Portugal, um raro fenómeno natural que ocorre assim quando a Lua se interpõe entre a Terra e o Sol, projetando uma sombra na superfície terrestre que transforma o dia em noite. O eclipse total do Sol durará aproximadamente 2 horas, com início previsto para as 18h33 e fim às 20h23, mas a máxima ocultação do Sol terá uma duração inferior a meio minuto e ocorrerá às 19h30. Na maior parte do território nacional, a área do disco solar oculta pela Lua será de cerca de 92% a 93%, porque o eclipse solar pode ter impacto na saúde e na segurança da população, se não for observado de forma segura, aumentando a probabilidade de acidentes e contribuindo para o aparecimento de lesões, sobretudo a nível da visão. A Direção-Geral de Saúde aconselha a utilização de óculos certificados

0: indicados para o eclipse solar e acrescenta que as crianças pequenas não devem olhar, aliás, diretamente para o Sol, mesmo usando óculos para o eclipse. Entretanto, o eclipse solar desta quarta-feira vai reduzir a produção de energia solar em 45%, estimou esta segunda-feira a Redes Energéticas Nacionais. Em comunicado, a REN disse que o fenómeno irá provocar uma perda de geração solar estimada em 450 megawatts, o que representará cerca de 7% do consumo e 45% da produção solar do Sistema Elétrico Nacional, prevista para este horário, valores médios indicativos. A REN afirmou ainda que tem estado em colaboração com outros operadores europeus de redes de transporte de eletricidade a preparar o Sistema Elétrico Nacional, o SEN, para os efeitos do eclipse solar que ocorrerá no final da tarde desta quarta-feira, dia 12 de agosto.
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5: A GNR deteve 9 pessoas em flagrante entre os dias 3 e 9 de agosto no distrito de Porto Alegre em operações que visaram principalmente a prevenção e o combate à criminalidade violenta e à fiscalização rodoviária. Neste período foram detidas 3 pessoas por condução sob o efeito do álcool, 1 por permanência ilegal em território nacional, 1 por violação de imposições, proibições e interdições, outro por desobediência e uma outra pessoa por burla. No âmbito da fiscalização de trânsito, a GNR detectou 136 infrações, destacando 76 por excesso de velocidade, 13 por falta de inspeção periódica, 4 por falta ou utilização incorreta do cinto de segurança ou sistema de retenção de crianças, 4 por manuseamento de telemóvel e 2 por falta de seguro. No que diz respeito à sinistralidade, os militares da Guarda registaram 17 acidentes, tendo sido contabilizados 7 feridos leves. Por último, no campo da fiscalização geral, a GNR elaborou 4 autos de contraordenação no âmbito da proteção da natureza e do ambiente. Também a GNR arrancou esta segunda-feira com o 58º curso de formação de guardas, uma etapa decisiva na preparação dos futuros militares. São 776 os formandos que entram agora na primeira fase do curso, a decorrer até 28 de agosto, período em que vão integrar o trabalho diário dos postos territoriais da GNR. Nesta fase inicial, os guardas provisórios participam ativamente, aliás, nas várias missões operacionais, com destaque para a Operação Verão Seguro, que reforça o patrulhamento e a prevenção em todo o país. A partir do dia 31 de agosto começa a segunda etapa. Os formandos serão divididos em 2 grupos, alternando entre a formação escolar no Centro de Formação de Porto Alegre e a formação em exercício nos comandos territoriais do continente. Este ciclo vai prolongar-se até ao dia 11 de dezembro. A GNR sublinha que a formação e a valorização dos recursos humanos continuam a ser prioridade, garantindo que prossegue o investimento para atrair novos candidatos e reforçar a capacidade operacional da corporação. As festas do povo de Campo Maior continuam a acolher diariamente milhares de visitantes oriundos de todo o país, mas também do estrangeiro. A Rádio Porto Alegre foi esta segunda-feira para as ruas floridas daquela vila reiana e testemunhou a admiração dos visitantes ao observar aquela arte património da humanidade.
6: Helena.
7: Vem de onde?
6: Azeitão.
7: É a primeira vez que vem a Campo Maior?
6: É sim, é a primeira vez.
7: Como é que a senhora descreve o que viu esta perfeição destes trabalhos e também sentiu a presença de Rui Nabeiro?
6: É maravilhoso o que estou a ver. Cheguei há pouco tempo, mas até agora, maravilhoso.
8: Manuela.
7: Manuela, a senhora vem de Braga. É a primeira vez que vem aqui a Campo Maior?
8: Sim, é a primeira vez.
7: E como é que descreve aqui estas festas?
8: Estou a gostar muito. As ruas estão maravilhosas. É um trabalho que é de louvar.
7: É a primeira vez que aqui vem?
8: Sim, é a primeira vez.
7: E já tinha ouvido falar, mas já se apercebeu do pormenor e da perfeição dos trabalhos?
8: Sim, estão muito perfeitas, as flores estão maravilhosas.
7: Imaginou o tempo que isto levou a fazer? Quer dizer, se calhar não tem bem a percepção.
8: Sim, tenho, porque soube que começaram logo a fazer flores em janeiro. Já me informei disso e começaram logo em janeiro a fazer flores. Portanto, dá muito trabalho.
7: É daquelas pessoas que também já lá foi com o dedo para ver se era
8: não,
7: mesmo?
8: Não, isso não. Não, porque se toda a gente for mexer, também se estraga o trabalho que que tanto te custou a fazer.
7: E a senhora, quando chegar à sua terra, à sua casa, também vai partilhar esta experiência? O que é que vai dizer aos seus conhecidos, aos amigos, sobre as festas do povo de Campo Maior?
8: Vou dizer que vale a pena cá vir, que as pessoas são muito acolhedoras e é um trabalho muito bonito. É muito lindo ver estas ruas assim enfeitadas, estão maravilhosas.
9: Luís Freire, Cascais.
7: Muito bem, Luís, é a primeira vez que vem às festas do povo?
9: Primeira vez que eu venho e sempre disse que algum dia tinha cá vir e foi este ano.
7: Qual é a sensação, como é que descreve este momento?
9: Eu acho que é um momento único, é maravilhoso. Não pensei que fosse tão grandioso, tão ao pormenor, tudo muito bem decorado e fosse tão grandioso. Pensei que fosse só uma ou duas ou três ruas e afinal isto é uma coisa enorme. E depois tem uma animação, um ambiente muito engraçado.
7: Vai ficar por aqui muitos dias?
9: Não, vim cá de propósito e vou-me embora. Viemos de Cascais e vamos voltar. Foi mesmo propósito.
7: E como é que leva esta experiência aqui em Campo Maior das festas do povo?
9: Eu levo uma boa experiência, inesquecível, acho que não vou esquecer, porque sempre foi uma coisa que eu queria viver e gostei imenso. E acho que a minha mulher também partilha da minha opinião.
7: O sonho realizou-se.
9: O sonho realizou-se, sim.
5: Promovidas pela Associação das Festas do Povo de Campo Maior, os festejos decorreram pela última vez em 2015, regressando este ano após um investimento que ronda os 2 milhões de euros. As festas do povo de Campo Maior, que arrancaram no sábado e vão decorrer até domingo, realizam-se por vontade popular, tendo sido reconhecidas em 2021 como Património Cultural e Material da Humanidade pela Unesco. Estas tradicionais festas são conhecidas por apresentarem muitas ruas daquela vila alentejana, sobretudo no centro histórico, engalanadas com milhares de flores de papel das mais diversas cores e formatos feitas à mão pela população. Entretanto, as ruas floridas de Campo Maior, que dão corpo às festas do povo, são a principal atração do evento, mas a gastronomia alentejana ocupa também um lugar de destaque. Esta segunda-feira, terceiro dia das festas do povo, a reportagem da Rádio Porto Alegre ouviu Vítor Canhão, empresário da restauração de Campo Maior e responsável pelo catering do evento, que tem servido em média 2 mil pessoas por dia. O empresário destacou a aposta nos pratos típicos do Alentejo, como o porco preto, migas com entrecosto, ensopado borrego ou sopa de cação, e deixou um convite aos ouvintes da Rádio Porto Alegre para uma visita ao melhor espetáculo do mundo.

0: temos a responsabilidade do catering das festas do povo de Campo Maior, para receber as entidades oficiais, para receber os nossos clientes Delta e os nossos amigos Deltas, que estamos a trabalhar com o grupo Nabeiro e temos feito um esforço enorme para não faltar nada para esses clientes VIPs. Estamos a falar de 2 mil pessoas por dia.
1: Quem se senta aqui à mesa, o que é que pode degustar?
0: Bom, tem que degustar os nossos pratos típicos: porco preto, as migas com entregosto, tem um ensopado de borrego, tudo o que seja sopa de cação, tudo o que seja pratos típicos de alentejanos.
1: E como é que foi também servir o Sr. Presidente da República Portuguesa?
0: Bom, o Sr. Presidente da República é o mais fácil de servir, porque é uma pessoa super amável, a esposa super amável, ao lado do Sr. João Manuel Nabeiro e da Dona Amélia, é sempre um gosto recebê-los e o Sr. João Manuel sabe receber.
1: Estamos praticamente no início desta maratona. Campo Maior recebe milhares de pessoas. O senhor, como residente natural desta localidade, desta grande vila do Alto Alentejo, como é que vê estas ruas coloridas e com este toque popular, com a arte a falar mais alto?
0: Bom, eu pensava que já não via ver mais vezes, mas pela teimosia do Sr. João Manuel Nabeiro querer fazer e investir nestas festas, só ele é que consegue fazer esta grandiosidade e montar esta grandiosidade e mudar a vila de Campo Maior da noite para o dia e transformar esta vila num jardim florido.
1: Para a Rádio Porto Alegre, qual é a mensagem que Vítor Canhão quer também deixar aos nossos ouvintes, a quem nos acompanha?
0: Venham ver o melhor espetáculo do mundo. Estas ruas floridas não existem mais parte alguma da terra, e então venham visitar Campo Maior, vão de certeza apreciar e vão voltar novamente durante esta semana.
2: As festas do povo de Campo Maior decorrem assim até ao próximo domingo. Esta quarta-feira, 12 de agosto, vai ser possível observar um eclipse total do Sol em Portugal, um raro fenómeno natural que ocorre assim quando a Lua se interpõe entre a Terra e o Sol, projetando uma sombra na superfície terrestre que transforma o dia em noite. O eclipse total do Sol durará aproximadamente 2 horas, com início previsto para as 18h33 e fim às 20h23, mas a máxima ocultação do Sol terá uma duração inferior a meio minuto e ocorrerá às 19h30. Na maior parte do território nacional, a área do disco solar oculta pela Lua será de cerca de 92% a 93%, porque o eclipse solar pode ter impacto na saúde e na segurança da população, se não for observado de forma segura, aumentando a probabilidade de acidentes e contribuindo para o aparecimento de lesões, sobretudo a nível da visão. A Direção-Geral de Saúde aconselha a utilização de óculos certificados para o eclipse solar e acrescenta que as crianças pequenas não devem olhar, aliás, diretamente para o sol, mesmo usando óculos para o eclipse. Entretanto, o eclipse solar desta quarta-feira vai reduzir a produção de energia solar em 45%, estimou esta segunda-feira a Redes Energéticas Nacionais. Em comunicado, a REN disse que o fenómeno irá provocar uma perda de geração solar estimada em 450 megawatts, o que representará cerca de 7% do consumo e 45% da produção solar do Sistema Elétrico Nacional, prevista para este horário, valores médios indicativos. A REN afirmou ainda que tem estado em colaboração com outros operadores europeus de redes de transporte de eletricidade a preparar o Sistema Elétrico Nacional, o SEN, para os efeitos do eclipse solar que ocorrerá no final da tarde desta quarta-feira, dia 12 de agosto.
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0: 3 da manhã. 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
2: A GNR deteve 9 pessoas em flagrante entre os dias 3 e 9 de agosto no distrito de Porto Alegre em operações que visaram principalmente a prevenção e o combate à criminalidade violenta e à fiscalização rodoviária. Neste período foram detidas 3 pessoas por condução sob o efeito do álcool, 1 por permanência ilegal em território nacional, 1 por violação de imposições, proibições e interdições, outro por desobediência e uma outra pessoa por burla. No âmbito da fiscalização de trânsito, a GNR detectou 136 infrações, destacando 76 por excesso de velocidade, 13 por falta de inspeção periódica, 4 por falta ou utilização incorreta do cinto de segurança ou sistema de retenção de crianças, 4 por manuseamento de telemóvel e 2 por falta de seguro. No que diz respeito à sinistralidade, os militares da Guarda registaram 17 acidentes, tendo sido contabilizados 7 feridos leves. Por último, no campo da fiscalização geral, a GNR elaborou 4 autos de contraordenação no âmbito da proteção da natureza e do ambiente. Também a GNR arrancou esta segunda-feira com o 58º curso de formação de guardas, uma etapa decisiva na preparação dos futuros militares. São 776 os formandos que entram agora na primeira fase do curso, a decorrer até 28 de agosto, período em que vão integrar o trabalho diário dos postos territoriais da GNR. Nesta fase inicial, os guardas provisórios participam ativamente, aliás, nas várias missões operacionais, com destaque para a Operação Verão Seguro, que reforça o patrulhamento e a prevenção em todo o país. A partir do dia 31 de agosto começa a segunda etapa. Os formandos serão divididos em 2 grupos, alternando entre a formação escolar no Centro de Formação de Porto Alegre e a formação em exercício nos comandos territoriais do continente. Este ciclo vai prolongar-se até ao dia 11 de dezembro. A GNR sublinha que a formação e a valorização dos recursos humanos continuam a ser prioridade, garantindo que prossegue o investimento para atrair novos candidatos e reforçar a capacidade operacional da corporação. As festas do povo de Campo Maior continuam a acolher diariamente milhares de visitantes oriundos de todo o país, mas também do estrangeiro. A Rádio Porto Alegre foi esta segunda-feira para as ruas floridas daquela vila reiana e testemunhou a admiração dos visitantes a observar aquela arte património da humanidade.
3: Helena.
4: Vem de onde?
3: Azeitão.
4: É a primeira vez que vem a Campo Maior?
3: É sim, é a primeira vez.
4: Como é que a senhora descreve o que viu esta perfeição destes trabalhos e também sentiu a presença de Rui Nabeiro?
3: É maravilhoso o que estou a ver.

0: Cheguei há pouco tempo, mas até agora, maravilhoso.
1: Manuela.
2: Manuela, a senhora vem de Braga, é a primeira vez que vem aqui a Campo Maior?
1: Sim, é a primeira vez.
2: E como é que descreve aqui estas festas?
1: Estou a gostar muito, as ruas estão maravilhosas. É um trabalho que é de louvar.
2: É a primeira vez que aqui vem?
1: Sim, é a primeira vez.
2: E já tinha ouvido falar, mas já se apercebeu do pormenor e da perfeição dos trabalhos?
1: Sim, estão muito perfeitas, as flores estão maravilhosas.
2: Imaginou o tempo que isto levou a fazer? Quer dizer, se calhar não tem bem a percepção.
1: Sim, tenho, porque soube que começaram logo a fazer flores em janeiro. Já me informei disso e começaram logo em janeiro a fazer flores. Portanto, dá muito trabalho.
2: É daquelas pessoas que também já lá foi com o dedo para ver se era mesmo?
1: Não, isso não. Não, porque se toda a gente for mexer, também se estraga o trabalho que tanto custou a fazer.
2: E a senhora, quando chegar à sua terra, à sua casa, também vai partilhar esta experiência? O que é que vai dizer aos seus conhecidos, aos amigos, sobre as festas do povo de Campo Maior?
1: Vou dizer que vale a pena cá vir, que as pessoas são muito acolhedoras e é um trabalho muito bonito. É muito lindo ver estas ruas assim enfeitadas, estão maravilhosas.
3: Luís Freires, Cascais.
2: Muito bem, Luís, é a primeira vez que vem às festas do povo?
3: É a primeira vez que eu venho e sempre disse que algum dia tinha cá vir e foi este ano.
2: Qual é a sensação? Como é que descreve este momento?
3: Eu acho que é um momento único, é maravilhoso. Não pensei que fosse tão grandioso. Estão ao pormenor, tudo muito bem decorado e fosse tão grandioso. Pensei que fosse só uma ou duas ou três ruas e afinal isto é uma coisa enorme. E depois tem uma animação, um ambiente muito engraçado.
2: Vai ficar por aqui muitos dias?
3: Não, vim cá de propósito e vou-me embora. Viemos de Cascais e vamos voltar. Foi mesmo propósito.
2: E como é que leva esta experiência aqui em Campo Maior das festas do povo?
3: Eu levo uma boa experiência, inesquecível, acho que não vou esquecer, porque sempre foi uma coisa que eu quis viver e gostei imenso. E acho que a minha mulher também partilha da minha opinião.
2: O sonho realizou-se.
3: O sonho realizou-se, sim.
4: Promovidas pela Associação das Festas do Povo de Campo Maior, os festejos decorreram pela última vez em 2015, regressando este ano após um investimento que ronda os 2 milhões de euros. As Festas do Povo de Campo Maior, que arrancaram no sábado e vão decorrer até domingo, realizam-se por vontade popular, tendo sido reconhecidas em 2021 como Património Cultural e Material da Humanidade pela Unesco. Estas tradicionais festas são conhecidas por apresentarem muitas ruas daquela vila alentejana, sobretudo no centro histórico, engalanadas com milhares de flores de papel das mais diversas cores e formatos feitas à mão pela população. Entretanto, as ruas floridas de Campo Maior, que dão corpo às festas do povo, são a principal atração do evento, mas a gastronomia alentejana ocupa também um lugar de destaque. Esta segunda-feira, terceiro dia das festas do povo, a reportagem da Rádio Porto Alegre ouviu Vítor Canhão, empresário da restauração de Campo Maior e responsável pelo catering do evento, que tem servido em média 2.000 pessoas por dia. O empresário destacou a aposta nos pratos típicos do Alentejo, como o porco preto, migas com entrecosto, ensopado borrego ou sopa de cação, e deixou um convite aos ouvintes da Rádio Porto Alegre para uma visita ao melhor espetáculo do mundo.
5: Nós temos a responsabilidade do catering das festas do povo de Campo Maior para receber as entidades oficiais, para receber os nossos clientes Delta e os nossos amigos Deltas, que estamos a trabalhar com o grupo Nabeiro e temos feito um esforço enorme para não faltar nada para esses clientes VIPs. Estamos a falar de 2.000 pessoas por dia.
6: Quem se senta aqui à mesa, o que é que pode degustar?
5: Bom, tem que degustar os nossos pratos típicos, porco preto, as migas com entregosto, tem um ensopado de borrego, tudo o que seja sopa de cação, tudo o que seja pratos típicos de alentejanos.
6: E como é que foi também servir o Sr. Presidente da República Portuguesa?
5: Bom, o Sr. Presidente da República é o mais fácil de servir, porque é uma pessoa super amável, a esposa super amável, ao lado do Sr. João Manuel Nabeiro e da Dona Amélia, é sempre um gosto recebê-los e o Sr. João Manuel sabe receber.
6: Estamos praticamente no início desta maratona. Campo Maior recebe milhares de pessoas. O senhor, como residente, natural desta localidade, desta grande vila do Alto Alentejo, como é que vê estas ruas coloridas e com este toque popular, com a arte a falar mais alto?
5: Bom, eu pensava que já não via ver mais vezes, mas pela teimosia do Sr. João Manuel Nabeiro,

0: querer fazer e investir nestas festas, só ele é que consegue fazer esta grandiosidade e montar esta grandiosidade e mudar a vila de Campo Maior da noite para o dia e transformar esta vila num jardim florido.
1: Para a Rádio Porto Alegre, qual é a mensagem que Vítor Canhão quer também deixar aos nossos ouvintes, a quem nos acompanha?
0: Venham ver o melhor espetáculo do mundo. Estas ruas floridas não existem mais parte alguma da terra, e então venham visitar Campo Maior, vão de certeza apreciar e vão voltar novamente durante esta semana.
2: As festas do povo de Campo Maior decorrem assim até ao próximo domingo. Esta quarta-feira, 12 de agosto, vai ser possível observar um eclipse total do Sol em Portugal, um raro fenómeno natural que ocorre assim quando a Lua se interpõe entre a Terra e o Sol, projetando uma sombra na superfície terrestre que transforma o dia em noite. O eclipse total do Sol durará aproximadamente 2 horas, com início previsto para as 18h33 e fim às 20h23, mas a máxima ocultação do Sol terá uma duração inferior a meio minuto e ocorrerá às 19h30. Na maior parte do território nacional, a área do disco solar oculta pela Lua será de cerca de 92% a 93%, porque o eclipse solar pode ter impacto na saúde e na segurança da população se não for observado de forma segura, aumentando a probabilidade de acidentes e contribuindo para o aparecimento de lesões, sobretudo a nível da visão. A Direção-Geral de Saúde aconselha a utilização de óculos certificados para o eclipse solar e acrescenta que as crianças pequenas não devem olhar, aliás, diretamente para o sol, mesmo usando óculos para o eclipse. Entretanto, o eclipse solar desta quarta-feira vai reduzir a produção de energia solar em 45%, estimou esta segunda-feira a Redes Energéticas Nacionais. Em comunicado, a REN disse que o fenómeno irá provocar uma perda de geração solar estimada em 450 megawatts, o que representará cerca de 7% do consumo e 45% da produção solar do Sistema Elétrico Nacional, prevista para este horário, valores médios indicativos. A REN afirmou ainda que tem estado em colaboração com outros operadores europeus de redes de transporte de eletricidade a preparar o Sistema Elétrico Nacional, o SEN, para os efeitos do eclipse solar que ocorrerá no final da tarde desta quarta-feira, dia 12 de agosto.
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1: Na nossa última história, falámos de um fugitivo de Espanha para Portugal. A história de hoje é sobre um fugitivo de Portugal para Espanha. Mal entrou no seu gabinete, o capitão Agostinho Lourenço, depois do almoço, chamou uma brigada da nova Polícia Internacional Portuguesa. Quando os dois agentes entraram, retirou uma foto anexa a um processo e ordenou-lhes que fossem à morada que estava rabiscada num cartão e prendessem o homem da fotografia. O capitão fora apanhado de surpresa pela revolta de 26 de agosto, uma vez que o país se encontrava temporariamente sem polícia política, após a extinção da Polícia de Informações, no mesmo dia em que o incumbiram de organizar a nova polícia. Só dias depois da revolta lhe era agora possível iniciar a caça aos revoltosos que se encontravam a monte. Vasco despediu-se do seu camarada Custódio Maldonado de Freitas e subiu para o comboio na estação de Braço de Prata. Já passava das 3 horas de uma tarde de meados de setembro de 1931. Viu da janela Custódio misturar-se entre as várias pessoas que circulavam no cais e desaparecer da sua vista. Sentia alguma preocupação pela segurança do amigo, que mesmo estando na clandestinidade, fizera questão de o acompanhar até ao comboio, para além de ter efetuado os contactos com quem o esperaria no destino. Tinha sido avisado de uma iminente prisão e não tiveram dúvidas de que o melhor seria fugir. Mais ou menos à mesma hora, Eduardo Gasalho, dono da farmácia Freixedas, abraçava o seu antigo empregado e amigo João António Gordo. Ambos entraram numa casa próxima da farmácia que os maçons de Castelo de Vida utilizavam nas suas reuniões semiclandestinas. Já dentro de casa, Eduardo começou a explicar ao amigo o motivo da sua chamada e o secretismo que a envolvia. Contou-lhe que tinha recebido um pedido do seu amigo e colega de profissão, Custódio Maldonado de Freitas, das Caldas da Rainha, para acolher um fugitivo da Revolta de Agosto, de nome Vasco da Gama Fernandes, que pretendia exilar-se em Valência de Alcântara, onde já havia vários exilados portugueses. O problema era que ele, Eduardo, estava já referenciado como republicano e opositor do regime, pelo que havia o perigo não só de ele ser preso, como também o próprio fugitivo. O capitão Agostinho Lourenço ficou visivelmente irritado com a notícia que os dois agentes acabavam de lhe dar. O homem que iam prender não se encontrava em casa e os pais não sabiam dele há já vários dias. O seu instinto dizia-lhe que aquele que perseguia, e muitos outros, tentaria escapar para a Espanha. Mandou então expedir uma ordem a todos os postos da Guarda Fiscal e da GNR, próximos da fronteira, para que reforçassem a vigilância de forma a evitar tentativas de fuga dos implicados na revolta. José António Gordo, depois de ouvir as explicações do amigo, alvitrou de imediato falar com o seu irmão Júlio e levar Vasco da Gama Fernandes diretamente para Póvoa e Miadas. Eduardo Gasalho concordou que era uma boa solução para prevenir alguma tentativa do governo de o encontrar ali em Castelo de Vide. Mas havia um problema. O contacto com os exilados em Valência de Alcântara estava combinado para La Fontanheira, e da Póvoa até lá era uma distância considerável. João reconheceu que a distância era um obstáculo, mas logo retorquiu que a viagem para a fronteira não podia ser feita por estrada, pois deveria estar vigiada. A solução mais segura seria através das rotas de

contrabando. O seu irmão Júlio certamente conheceria os contrabandistas da Póvoa e, conseguindo fazer chegar o fugitivo e um contrabandista até à Meada, dali até à La Fontanheira, a distância era mais ou menos a mesma, para aí uns 30 km. O comboio começou a abrandar para parar na estação de Torres das Vargens. Vasco estava avisado que ali teria de mudar de comboio, passando da linha do leste para o ramal de Caças. Tão bem sabia que era um ponto que estaria certamente bem vigiado, pois todos os que mudassem para a linha que ligava Portugal à Espanha seriam suspeitos. Ainda o comboio não tinha parado e já era possível ver vários soldados da GNR espalhados pelo cais. Vasco percebeu que era impossível não ser visto, pelo que decidiu comportar-se o mais naturalmente possível. Olhou para os passageiros da sua carruagem e viu que alguns se levantaram e se aproximaram da porta. Pela conversa, percebeu que eram empregados dos caminhos de ferro. Era uma boa hipótese de passar despercebido se saísse com eles. Quando o comboio parou, saiu bem junto dos quatro homens e, já no cais, perguntou as horas a um deles, mantendo a conversa enquanto passavam junto de uma patrulha da guarda e entrou no comboio do ramal de Caças. Júlio da Assunção Gordo ficou surpreso quando uma criada lhe anunciou que tinha a visita do seu irmão João. Levantou-se da poltrona onde estava a ler o jornal e foi receber o irmão. Cumprimentaram-se e João pediu-lhe para falarem em particular. Júlio conduziu-o para a pequena sala onde estava e fechou a porta. João contou-lhe o que se passava e o plano que tinha delineado com Eduardo Gazalho. Júlio acedeu imediatamente a colaborar, oferecendo a casa para alojar o fugitivo e para arranjar que o levasse até Espanha. Chamou uma criada e mandou que fosse chamar o Tichico Canelas, que tinha um serviço para ele. Era já noite quando o comboio chegou a Castelo de Vide. Vasco preparou-se para mais um momento de tensão e perigo. Espreitou pela janela e ficou aliviado ao verificar que não havia nenhum guarda da GNR no cais. Pensou que provavelmente a vigilância estaria concentrada na próxima estação da Beirã, a última antes da entrada em Espanha. Saiu e olhou em volta para ancorando quem o esperava. Conforme combinado, sem indagar, um homem aproximou-se dele e perguntou-lhe se era o Sr. Chaves, nome combinado como senha. Respondeu que sim e o seu interlocutor apresentou-se como Eduardo Gazalho. Ambos deixaram por momentos a tensão esvair-se e cumprimentaram-se de modo formal, tentando refrear o entusiasmo do sucesso da missão que estavam prestes a completar, e rumaram ao Castelo de Vide. O Tichico Canelas seguia atrás da criada que o chamara, intrigado com o que queria dele o Sr. Júlio Gordo. Entraram na casa e Júlio Gordo fê-lo entrar para a pequena sala, fechando a porta. Começou por sossegar o intrigado Francisco Canelas e explicou-lhe que nessa noite precisava que conduzisse um homem até lá à Fontanheira, pelas rotas de contrabando que ele conhecia. O contrabandista hesitou um pouco, explicando que tinha ido poucas vezes para esses lados, mas que era capaz de fazer o que lhe pedia. Depois do jantar, em casa de Eduardo Gazalho, Vasco e João Gordo partiram para Povimeadas. Francisco Canelas pegou na sua mala de couro, onde antes tinha colocado um bom pedaço de toucinho e um quarto de pão, e também duas velas. Colocou a mala ao ombro, dobrou a sua velha pelícia, que as noites de setembro já se tornavam frias, e dirigiu-se para a casa de Júlio Gordo. Quando entrou, ficou a conhecer o homem que iria conduzir a Espanha. Avaliou mentalmente a capacidade do jovem para a longa caminhada que tinham pela frente, ficando com algumas dúvidas. Vasco percebeu as dúvidas do contrabandista e assegurou-lhe que estava pronto para a caminhada, já que praticava uma série de desportos que lhe robusteceram a condição física. Júlio Gordo entregou a Vasco uma sacola com pão, presunto e uma pequena garrafa de vinho, e abraçou-o, desejando-lhe sorte. O mesmo fez João Gordo, sem mais palavras. Iniciaram a grande jornada por volta das 10 da noite. Saíram da povoação pela Azinhaga da Pedreira, atravessaram o ribeiro pelas passadeiras e Francisco Canelas, talvez para animar o companheiro ou para quebrar o silêncio entre os dois, convidou Vasco a beber água na Fonte de Paulos, contando-lhes a lenda de que quem bebesse água daquela fonte haveria de voltar à povo. O episódio desaliviou o ambiente pesado e a partir daí a cumplicidade entre ambos tornou a caminhada mais agradável. Passada a Fonte da Morela e a primeira subida, começaram a descer para a Ribeira de São João, que atravessaram no chamado Porto do Coronha, junto à Fonte de João Coronha, já na outra margem. A segunda subida era bem mais extensa e difícil do que a anterior, intervalada apenas por alguns troços mais planos. Vasco começou a duvidar da sua capacidade de atleta. O Tichico Canelas reparou no companheiro, já um pouco ofegante, e sorriu para dentro.
uns metros mais à frente, convidou o jovem companheiro a sentar-se com

0: com ele numa pedra do caminho e descansar um bocado. De novo em marcha, continuaram a subir até que, antes de atingirem o topo, Francisco Canelas deixou o caminho principal e embrulhou-se pelos campos, através de uma vereda. Explicou ao companheiro que tinham agora de ir por caminhos secundários para evitar o posto da guarda fiscal, que estava localizado um pouco mais acima. Sem grande problema, chegaram perto da herdade do Pereiro e daí em diante demandaram lá a Fontanheira, sempre com o rio Severo à sua esquerda. Baixo tinha já os pés ensanguentados quando chegaram ao pequeno povoado espanhol. Despediu-se Francisco Canelas com um vigoroso abraço e atravessou a fronteira invisível. Do outro lado, Aulhão esperava com dois burros e foi montado num deles que chegou à praça principal de Valência de Alcântara.
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0: bom dia. Manhã de terça-feira, 11 de agosto, ano 2026. O sol nasceu, faltavam 13 minutos para as 7 da manhã. Vai ser outro dia de calor, à subida das temperaturas, olhando aqui no estúdio Rádio Porto Alegre, o continente. Aviso amarelo em 4 regiões, no norte e centro de Portugal continental, Bragança, Guarda, Viseu e Vila Real, mas o cenário vai mudar com o decorrer dos dias e com a subida das temperaturas. Esse aviso amarelo, indicador de tempo quente, vai também prolongar-se até ao sul. O distrito de Porto Alegre, o Alto Alentejo, vai a partir do dia de amanhã, a partir das 9 de quarta-feira, ficar-se com esse aviso ativo que vai assim estar até ao dia de quinta-feira, até às 6 da tarde. Por isso, subida das temperaturas no decorrer dos próximos dias. Ora, no dia de hoje, o céu está com algumas nuvens, o vento a soprar com pouca intensidade, e as máximas: o Porto com 25 graus, Lisboa 30, 31 de máxima para Faro, depois mais calor nas cidades de Castelo Branco, de Évora, de Beja, com 36 graus, as cidades de Santarém e de Porto Alegre com 33 graus de máxima. É o que avança o Instituto Português do Mar e da Atmosfera na última atualização. Nas últimas horas, o tempo vai ser este para esta terça-feira, para este 11 de agosto do ano de 2026. 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
0: 7 horas 3 minutos. Boa terça-feira, continuação de boa semana. O programa da manhã, esse arranca dentro de instantes, e hoje vamos brincar na areia aqui no nosso programa da manhã.

0: É precisamente o dia de brincar na areia. Vamos conhecer se há benefícios e porque é que os adultos gostam assim tanto também de construir castelos na areia, de fazer aquelas construções. Vamos perceber um pouco da razão deste dia na emissão do nosso programa da manhã. Fica um até já e boa terça-feira.
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0: Bom dia, 7 horas com 8 minutos.

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1: Emissão de terça-feira, 11 de agosto do ano de 2026, e hoje é o dia de brincar na areia. Todos os dias podem ser de brincar na areia, se uma pessoa quiser, mas existe uma data do ano em especial para este mesmo efeito, 11 de agosto. Esta data surgiu nos Estados Unidos e rapidamente foi adotada noutros países do mundo. Neste dia realizam-se até concursos de construções na areia, nas praias do mundo, entre outras iniciativas relacionadas com a areia da praia. É típico encontrar construções nas praias, como castelos e bustos de pessoas famosas feitas na areia, mas depois, quando surge a onda, lá se vai o trabalho. Por isso, hoje vamos aqui questionar os nossos ouvintes se gostam também de brincar na areia, se gostaram de ter esses momentos de lazer merecido em férias com as crianças, ou quando eram crianças, se quando tinham essa oportunidade também gostavam de brincar-se na areia. Vamos conhecer e saber se há benefícios para todas as idades. A origem da areia nas praias foi então nesse... Vamos tentar perceber tudo ao longo destes próximos minutos, a razão deste dia. E agora queremos é os nossos ouvintes aqui também já a marcarem presença na nossa emissão. 245-300-556 está disponível a nossa linha de telefone. No Facebook, programa da manhã da Rádio Porto Alegre, já deixámos um senhor graúdo com uma construção fantástica, um adulto a brincar na areia, e por isso também nesta rede social os nossos conteúdos chegam a mais ouvintes. Uma boa terça-feira e um feliz dia na nossa companhia. Primeira participação está a chegar ao nosso programa. Olá, bom dia.
2: Olá, bom dia, César.
1: Bom dia, Gracinda. E então, minha amiga, era capaz de brincar na areia?
2: Era, sim, senhora.
1: Pois claro, exatamente.
2: Já brinquei.
1: Já brincou, pois.
2: Noutro tempo, sim.
1: Sim, e brincou ainda na fase quando era mais criança, ou teve que acompanhar nas construções com os filhos?
2: Era adulta, mas ajudei os filhos e depois um bocadinho mais tarde os netos.
1: Pronto, então teve que
2: nas
1: ser, não é?
2: Nas brincadeiras da praia.
1: Era a empreiteira, não é? A nossa amiga.
2: Era, sim, senhora. Ajudava, apanhava a aguinha e ajudava assim nas construções. E depois eles, com aqueles baldinhos que em tempos se apareciam, sim, na altura da praia, não é? Umas conchinhas, umas coisinhas assim, depois enchiam aquilo e com os baldinhos faziam assim as partes do castelo, e depois faz de conta que havia lá assim bichinhos, porque as outras forminhas mais pequeninas dava para lá pôr os caranguejos, as conchinhas, eu sei lá o que havia.
1: É que aquilo dava muito trabalho, Gracinda, não é? Que uma pessoa sai de lá cansada, não é?
2: Mas depois, ao fim de um bocadinho, vinha assim a onda, um bocadinho mais coisa lá, levava aquela coisa toda. Depois eles, coitados, como quem diz, oh pá, que chatice, tão bonito que isto estava, olha, paciência.
1: Pois, exato.
2: Ou seja, e assim ao vivo nunca vi, mas pessoas, grandes artistas, assim, a trabalhar à areia,

0: vi já assim através da televisão pessoas que se, pronto, fazem mesmo isso, e coisas lindíssimas feitas para as pessoas. O mais bonito que já vi foi um cavalinho, parecia mesmo um cavalo de verdade.
1: Pois é, há grandes artistas.
0: É verdade, é sim senhor, uma coisa lindíssima
1: mesmo.
0: E um castelo também, só que em vez de ser assim, pronto, como os miúdos faziam em pequenos, com os baldinhos, não, é assim, mesmo moldado na areia, mas é como é que está caído, está construído, mas é assim, pronto. E o cavalinho também, é lógico que não estava de pé, claro, estava assim, claro, faz de conta acreditado, mas aparentemente assim está de pé, porque nós estamos a ver o animalzinho assim, mas construções lindíssimas.
1: Pois é, muito giro.
0: Há grandes inteligências.
1: Mesmo, mesmo. Certíssimo, Gracinta, então vamos aí mandar esses cumprimentos na nossa manhã.
0: É para todo o auditório Rádio Porto Alegre, que todos estejam o melhor possível. Bom dia muito especial para toda a minha família, em especial, mais especial ainda para os meus filhotes. Um beijinho para eles, boa viagem, bom trabalhinho. Tudo bom para todos, tudo bom para si e para todos os seus. Aquele grande beijinho para si, César.
1: Obrigado.
0: E tudo bom. Dois beijinhos para a Dona Joaquina Jacoba, já vão a caminho. E também, hoje, também um beijinho enorme para a Dona Amália. Ela hoje vai à vestinha de Campo Maior, então que se protejam os pezinhos e que levam os sapatinhos assim para o molinho, porque aquilo é lindíssimo, mas tem ruas, não é brincadeira.
1: E faz muito calor.
0: É, está muito calor, César, mesmo debaixo daquelas flores todas, é uma calorina, uma coisa infernal. E então, ela que leva assim um sapatinho bem molinho, a garrafinha de água, para se aguentar, que aquilo é maravilhoso, mas...
1: Mas não é fácil, é duro.
0: Não é fácil.
1: Mas vale a pena.
0: Vale a pena, sim, senhora. Parabéns aos Campo Maiorenses e todos aqueles que têm aquele bom senso de fazer esta festa tão bonita. E um bom dia para todos. Obrigada, César, por estar aí desse lado, e até amanhã, se Deus quiser.
1: Fica combinado, Gracinda. Desejo-lhe um feliz dia, uma boa terça-feira.
0: Obrigadinha, com licença.
1: Adeus, bom dia. Hoje é o dia de brincar na areia. É um dia que acontece sempre no calendário, a 11 de agosto. E perguntamos nós, então há benefícios? Há, e para todas as idades. Para as crianças, estimula o desenvolvimento, a coordenação, a percepção espacial e o pensamento criativo. Também traz benefícios para adultos e idosos. Reduz o stress, ativa a terapia sensorial, o contacto táctil direto fortalece as articulações, os músculos pelo esforço de caminhar sobre superfícies instáveis, e promove a libertação de endorfinas. Por isso é bom andar descalço nas areias e não só no chão. Ora, brincar na areia funciona como um exercício ativo, e a ausência de regras estipuladas e o caráter temporário das construções reduzem a pressão do profissionismo, permitindo uma forma acessível de expressão artística e de relaxamento mental. O dia é também nos leva à nostalgia. A areia é o resultado direto de milhares de anos de erosões. Rios, ventos e chuvas desgastam montanhas e rochas em terra firme e transportam pequeníssimos minerais até ao oceano, onde as ondas continuam o processo contínuo do polimento. Por isso é que existe a areia nas praias. Também a cor não é toda igual. A cor e a textura na areia depende exclusivamente da sua origem geológica e biológica regional. A areia branca é composta por quartzo puro ou fragmentos finos de corais e conchas de moluscos. A areia dourada é rica em quartzo e óxidos de ferro. A areia preta também existe, é originária pelo desgaste de rochas vulcânicas e lava. Olha, por exemplo, é muito comum nos Açores. Nos Açores aí a areia não é clara, é escura, devido também ao desgaste das rochas vulcânicas e à lava. Também existe a areia verde, que se encontra em regiões vulcânicas.

0: Por isso, é hoje este dia de brincar-se na areia que é assinalado neste 11 de agosto. Estamos então em direto, são agora 7 horas com 19 minutos. É assim que iniciamos sempre o nosso programa da manhã na Rádio Porto Alegre, de segunda a sexta, a partir das 7. Cá estamos nós com os ouvintes. Olá, bom dia.
1: Bom dia, César Azeitona,
0: olá,
1: dia da manhã.
0: Olá, viva, muito bom dia, Ana Gouveia.
1: Bom dia. Vamos à praia,
0: vamos
1: brincar.
0: Tem aí os baldes e as pás?
1: Sim, tem tudo.
0: Ainda se consegue agachar para fazer as construções?
1: Oh, meu querido amigo, eu não gosto de praia desde os 40 e não sei quantos anos, mas antes era uma maluqueira.
0: Ai, sim.
1: Claro.
0: E depois deixou de gostar de ir
1: deixei,
0: à praia?
1: Deixei, por causa do calor.
0: Pois, é verdade. Aquilo é grande chovas, não é? Desculpa a expressão, mas aquilo é duro.
1: Pode me chamar velha que eu não me importo. Olha agora.
0: Não estou a chamar ninguém de velho. Estou simplesmente a perguntar se consegue agachar para
1: com
0: fazer as construções.
1: Por enquanto, sim, mas eu nunca fiz construções na areia, porque não tenho inteligência para isso. Porque há muita gente inteligentíssima, pá.
0: E artistas.
1: Eu vejo coisas na areia que aquilo é um espetáculo. Eu nem sei como é que eles conseguem fazer isso.
0: Verdade.
1: A nossa brincadeira era com a filha, a fazer poças, a encher o balde com areia molhada e depois despejar, ficar a tinta. Era essa brincadeira.
0: Meu Deus.
1: Mas eu digo uma coisa, há pessoas muito inteligentes.
0: Claro. E muitos artistas com jeito para a coisa.
1: Opa, artistas, mas é que são artistas mesmo a sério.
0: Uhum.
1: Não é qualquer um que consegue fazer uma coisa daquela.
0: É verdade, não é para todos.
1: E depois há de tudo, há de todas as construções, manéis e pequenos.
0: Pois é. E depois se ficar ali muito perto da água, depois vem a onda e leva tudo, não é?
1: Leva, com certeza.
0: Pois, é verdade.
1: Então,
0: é isso mesmo. E está bem disposta a nossa amiga Ana Gouveia, não é?
1: Estou bem disposta. Fiquei mal disposta, foi com o calor de sábado. Isso é que eu fiquei.
0: Já passou, não é?
1: Ah, já passou, creme.
0: Já passou, mas...
1: Se eu lá tivesse...
0: Amanhã temos aviso amarelo. Se eu lá tivesse onde...
1: Não, em Campo Maior?
0: Ah, então, mas eu também tive ontem, não é? Só para...
1: Ah, mas ontem estava melhor.
0: Pois, então temos que saber escolher os dias, não é?
1: Não, eu só fosse hoje ao médico, era hoje que eu ia.
0: Pois, isso, mas não pode ser, não é? É quando é.
1: Hoje é assim muito menos gente, mas foi na abertura.
0: Há muita gente à mesma. Bom, Ana, vamos ter que dar o pequeno almoço ao gatinho,
1: senhora,
0: e agora vamos deixar-lhe o bom dia.
1: Bom dia para todos os meus amigos, o Facebook, bom dia para todos os ouvintes. Bom dia, Bruno, tudo a correr bem, bom dia, Sofia, bom dia, professor Ribeirinho, que sei que me está a ouvir, muitos beijinhos também. E para o César Azeitona, que é um craque, também os meus beijinhos, os meus cumprimentos, os meus bons dias e para todo o auditório.
0: Obrigado então, uma boa terça-feira, um feliz dia, Ana.
1: Obrigado igualmente.
0: Adeus, obrigado, bom dia.
1: Tchau.
0: Agora são 7 horas mais 22 minutos. Hoje é o dia que nos colocaram aqui na mesa de brincar-se na areia. E depois, já que falamos deste tema, vamos também saber se há recordes mundiais de construção. Há, por exemplo, o castelo mais alto do mundo. Foi construído na Dinamarca em 2021. Atingiu 21,16 metros de altura, meu Deus, utilizando mais de 4 toneladas... quase 5 toneladas de areia misturada com argila para uma maior estabilidade. E depois há também, é um recorde, a maior escultura de areia registado no Kuwait, cobrindo uma área contínua superior a 35 metros quadrados. Grandes artistas nas construções na areia. Outra participação, bom dia.
2: Bom dia, César.
0: Olá, bom dia. Agora com a Amália. E então, minha amiga, bem dispostinha nesta terça-feira?
2: Bem disposta, graças a Deus e o César.
0: Estamos bem, obrigado. Aí ainda há tempo de ligar para a rádio e de calçar os chapadinhos e ela lá vai, não é?
2: acordei mais cedo, já fiz as minhas higienas, as minhas coisinhas todas, agora
0: tem que ser.
2: Estive a telefonar, que é para daqui a bocadinho vou-me embora para apanhar o autocarro.
0: Pois, não perde o autocarro, uma coisa tão grande ainda o deixa fugir, não é? Pois,
2: sim.
0: Faz bem, faz bem. E então, hoje é o dia de brilho.

0: Brincar na areia, teve essa oportunidade de ainda brincar na areia?
1: Sim, quando era mais nova, morava ao pé das praias, sim, ia com as minhas filhas às praias, elas gostavam de brincar e eu às vezes lá ajudava a fazer alguma coisa, assim, de brincadeira e pronto.
0: Pois, era a Amália, era a empreiteira e depois tinha as ajudantes a fazer as construções que eram as filhas, não é?
1: Pois, minhas filhas
0: já eram. Claro, ficam essas boas memórias. Foram bons tempos, não foram, Amália?
1: É verdade.
0: Ótimo, ainda bem. É isso, por isso é que temos que ir recordando e essas boas recordações também nos dão força para continuar.
1: O que recordar é viverem.
0: Exato, e dão-nos ânimo para continuar na nossa trajetória. Não podemos desanimar. Temos que, por vezes, ir buscar aquelas boas memórias quando estamos tristes, que é para continuar a florir, porque a vida é mesmo assim, tem altos e baixos, e nós só temos é que saber enquadrar e levar a vida a bom porto. E agora, Amália, o que eu lhe peço é que deixei o seu bom dia.
1: Então, o meu bom dia vai já com muito obrigado para a Gracinda por me ter desejado boa viagem e bom dia. E para o João Margarido, um beijinho. E vai para a Rosa da Fraria, para a minha grande amiga Joaquina Jacó, para a Joaquina Serra, para a prima Fernanda Rosa e Francisco, para a prima Conceição do Sabogueiro, para o João Maltês, para a Majestade da Igrejinha, para o professor Ribeirinho Leal, para o Justino, para o Alcides e para todos os amigos que estejam na escuta, para todos os amigos da Rádio Salec, para si e para a Sofia, para o António e para a Leonor, um grande beijinho, tudo de bom. Um resto, um bom dia de trabalho e até amanhã, se Deus quiser.
0: Obrigado, Amália. Uma boa terça-feira, um dia feliz por Campo Maior e tudo de bom. Obrigado.
1: Obrigado, beijinho.
0: Adeus, obrigado. Agora são 7 horas com 25 minutos, hoje é terça-feira, 11 de agosto, e estamos assim ligados neste novo dia. Dia de brincar na areia, celebra-se a 11 de agosto, em pleno verão do Hemisfério Norte, com um convite à desconexão digital, promovendo a criatividade, a arte e o contacto direto com a natureza antes do regresso às rotinas. Por isso, hoje é dia de falar deste momento. Há pelo menos 13 formas de celebrar o dia de brincar na areia. É levar as crianças para a praia munidas de pás e baldes de brincar, construir um castelo na areia na praia juntamente com as crianças e colocar o filho mais pequeno a governar o castelo, escrever mensagens de amor na areia, escrever o nome na areia, fazer uma caminhada na areia, correr na areia, jogar futebol na areia, jogar voleibol na praia, fazer jogos com raquetes na praia, fazer um buraco na areia e meter o corpo nele, não é muito aconselhável, deixando apenas a cabeça de fora, fazer uma cama de areia para ter mais conforto na praia, colocar areia no quintal para os pequenos brincarem, colocar areia na piscina insuflável e enterrar tesouros nela para as crianças fazerem também uma caça ao tesouro. Há aqui várias ideias, se tiver esta oportunidade, por que não? A seguir aqui estas dicas da nossa emissão. Outra participação, bom dia.
2: Olá, bom dia, brinca na areia.
0: Então, como é que é o brinca na areia?
2: Cá se vai andando.
0: Tem que ser aí também na caminhada, não é?
2: Ora, pois então, agora acabaram as festas, temos que começar a caminhar outra vez.
0: Pois, tem que ser. E lá, passou um caminhão desses grandes.
2: Vão aqui duas carroças.
0: Então, está tudo a correr bem na sua caminhada, António Clarão?
2: Está, graças a Deus está.
0: Ótimo. Está mais fresquinho agora, está ótimo, não é?
2: Já está, é que me diz o outro, o sol já cá vem.
0: Já, pois, ora aí está.
2: Você está aí à sombra, já com o ar-condicionado ligado e tudo. Não sente o calor.
0: Pois é. A tu e brincar na areia, ainda alguma vez brincou na areia?
2: Ah, até tinha cá agora vagado de brincar na areia,
0: não,
2: né?
0: Poxa. Não via, não, é?
2: Sim, eu tinha vagado.
0: Brincou, mas foi na terra com a enxada, não?
2: Também não, nada. Também não cabia assim muito. Primeiro fui ajuda de gado e depois era no trabalho do campo, lavrar com gado e pronto, era assim.

0: Então,
1: era assim, dessa forma,
0: claro.
1: Era mesmo assim.
0: Ai, pois é que Lisboa que isto é só homem 18, eu sei lá quantas profissões é que eu já tive.
1: Pronto, ótimo, então, ótimo. Pronto. É assim, António, é assim, meu amigo. Certíssimo.
0: Algum, está-me a lembrar, alguns entraram, é? Cabeça na areia.
1: Oh, pois é. Aí é que está, que é para não haver certas determinadas coisitas.
0: É? É verdade, é verdade. Vai.
1: Aí é que está. Muito bem, António, então vamos aí mandar o bom dia.
0: Oh, para não entreter muito, olha, é para quem já falou e é para quem há de falar, e é um bom dia para toda a gente, um abraço e uma boa semana de trabalho, toca a andar.
1: Está feito, obrigado, toca a andar também. Grande abraço, António Clarão.
0: Obrigado.
1: Adeus,
0: obrigado.
1: Amigo, obrigado e boa caminhada. São quase 7:30 da manhã, bom dia de terça-feira, 11 de agosto do ano de 2026. Na próxima hora, depois das notícias, vai estar de regresso a saúde que se ouve, os profissionais da Unidade Local de Saúde do Alto Alentejo vão falar de saúde e mais uma vez vão estar aqui na Rádio Porto Alegre. Ainda sou do tempo dos blocos de folhas bonitas e perfumadas. Hoje a Liliana Pego leva mais uma vez os nossos ouvintes a uma viagem até aos maravilhosos anos 80 para falar dos blocos de folhas bonitas e perfumadas. Recorda? Não era nada bom com aquele perfume e é outro episódio de Eu Ainda Sou do Tempo. No Pulsar Económico desta terça-feira, o Rui Anacleto vai trazer alguns destaques importantes para todos nós e o teletrabalho em Portugal, que já abrange 1,15 milhões de profissionais, é um dos temas que vai para o ar logo depois das 9 na antena da Rádio Porto Alegre. São agora 7:30 da manhã, vamos ainda no nosso programa da manhã espreitar as primeiras páginas dos jornais que já estão nas bancas. Dados, hoje é notícia, dados para assaltar futebolistas e escolas que perdem docentes. São estes dois dos destaques dos matutinos desta terça-feira, deste 11 de agosto. Por isso também vamos aqui folhear mais em pormenor, saber como será feita esta nossa terça-feira informativa, este 11 de agosto.
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1: Aviso amarelo a partir do dia de amanhã, a partir das 9 da manhã de quarta-feira. Aviso amarelo no Alto Alentejo vai ficar ativo até à quinta-feira, até às 6 da tarde desse 13 de agosto. Nesta terça-feira, as máximas 30 graus para Lisboa, 25 para o Porto, a cidade de Faro com 31 graus, As cidades onde vai estar mais calor vão ser Castelo Branco, Évora e Beja com 36, Santarém e Porto Alegre com 33 graus de máxima. Vamos fazer agora o primeiro intervalo, já voltamos, continuamos aqui também a brincar-se na areia.
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9: Agora estamos a 19 minutos das 8 da manhã. À hora certa, chegam as notícias.
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9: E nós continuamos com o nosso programa da manhã.
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9: E continuamos com o Olá Viva Bom Dia, com a participação dos ouvintes a marcarem presença aqui no nosso programa da manhã, nesta emissão de terça-feira, 11 de agosto, hoje que é o dia de brincar-se na areia. Continuamos a escutar mais participações. Vamos ao telefone. Olá, bom dia.
13: Olá, bom dia.
9: Olá, viva, muito bom dia, Rosa. Como é que se encontra a nossa amiga?
13: Bem, muito obrigado.
9: Ótimo, isto agora é que está bom, não é, amiga?
13: Eu consigo, está tudo bem?
9: Está tudo valente, obrigado.
13: Pronto.
9: E então, era capaz também ainda de brincar na areia? Conseguia fazer escavações?
13: Olha, eu vou-lhe contar, quando era gaiata, onde quer que havia um areal, era uma alegria para mim. Portanto, gostei muito de brincar na areia.
9: Muito bem.
13: É que de antes havia assim. Nossos pais nunca levavam a gente à praia, nem nada. Mas havia assim muitos vales, que chovia muito, e havia assim grandes areais ao fundo dos vales.
9: Sim, sim.
13: Mesmo aqui na ferraria havia muito assim, que as águas vinham desaguar aqui à ribeira.
9: Sim, sim.
13: E aqui nestas tiaras havia assim muitos areais. E eu pequena andava sempre na areia, sempre a brincar na areia. Era onde eu sentia bem. Ah, ela também. Estava a brincar na areia. E agora, depois de quando comecei a ser crescida, comecei a ir para a praia, aí é que era. Até me regalava de andar a rebolar na areia, sempre na areia. Era malcria.
9: Maravilha.
13: E mesmo agora, depois de velha, quando comecei a ir à praia, ainda fui muitas vezes à praia, havia aderia. Eu levantava-me todos os dias de manhã às 7 da manhã. Sim. Ia passear
9: muito
13: na
9: bem.
13: Areia,
9: e
13: à
9: faz,
13: beira
9: faz.
13: Do mar.
9: E faz muito bem, muito bem.
13: Sempre a passear na areia. Eu falava com os pescadores, falava
9: joia.
13: Com as pessoas que andavam no mar a tirar, com aqueles tratores a tirar a rede.
9: Sim.
13: Aquilo era a minha maior alegria, era andar na areia. Gosto mais da areia do que da água, não é? Acredita?
9: Acredito, e faz muito bem, traz benefícios andar a passear descalça na areia.
13: Era. E depois vinha de lá, passava pela praça, trazia as coisas para fazer o almoço, passava para a pastelaria, trazia os bolos para o pequeno almoço.
9: Ora bem, maravilha.
13: Ficava a fazer o almoço à tarde aqui, ia lá me deitar na areia, o pai deles ficava lá na areia deitada. Eles andavam isso a molhar, e a molhar, e a molhar, e não. Só que molhasse os artilhos já estava bom.

0: Muito bem, Rosa, é assim mesmo. Certíssimo. Então, minha amiga, sendo assim, vamos aí mandar os bons dias a quem nos ouve.
1: Os meus bons dias vão para toda a gente que nos está a ouvir. E vão, pois vão mal ter, mas para a Dona Amália, façam boa viagem, a caminho de Campo Maior, que agora já não posso ir, mas eu antes ia muitas vezes a Campo Maior, quando havia festas ia sempre para Campo Maior. Aquilo é lindo, mas lindo só de uma vez. Eu nem sei como é que as pessoas têm habilidade para fazer aquelas coisinhas tão bem feitinhas. Azeitonas, laranjas, fazem tudo que parece mesmo um laranjal de verdade. Aquilo é lindo, mesmo lindo, mesmo lindo. Mas eu ia sempre na parte da tarde, que era para ficar lá à noite.
0: Pois, que essa hora já está mais frescote.
1: Muitos bailes, claro, muitos claro. Artistas a cantar, uns aqui, outros além, assim, em palco.
0: Há muita animação, não é?
1: Era muito bonito, Campo Maior era muito bonito. Agora já não vou.
0: Mas é bonito para quem vai agora também, Rosa.
1: Deve ser, claro deve que ser.
0: Muito então bem, obrigado.
1: Olha, vou dar beijinhos a todos, beijinhos também para si e para toda a sua família. E corra tudo bem, que tenha todos uma semana bonita e que tenha todos muita saúde.
0: Obrigado, Rosa. Um grande bom dia, boa terça-feira e um grande beijinho também. Até uma próxima.
1: Beijinhos para si também.
0: Obrigado, bom dia. Agora estamos a 14 minutos das 8, para quem se dirige para as festas do povo de Campo Maior, que seja um bom espetáculo visual, porque o talento, a habilidade, o lado artístico daquela boa gente de Campo Maior está bem visível. Beba água, não deite lixo no chão, tenha consciência, por favor. Ora, hoje, dia de brincar na areia, celebra-se sempre nesta data, 11 de agosto. Para as crianças traz benefícios, estimula o desenvolvimento motor fino, a coordenação, a percepção espacial e o pensamento criativo. Também traz benefícios para os adultos e idosos brincar na areia. E porquê? Porque reduz o stress, ativa a terapia sensorial, o contacto táctil direto, fortalece as articulações e músculos pelo esforço de caminhar sobre superfície instável e promove a libertação de endorfinas. Brincar na areia funciona como um exercício ativo e de nostalgia. A ausência de regras estipuladas e o caráter temporário das construções reduzem a pressão do perfeccionismo, permitem uma forma acessível de expressão artística e relaxamento mental. E por isso deixamos hoje aqui esta ideia da importância também de brincar na areia, desligar os telemóveis, deixar tudo de lado e estar em contacto com a natureza. De recordes nas construções na areia, em 2021 entrou um recorde do castelo mais alto do mundo, atingiu 21,16 metros de altitude. Foram utilizados mais de 4,800 toneladas de areia misturada com argila para uma maior estabilidade. Também entrou o recorde da maior escultura de areia. Foi registada no Kuwait, cobrindo uma área contínua superior a 35 metros quadrados. Por isso, hoje deixamos aqui esta ideia e este tema de brincar na areia. A areia não é mais que uma composição de pedras e conchas que foram desgastadas pela natureza em pequenos grãos. A areia é quase puramente quartzo. As pedras, os seixos e as areias nas praias são lá colocadas pelas ondas. A areia das ilhas e de locais tropicais é muito rica em cálcio, uma vez que as conchas são transformadas em areia nesses mesmos locais. É assim que acordamos diariamente. 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

0: 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Estamos agora a 10 minutos das 8. As notícias chegam então à Rádio Porto Alegre. Estamos até às 10 ligados. Na próxima hora temos a saúde que se ouve. Mais um episódio da Unidade Local de Saúde do Alto Alentejo. Vamos ouvir falar de saúde, este programa que é um conteúdo original da Rádio Porto Alegre, com produção na Rádio Porto Alegre. 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
2: Agora estamos a 5 minutos das 8.
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4: Mas já são horas de acordar?
3: Toca a levantar.
4: Oh, não.
3: Aceita, que dói menos.
2: É isso mesmo, vamos lá, determinação, coragem, atitude. Já faltou mais para o fim de semana. Ora, as notícias vão chegar às 8 com a redação de informação da Rádio Porto Alegre e fazendo aqui o enquadramento com o tema de hoje, de brincar na areia, chamamos agora à Tonicha, o mar em

0: E chegamos ao fim da primeira hora do programa da manhã. Faltam 2 minutos e meio para as 8. Bom dia.
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7: A GNR deteve 9 pessoas em flagrante entre os dias 3 e 9 de agosto no distrito de Porto Alegre em operações que visaram principalmente a prevenção e o combate à criminalidade violenta e à fiscalização rodoviária. Neste período foram detidas 3 pessoas por condução sob o efeito do álcool, 1 por permanência ilegal em território nacional, 1 por violação de imposições, proibições e interdições, outro por desobediência e uma outra pessoa por burla. No âmbito da fiscalização de trânsito, a GNR detectou 136 infrações, destacando-se 76 por excesso de velocidade, 13 por falta de inspeção periódica, 4 por falta ou utilização incorreta do cinto de segurança ou sistema de retenção de crianças, 4 por manuseamento de telemóvel e 2 por falta de seguro. No que diz respeito à sinistralidade, os militares da Guarda registaram 17 acidentes, tendo sido contabilizados 7 feridos leves. Por último, no campo da fiscalização geral, a GNR elaborou 4 autos de contraordenação no âmbito da proteção da natureza e do ambiente. Também a GNR arrancou esta segunda-feira com o 58º curso de formação de guardas, uma etapa decisiva na preparação dos futuros militares. São 776 os formandos que entram agora na primeira fase do curso, a decorrer até 28 de agosto, período em que vão integrar o trabalho diário dos postos territoriais da GNR. Nesta fase inicial, os guardas provisórios participam ativamente, aliás, nas várias missões operacionais, com destaque para a Operação Verão Seguro, que reforça o patrulhamento e a prevenção em todo o país. A partir do dia 31 de agosto começa a segunda etapa. Os formandos serão divididos em 2 grupos, alternando entre a formação escolar no Centro de Formação de Porto Alegre e a formação em exercício nos comandos territoriais do continente. Este ciclo vai prolongar-se até ao dia 11 de dezembro. A GNR sublinha que a formação e a valorização dos recursos humanos continuam a ser prioridade, garantindo que prossegue o investimento para atrair novos candidatos e reforçar a capacidade operacional da corporação. As festas do povo de Campo Maior continuam a acolher diariamente milhares de visitantes oriundos de todo o país, mas também do estrangeiro. A Rádio Porto Alegre foi esta segunda-feira para as ruas floridas daquela vila reiana e testemunhou a admiração dos visitantes a observar aquela arte património da humanidade.
8: Helena.
9: Vem de onde?
8: Azeitão.
9: É a primeira vez que vem a Campo Maior?
8: É sim, é a primeira vez.
9: Como é que a senhora descreve o que viu esta perfeição destes trabalhos e também sentiu a presença de Rui Nabeiro?
8: É maravilhoso o que estou a ver. Cheguei há pouco tempo, mas até agora, maravilhoso.
10: Manuela.
9: Manuela, a senhora vem de Braga. É a primeira vez que vem aqui a Campo Maior?
10: Sim, é a primeira vez.
9: E como é que descreve aqui estas festas?
10: Estou a gostar muito. As ruas estão maravilhosas. É um trabalho que é de louvar.
9: É a primeira vez que aqui vem?
10: Sim, é a primeira vez.
9: E já tinha ouvido falar, mas já se apercebeu do pormenor e da perfeição dos trabalhos?
10: Sim, estão muito perfeitas, as flores estão maravilhosas.
9: Imaginou o tempo que isto levou a fazer? Quer dizer, se calhar não tem bem a percepção.
10: Sim, tenho, porque soube que começaram logo a fazer flores em janeiro. Já me informei disso e começaram logo em janeiro a fazer flores. Portanto, dá muito trabalho.
9: É daquelas pessoas também já lá foi com o dedo para ver se era
10: não.
9: Mesmo?
10: Não, isso não. Não, porque se toda a gente for mexer, também se estraga o trabalho que tanto te custou a fazer.
9: E a senhora, quando chegar à sua terra, à sua casa, também vai partilhar esta experiência? O que é que vai dizer aos seus conhecidos, aos amigos, sobre as festas do povo de Campo Maior?
10: Vou dizer que vale a pena cá vir, que as pessoas são muito acolhedoras e é um trabalho muito bonito. É muito lindo ver estas ruas.

0: assim enfeitadas, estão maravilhosas.
1: Luís Freire, Cascais.
2: Muito bem, Luís, é a primeira vez que vem às festas do povo?
3: Vez que eu venho e sempre disse que algum dia tinha cá vir e foi este ano.
2: Qual é a sensação, como é que descreve este momento?
3: Eu acho que é um momento único, é maravilhoso. Não pensei que fosse tão grandioso, tão ao pormenor, tudo muito bem decorado e fosse tão grandioso. Pensei que fosse só uma ou duas ou três ruas e afinal isto é uma coisa enorme. E depois tem uma animação, um ambiente muito engraçado.
2: Vai ficar por aqui muitos dias?
3: Não, vim cá de propósito e vou embora. Viemos de Cascais e vamos voltar. Foi mesmo propósito.
2: E como é que leva esta experiência aqui em Campo Maior das Festas do Povo?
3: Eu levo uma boa experiência, inesquecível, acho que não vou esquecer, porque sempre foi uma coisa que eu queria viver e gostei imenso. E acho que a minha mulher também partilha da minha opinião.
2: O sonho realizou-se.
3: O sonho realizou-se, sim.
4: Promovidas pela Associação das Festas do Povo de Campo Maior, os festejos decorreram pela última vez em 2015, regressando este ano após um investimento que ronda os 2 milhões de euros. As Festas do Povo de Campo Maior, que arrancaram no sábado e vão decorrer até domingo, realizam-se por vontade popular, tendo sido reconhecidas em 2021 como Património Cultural e Material da Humanidade pela Unesco. Estas tradicionais festas são conhecidas por apresentarem muitas ruas daquela vila alentejana, sobretudo no centro histórico, engalanadas com milhares de flores de papel das mais diversas cores e formatos feitas à mão pela população. Entretanto, as ruas floridas de Campo Maior, que dão corpo às Festas do Povo, são a principal atração do evento, mas a gastronomia alentejana ocupa também um lugar de destaque. Esta segunda-feira, terceiro dia das Festas do Povo, a reportagem da Rádio Porto Alegre ouviu Vítor Canhão, empresário da restauração de Campo Maior e responsável pelo catering do evento, que tem servido em média 2.000 pessoas por dia. O empresário destacou a aposta nos pratos típicos do Alentejo, como o porco preto, migas com entrecosto, ensopado borrego ou sopa de cação, e deixou um convite aos ouvintes da Rádio Porto Alegre para uma visita ao melhor espetáculo do mundo.
5: Nós temos a responsabilidade do catering das Festas do Povo de Campo Maior, para receber as entidades oficiais, para receber os nossos clientes Delta e os nossos amigos Deltas, que estamos a trabalhar com o grupo Nabeiro e temos feito um esforço enorme para não faltar nada para esses clientes VIPs. Estamos a falar de 2.000 pessoas por dia.
6: Quem se senta aqui à mesa, o que é que pode degustar?
5: Bom, tem que degustar os nossos pratos típicos, porco preto, as migas com entregosto, tem um ensopado de borrego, tudo o que seja sopa de cação, tudo o que seja pratos típicos de alentejanos.
6: E como é que foi também servir o Sr. Presidente da República Portuguesa?
5: Bom, o Sr. Presidente da República é o mais fácil de servir, porque é uma pessoa super amável, a esposa super amável, ao lado do Sr. João Manuel Nabeiro e da Dona Amélia, é sempre um gosto recebê-los e o Sr. João Manuel sabe receber.
6: Estamos praticamente no início desta maratona. Campo Maior recebe milhares de pessoas. O senhor, como residente natural desta localidade, desta grande vila do Alto Alentejo, como é que vê estas ruas coloridas e com este toque popular, com a arte a falar mais alto?
5: Bom, eu pensava que já não via ver mais vezes, mas pela uma teimosia do Sr. João Manuel Nabeiro querer fazer e investir nestas festas, só ele é que consegue fazer esta grandiosidade e montar esta grandiosidade e mudar a vila de Campo Maior da noite para o dia e transformar esta vila num jardim florido.
6: Para a Rádio Porto Alegre, qual é a mensagem que Vítor Canhão quer também deixar aos nossos ouvintes, a quem nos acompanha?
5: Venham ver o melhor espetáculo do mundo. Estas ruas floridas não existem mais parte alguma da terra, e então venham visitar Campo Maior, vão de certeza apreciar e vão voltar novamente durante esta semana.
4: As Festas do Povo de Campo Maior decorrem assim até ao próximo domingo. Esta quarta-feira, 12 de agosto, vai ser possível observar um eclipse total do Sol em Portugal, um raro fenómeno natural que ocorre assim quando a Lua se interpõe entre a Terra e o Sol, projetando uma sombra na superfície terrestre que transforma o dia em noite. O eclipse total do Sol durará aproximadamente 2 horas, com início previsto para as 18h33 e fim às 20h23, mas a máxima ocorre

0: A ocultação do Sol terá uma duração inferior a meio minuto e ocorrerá às 19h30. Na maior parte do território nacional, a área do disco solar oculta pela Lua será de cerca de 92% a 93%, porque o eclipse solar pode ter impacto na saúde e na segurança da população, se não for observado de forma segura, aumentando a probabilidade de acidentes e contribuindo para o aparecimento de lesões, sobretudo a nível da visão. A Direção-Geral de Saúde aconselha a utilização de óculos certificados para o eclipse solar e acrescenta que as crianças pequenas não devem olhar, aliás, diretamente para o Sol, mesmo usando óculos para o eclipse. Entretanto, o eclipse solar desta quarta-feira vai reduzir a produção de energia solar em 45%, estimou esta segunda-feira a Redes Energéticas Nacionais. Em comunicado, a REN disse que o fenómeno irá provocar uma perda de geração solar estimada em 450 megawatts, o que representará cerca de 7% do consumo e 45% da produção solar do Sistema Elétrico Nacional, prevista para este horário, valores médios indicativos. A REN afirmou ainda que tem estado em colaboração com outros operadores europeus de redes de transporte de eletricidade a preparar o Sistema Elétrico Nacional, o SEN, para os efeitos do eclipse solar que ocorrerá no final da tarde desta quarta-feira, dia 12 de agosto.
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0: Bom dia, 8 horas com 16 minutos. Hoje é terça-feira, 11 de agosto, ano 2026. Hoje é o dia de brincar na areia. Já estivemos com alguns dos nossos ouvintes a participar neste dia na hora anterior. Traz benefícios. Ora, se está de férias, é aproveitar esse dia para também poder brincar na areia, se for o caso. Ora, hoje vamos contar com um dia de calor. Há subida das temperaturas no decorrer desta semana. Amanhã, Porto Alegre, o distrito de Porto Alegre, o Alto Alentejo, vai ficar com aviso amarelo, indicador de tempo bastante quente. A partir das 9 de amanhã, de quarta-feira, fica ativo este aviso até à quinta-feira, até às 18 horas de 13 de agosto. No dia de hoje, a previsão é então de céu pouco nublado, máximas de 30 graus para Lisboa, a cidade do Porto com 25 graus, no Algarve, Faro com 31. Onde vai estar mais calor vai ser em Castelo Branco, em Évora e Beja, com 36 graus, Santarém e Porto Alegre, hoje com a máxima de 33 graus, é a indicação, a previsão do Instituto Português do Mar e da Atmosfera, numa oferta de Amatoscar.

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1: 8:18, boa terça-feira.

sempre à terça-feira, contamos com essa belíssima e fantástica e importante parceria com a Unidade Local de Saúde do Alto Alentejo. Episódio 28 de A Saúde que se Ouve são temas importantes a bem da nossa saúde, importantíssimos na emissão da Rádio Porto Alegre. 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
1: 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Olá a todos, esta é mais uma edição da Saúde que se Ouve. A Unidade de Cuidados Intensivos é um dos locais mais diferenciados num hospital. É aqui que são tratados os doentes em situação crítica, exigindo vigilância permanente, tecnologia avançada e uma equipa altamente especializada. A Unidade Local de Saúde do Alto Alentejo dispõe agora de novas instalações da Unidade de Cuidados Intensivos, concebidas para oferecer melhores condições aos doentes, às famílias e aos profissionais. Neste episódio da Saúde que se Ouve, vamos conhecer este novo espaço e perceber de que forma representa um avanço na prestação de cuidados de saúde. À conversa com a enfermeira Telma Calisto, está a enfermeira Paula Maurício.
2: Hoje vamos falar então sobre a nova unidade de cuidados intensivos. Tenho o prazer de hoje ter comigo a colega Paula Maurício, que trabalha nesta unidade. E para começarmos de uma forma assim mais descontraída, se nos pudesse explicar no fundo o que é uma unidade de cuidados intensivos e o tipo de doentes que recebe.
3: Muito obrigada pelo convite. A Unidade de Cuidados Intensivos é um serviço muito especializado em que se tratam doentes do foro
2: crítico,
3: doentes mais críticos que nos outros serviços não se conseguem tratar. Temos pessoal mais especializado, temos médico a tempo inteiro e a equipa toda que está disponível para tratar os doentes. Os doentes que ali recolhemos são doentes que estão em risco de vida, alguns deles, com falência de vários órgãos vitais e que estão ali para tentar
2: reverter
3: a situação. Sim.
2: Foi agora recentemente inaugurado então as novas instalações. O que é que mudou relativamente às instalações anteriores?
3: Principalmente é um serviço novo, não é? Temos instalações tudo novo, as outras já tinham 20 anos. O que temos mais é espaço, temos uma capacidade que ficou para o dobro, portanto conseguimos internar agora. Vamos ter mais 100% das camas que tínhamos, lá em baixo tínhamos 10, agora temos 20, que vamos conseguir tratar mais doentes. O que mudou também a tecnologia, todo o material até muito mais avançado do que tínhamos lá em baixo, na outra unidade, o que vai facilitar o tratamento dos doentes e melhorar a prestação dos cuidados.
2: No fundo é uma unidade que se modernizou a todos os níveis,
3: sim,
2: não é?
3: Sim.
2: Assim, as principais vantagens, será o espaço, será o número de camas?
3: Será o espaço, temos então duas salas, uma de intermédios, outra de intensivos, e temos também 6 boxes de isolamento com pressões controladas, que conseguimos isolar melhor os doentes e também prevenir o contacto de doentes imunodeprimidos, portanto estão mais protegidos.
2: No fundo também dedicado um bocadinho a que é as doenças infecciosas.
3: Sim, também.
2: Em termos de tecnologia e equipamentos, realmente que novidades é que passaram a estar disponíveis que anteriormente não estariam?
3: Basicamente nós até temos o que tínhamos lá em baixo, só que é que são aparelhos novos, que têm outras funcionalidades e que, portanto, temos uma monitorização mais avançada, mais disponível, com vários parâmetros que conseguimos avaliar melhor.
2: O ouvinte lá em casa também acho que acaba por ter a sua curiosidade e também perceber a diferença entre um enfermeiro de cuidados intensivos, não é? A sua atuação é muito diferente. Poderia explicar um bocadinho como é que é feito este trabalho e porque é que este trabalho acaba por ser tão exigente e tão específico?
3: Sim, nós ali, a maior parte dos enfermeiros tem especialidade em médico-cirúrgica, de doentes em situação crítica. Enquanto nos outros serviços o rácio dos doentes é um enfermeiro para 4 ou 5 doentes, nós ali temos no máximo 2 doentes críticos, o que requer muito mais tempo para tratar dos doentes, muito mais atenção para prestar todos os cuidados e estarmos disponíveis também para alterações que possam acontecer, porque um doente crítico está sempre em risco e nós estamos mais disponíveis para
2: atuar muito mais depressa.
3: Exatamente.
2: Muitas pessoas também associam os cuidados intensivos a

0: situações extremamente graves, não é? Como é que se procura garantir não só estes cuidados, não é, clínicos e específicos, não só ao doente que lá está, mas também à outra parte humana que é a família? Neste momento, a unidade de cuidados intensivos também tem essa capacidade de se ter uma sala, por
1: Nós
0: exemplo,
1: também temos,
0: que
1: sim,
0: fale com a família,
1: agora
0: que.
1: também temos, ainda não temos todo o equipamento necessário, mobiliário, mas vamos ter, onde temos salas para acolhimento às famílias, para dar informações. Isso também facilita, vai facilitar muito e vai melhorar a
0: A
1: relação com as
0: relação também
1: famílias. Sim,
0: do doente de
1: sim, sim, sim.
0: família também tem apoio psicológico, o que também sempre quando
1: Sim, se
0: digo.
1: for quando, mesmo quando é necessário, lá embaixo, na outra unidade, também quando era necessário, também pedíamos o apoio psicológico para as famílias.
0: Na sua opinião, também qual é que é o impacto neste momento que a unidade de cuidados intensivos tem aqui para a nossa região, no fundo para a população, não
1: Ao fim e
0: é?
1: ao
0: Como é que
1: cabo.
0: eles acabam por gerir estas expectativas?
1: Claro, ao fim e ao cabo foi o que já disse, vamos ter uma temos uma capacidade aumentada, não é, de 100%, vamos ter mais camas, portanto não haverá muita necessidade de doentes irem para outros hospitais, desde que nós consigamos tratá-los aqui. O nosso problema será fixar a parte médica, que é um mal geral do...
0: É mais difícil, não é?
1: Sim... E as pessoas penso que vão ter melhores cuidados e vão ser bem tratadas, ou melhor tratadas.
0: Como estava.
1: Sim.
0: Sim, acho que também colocar já aqui também uma inexperiência muitas vezes, ou como é que eu ia dizer, uma falta de sensibilização para aquilo do que se passa dentro da unidade de cuidados
1: Sim.
0: intensivos, não é? Nós conseguimos dar a resposta, mas às vezes as pessoas também têm que esperar, que às vezes também temos que fazer a ponte para outros hospitais que tenham uma
1: Claro.
0: resposta às vezes mais diferenciada do que
1: Sim,
0: nós
1: sim,
0: tentamos
1: sim.
0: dar o nosso máximo, mas acaba por vezes até ser difícil e limitativo na nossa parte, não é? Quais são assim as ideias erradas e os mitos que muitas vezes estão associados a estas unidades e que as pessoas, quando os familiares, enquanto vos
1: Sim.
0: procuram e o próprio doente, quando lá está internado, que associa a esta unidade?
1: Quando os doentes entram, pensa-se que é para cuidados intensivos, que é para morrer. Mas não, nós ali. É o contrário, nós vamos fazer com que o doente não morra.
0: Morra, entendo.
1: E sempre que possível, só se não conseguirmos mesmo. Esse é um mito, mas as pessoas de fora acham que quando estamos cuidados intensivos, ligado às máquinas com tantos fios, mas é isso mesmo que faz com que nós consigamos tratar melhor os doentes, é ter a monitorização mais completa e atempada, e nós conseguimos visualizar tudo o que está a passar com o doente e às vezes até antever o que problemas que podem vir a acontecer. Os mitos é também quando o doente está ligado às máquinas, entre aspas, que não houve, não, e que nós só ligamos às máquinas, mas não. Nós temos muito contacto direto com o doente, o toque, o falar com o doente, o que faz com que, penso eu, que os doentes se sintam também, depois quando acordam, se sintam mais calmos
0: Na nossa.
1: e melhor,
0: Pois as
1: sintam-se
0: pessoas
1: melhor com a sua situação.
0: acabam por não ter essa noção, mas o doente, apesar de estar num estado de consciência
1: Sim,
0: que não seja o que
1: ele
0: esteja
1: ouve.
0: expectável, mas ele continua a ouvir-nos e muitas
1: Sim.
0: vezes, quando desperta, no vosso contexto, não é?
1: Incentivamos sempre a família a falar com eles, a tocar,
0: Exatamente.
1: para.
0: E então é importante também essa
1: Sim.
0: comunicação. No fundo, também para terminarmos, qual era a mensagem que gostaria de deixar aos nossos ouvidos sobre a importância também do que é a nova unidade de cuidados intensivos e também uma confiança naquilo que é os nossos colegas de trabalho diário
1: Sim,
0: que ali estão
1: claro.
0: na unidade.
1: Penso que as pessoas devem estar descansadas, que nós prestamos cuidados de excelência, estamos sempre presentes no, ao pé dos doentes, e com esta nova unidade vamos ter mais capacidade para atender os que precisarem de ir para os cuidados intensivos, e penso que é uma mais-valia para a nossa cidade, para o nosso hospital e para todos nós.
0: Muito obrigada, Paula.
1: Nada.
0: Chegamos então ao fim do nosso episódio, do podcast Saúde que se ouve. Obrigada por
1: Obrigada,
0: ter vindo.
1: obrigada.
2: Ficámos a conhecer hoje a nova unidade de cuidados intensivos da Unidade Local de Saúde do Alto Alentejo. 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
1: É a Saúde que se Ouve, com produção na Rádio Porto Alegre. Pode, ao longo da nossa terça-feira, escutar este episódio, voltar a escutar este episódio de A Saúde que se Ouve. São quase 8:30 da manhã.

0: Foi um verdadeiro sucesso em 2023, este Preço Certo e com a visão, a audição de Pedro Mafama. Faltam agora 28 minutos para as 9 da manhã. Daqui a pouco temos a revista da imprensa. Temos novo episódio de Eu Ainda Sou do Tempo. Nova viagem com a Liliana Pego até aos anos 80 para os blocos de folhas bonitas e perfumadas.
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5: Hoje é terça-feira, 11 de agosto do ano de 2026. Estamos já a olhar as primeiras páginas dos jornais. Hoje é notícia: dados para assaltar futebolistas. Escolas perdem docentes. 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Os matutinos em destaque na manhã da Rádio Porto Alegre. Carla Aguiã, bom dia.
6: Olá César, bom dia. Hoje, entre os destaques do Correio da Manhã, lê-se: homem com 16 mil euros baleado no banco. Eclipse é amanhã. Corrida às farmácias e lojas online por óculos de proteção. No Diário de Notícias, SNS já gastou mais de 192 milhões de euros em horas extra e à tarefa. Com médicos, tragédia. Colômbia contabiliza perdas após sofrer maior terremoto da década. No Público, escolas perderam este ano quase 3.300 professores e 2.000 adiaram reforma. Turismo, Lisboa, Açores e alojamento local a abrandar. Algarve, aguenta-se. No Jornal de Notícias, quadrilha usa dados privilegiados para assaltar casas de jogadores de futebol. Sistema judicial controla 329 incendiários. No Negócios, IMI agravado para terrenos de construção nas mãos do Tribunal. E no jogo, Futebol Clube do Porto, Roma tenta levar Mora. Italianos garantem que já há acordo com o Criativo, mas conversas entre os clubes prosseguem. Na bola, Samuel agarra lugar com os pés. As razões para a titularidade no Benfica, capacidade no início da construção decisiva para a escolha de Marco Silva. E no Record, Varandas recusa 30 milhões.
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2: Agora estamos a 15 minutos das 9, outro dia quente, amanhã aviso amarelo para o distrito de Porto Alegre, vai estar mais calor nos próximos dias. A terça-feira, na última atualização, indica que as máximas hoje vão ser de 30 graus para Lisboa, 31 para Faro, Castelo Branco, Évora e Beja com 36, Santarém e Porto Alegre com 33 graus de máxima. Daqui a pouco viagem até aos anos 80. Eu ainda sou do tempo dos blocos de folhas bonitas e perfumadas.
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2: Atenção ao relógio, estamos a 10 minutos das 9, hoje é terça-feira, 11 de agosto, ano 2026. Muito bom dia, continuação de boa semana, de trabalho, de lazer, de férias. Uma boa viagem. Daqui a instantes contamos com... Eu ainda sou do tempo. Até lá temos a Saloia com Nuno Ribeiro. Bom dia com a Rádio Porto Alegre.

0: Este tema chama-se Saloia. Nuno Ribeiro a marcar a sua presença aqui na manhã da Rádio Porto Alegre. Agora outro episódio de Eu Ainda Sou do Tempo dos Blocos de Folhas Bonitas e Perfumadas. É mais uma viagem feita aqui na Rádio Porto Alegre pela Liliana Pego. A magia daquela década do século XX para escutarmos agora na antena da Rádio Porto Alegre. É sempre assim, estes conteúdos que nos dizem sempre algo.
1: 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Eu ainda sou do tempo dos blocos com folhas coloridas.

0: e cheirosas. Confesso, eu era menina, portanto, adorava estas coisas. Mas a verdade é que nos anos 80 colecionar folhas de carta não era apenas um passatempo para raparigas. Houve uma altura em que muitos meninos também entravam na brincadeira e trocavam folhas porque, no fundo, isto eram pequenos tesouros de papel. Eram uma febre, basicamente, e como eram colecionáveis, toda a gente entrava na brincadeira. Os blocos de folhas eram especiais, tinham capas coloridas, desenhos de animais, flores, personagens, corações, ursinhos, etc. E tinham também sempre perfume, ou seja, eram muito cheirosas e haviam folhas então com diversos cheiros, sejam a fruta, por exemplo, o morango ou a baunilha, a rosas, qualquer coisa, pronto. Todas elas cheiravam bem. No entanto, existia uma regra de ouro: aquelas folhas não eram para se escrever. Não, nunca se usavam. O prazer ali estava em colecionar, trocar e guardar. Porque as folhas eram mesmo bonitas. As mais raras ficavam guardadas, pronto, impecáveis, dentro dos blocos ou de pastas de plástico para ficarem direitinhas. Basicamente eram para ser admiradas e mostrar aos amigos. Caso tivéssemos várias, podíamos até trocar por outras que ainda não tínhamos. Porque ali o verdadeiro objetivo era mesmo fazer uma coleção. E muitas das vezes estas negociações começavam no recreio da escola. Troco-te duas perfumadas por aquela dos gatinhos. Ah, essa não posso porque é a última. Pronto. Era assim que funcionava. Lá passávamos então horas a comparar desenhos, aromas e tamanhos e formatos. Tentávamos completar as nossas pequenas coleções pessoais. Algumas folhas vinham acompanhadas com envelopes, a condizer. Outras tinham relevos, brilho, bordas trabalhadas, e essas então aí eram mais raras e especiais. Nós nos anos 80 contentávamos com pouco. Um simples bloco de papel colorido podia ser um dos nossos bens mais preciosos, e é essa a graça também dos anos 80, não é? Não sei se por aí desse lado também colecionava folhas perfumadas.
1: Não.
0: Quanto à próxima edição, eu ainda sou do tempo em que as bicicletas eram o nosso passaporte para a liberdade. Até lá.
1: Até lá fica essa sugestão. E hoje ficou marcado este episódio de Eu Ainda Sou do Tempo. Daqui a 2 minutos, as notícias. Nós voltamos a seguir. Bom dia.
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2: A GNR deteve 9 pessoas em flagrante entre os dias 3 e 9 de agosto no distrito de Porto Alegre em operações que visaram principalmente a prevenção e o combate à criminalidade violenta e à fiscalização rodoviária. Neste período foram detidas 3 pessoas por condução sob o efeito do álcool, 1 por permanência ilegal em território nacional, 1 por violação de imposições, proibições e interdições, outro por desobediência e uma outra pessoa por burla. No âmbito da fiscalização de trânsito, a GNR detectou 136 infrações, destacando 76 por excesso de velocidade, 13 por falta de inspeção periódica, 4 por falta ou utilização incorreta do cinto de segurança ou sistema de retenção de crianças, 4 por manuseamento de telemóvel e 2 por falta de seguro. No que diz respeito à sinistralidade, os militares da Guarda registaram 17 acidentes, tendo sido contabilizados 7 feridos leves. Por último, no campo da fiscalização geral, a GNR elaborou 4 autos de contraordenação no âmbito da proteção da natureza e do ambiente. Também a GNR arrancou esta segunda-feira com o 58º curso de formação de guardas, uma etapa decisiva na preparação dos futuros militares. São 776 os formandos que entram agora na primeira fase do curso, a decorrer até 28 de agosto, período em que vão integrar o trabalho diário dos postos territoriais da GNR. Nesta fase inicial, os guardas provisórios participam ativamente, aliás, nas várias missões operacionais, com destaque para a Operação Verão Seguro, que reforça o patrulhamento e a prevenção em todo o país. A partir do dia 31 de agosto começa a segunda etapa. Os formandos serão divididos em 2 grupos, alternando entre a formação escolar no Centro de Formação de Porto Alegre e a formação em exercício nos comandos territoriais do continente. Este ciclo vai prolongar-se até ao dia 11 de dezembro. A GNR sublinha que a formação e a valorização dos recursos humanos continuam a ser prioridade, garantindo que prossegue o investimento para atrair novos candidatos e reforçar a capacidade operacional da corporação. As festas do povo de Campo Maior continuam a acolher diariamente milhares de visitantes oriundos de todo o país, mas também do estrangeiro. A Rádio Porto Alegre foi esta segunda-feira para as ruas floridas daquela vila reiana e testemunhou a admiração dos visitantes a observar aquela arte património da humanidade.
3: Helena.
4: Vem de onde?
3: Azeitão.
4: É a primeira vez que vem a Campo Maior?
3: É sim, é a primeira vez.
4: Como é que a senhora descreve o que viu esta perfeição destes trabalhos e também sentiu a presença de Rui Nabeiro?
3: É maravilhoso o que estou a ver, cheguei há pouco tempo, mas até agora, maravilhoso.
5: Manuela,
4: a senhora vem de Braga, é a primeira vez que vem aqui a Campo Maior?
5: Sim, é a primeira vez.
4: E como é que descreve aqui estas festas?
5: Estou a gostar muito, as ruas estão maravilhosas, é um trabalho que é de louvar.
4: É a primeira vez que aqui vem?
5: Sim, é a primeira vez.
4: E já tinha ouvido falar, mas já se apercebeu do pormenor e da perfeição dos trabalhos?
5: Sim, estão muito perfeitas, as flores estão maravilhosas.
4: Imaginou o tempo que isto levou a fazer? Quer dizer, se calhar não tem bem a percepção.
5: Sim, tenho, porque soube que começaram logo a fazer flores em janeiro. Já me informei disso e começaram logo em janeiro a fazer flores. Portanto, dá muito trabalho.
4: É daquelas pessoas que também já lá foi com o dedo para ver se era
5: não.
4: Mesmo?
5: Não, isso não. Não, porque se toda a gente for mexer, também se estraga o trabalho que tanto te custou a fazer.
4: E a senhora, quando chegar à sua terra, à sua casa, também vai partilhar esta experiência? O que é que vai dizer aos seus conhecidos, aos amigos, sobre as festas do povo de Campo Maior?
5: Vou dizer que vale a pena cá vir, que as pessoas são muito acolhedoras e é um trabalho muito bonito. É muito lindo ver estas ruas assim enfeitadas, estão maravilhosas.
6: Luís Freire, Cascais.
4: Muito bem, Luís, é a primeira vez que vem às festas do povo?
6: É a primeira vez que eu venho e sempre disse que algum dia tinha cá vir e foi este ano.
4: Qual é a sensação, como é que descreve este momento?
6: Eu acho que é um momento único, é maravilhoso. Não pensei que fosse tão grandioso. Estão ao pormenor, tudo muito bem decorado e fosse tão grandioso. Pensei que fosse só uma ou duas ou três ruas e afinal isto é uma coisa enorme. E depois tem uma animação, um ambiente muito engraçado.
4: Vai ficar por aqui muitos dias?
6: Não, vim cá de propósito e vou embora. Viemos de Cascais e vamos voltar. Foi mesmo de propósito.
4: E como é que leva esta experiência?

0: aqui em Campo Maior das festas do povo?
1: Eu levo uma boa experiência, inesquecível, acho que não vou esquecer, porque sempre foi uma coisa que eu queria viver e gostei imenso. E acho que a minha mulher também partilha da minha opinião.
0: O sonho realizou-se?
1: O sonho realizou-se, sim.
2: Promovidas pela Associação das Festas do Povo de Campo Maior, os festejos decorreram pela última vez em 2015, regressando este ano após um investimento que ronda os 2 milhões de euros. As festas do povo de Campo Maior, que arrancaram no sábado e vão decorrer até domingo, realizam-se por vontade popular, tendo sido reconhecidas em 2021 como Património Cultural e Material da Humanidade pela Unesco. Estas tradicionais festas são conhecidas por apresentarem muitas ruas daquela vila alentejana, sobretudo no centro histórico, engalanadas com milhares de flores de papel das mais diversas cores e formatos feitas à mão pela população. Entretanto, as ruas floridas de Campo Maior, que dão corpo às festas do povo, são a principal atração do evento, mas a gastronomia alentejana ocupa também um lugar de destaque. Esta segunda-feira, terceiro dia das festas do povo, a reportagem da Rádio Porto Alegre ouviu Vítor Canhão, empresário da restauração de Campo Maior e responsável pelo catering do evento, que tem servido em média 2.000 pessoas por dia. O empresário destacou a aposta nos pratos típicos do Alentejo, como o porco preto, migas com entrecosto, ensopado borrego ou sopa de cação, e deixou um convite aos ouvintes da Rádio Porto Alegre para uma visita ao melhor espetáculo do mundo.
3: Nós temos a responsabilidade do catering das festas do povo de Campo Maior, para receber as entidades oficiais, para receber os nossos clientes Delta e os nossos amigos Deltas, que estamos a trabalhar com o grupo Nabeiro e temos feito um esforço enorme para não faltar nada para esses clientes VIPs. Estamos a falar de 2.000 pessoas por dia.
4: Quem se senta aqui à mesa, o que é que pode degustar?
3: Bom, tem que degustar os nossos pratos típicos, porco preto, as migas com entregosto, tem um ensopado de borrego, tudo o que seja sopa de cação, tudo o que seja pratos típicos de alentejanos.
4: E como é que foi também servir o Sr. Presidente da República Portuguesa?
3: Bom, o Sr. Presidente da República é o mais fácil de servir, porque é uma pessoa super amável, a esposa super amável, ao lado do Sr. João Manuel Nabeiro e da Dona Amélia, é sempre um gosto recebê-los e o Sr. João Manuel sabe receber.
4: Estamos praticamente no início desta maratona. Campo Maior recebe milhares de pessoas. O senhor, como residente natural desta localidade, desta grande vila do Alto Alentejo, como é que vê estas ruas coloridas e com este toque popular, com a arte a falar mais alto?
3: Bom, eu pensava que já não ia ver mais vezes, mas pela uma teimosia do Sr. João Manuel Nabeiro querer fazer e investir nestas festas, só ele é que consegue fazer esta grandiosidade e montar esta grandiosidade e mudar a vila de Campo Maior da noite para o dia e transformar esta vila num jardim florido.
4: Para a Rádio Porto Alegre, qual é a mensagem que Vítor Canhão quer também deixar aos nossos ouvintes, a quem nos acompanha?
3: Venham ver o melhor espetáculo do mundo. Estas ruas floridas não existem mais parte alguma da terra, e então venham visitar Campo Maior, vão de certeza apreciar e vão voltar novamente durante esta semana.
2: As festas do povo de Campo Maior decorrem assim até ao próximo domingo. Esta quarta-feira, 12 de agosto, vai ser possível observar um eclipse total do Sol em Portugal, um raro fenómeno natural que ocorre assim quando a Lua se interpõe entre a Terra e o Sol, projetando uma sombra na superfície terrestre que transforma o dia em noite. O eclipse total do Sol durará aproximadamente 2 horas, com início previsto para as 18h33 e fim às 20h23, mas a máxima ocultação do Sol terá uma duração inferior a meio minuto e ocorrerá às 19h30. Na maior parte do território nacional, a área do disco solar oculta pela Lua será de cerca de 92% a 93%, porque o eclipse solar pode ter impacto na saúde e na segurança da população, se não for observado de forma segura, aumentando a probabilidade de acidentes e contribuindo para o aparecimento de lesões, sobretudo a nível da visão. A Direção-Geral de Saúde aconselha a utilização de óculos certificados para o eclipse solar e acrescenta que as crianças pequenas não devem olhar, aliás, diretamente para o sol, mesmo os

0: usando óculos para o eclipse.
1: Entretanto, o eclipse solar desta quarta-feira vai reduzir a produção de energia solar em 45%, estimou esta segunda-feira a Redes Energéticas Nacionais. Em comunicado, a REN disse que o fenómeno irá provocar uma perda de geração solar estimada em 450 megawatts, o que representará cerca de 7% do consumo e 45% da produção solar do Sistema Elétrico Nacional, prevista para este horário, valores médios indicativos. A REN afirmou ainda que tem estado em colaboração com outros operadores europeus de redes de transporte de eletricidade a preparar o Sistema Elétrico Nacional, o SEN, para os efeitos do eclipse solar que ocorrerá no final da tarde desta quarta-feira, dia 12 de agosto.
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0: Renovamos os votos de uma boa terça-feira, um feliz dia na nossa companhia. 9 horas com 16 minutos, o tempo é de calor, há subida das temperaturas para os próximos dias, já a partir de amanhã, aviso amarelo no Alto Alentejo, a partir das 9 da manhã de quarta-feira e até à quinta-feira, até às 18, aviso de tempo quente em várias regiões de Portugal continental, está incluída a região do Alto Alentejo. Sendo assim, o dia de hoje, esta terça-feira, este 11 de agosto, dia de brincar na areia, conta com céu pouco nublado, o vento está a soprar fraco, as máximas 30 graus para Lisboa, 25 para o Porto, 31 para Faro. Onde vai estar mais calor? Em Castelo Branco, Évora e Beja com 36, Santarém e Porto Alegre com 33 graus de máxima. 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
0: Bom dia. Agora 9h18, daqui a pouco a revista da imprensa, temos o Pulsar Económico. Esta edição de terça-feira destacamos o teletrabalho em Portugal, que já abrange 1,15 milhões de profissionais.
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0: Hoje é terça-feira, 11 de agosto do ano de 2026. Estamos já a olhar as primeiras páginas dos jornais. Hoje é notícia: dados para assaltar futebolistas. Escolas perdem docentes. 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Os matutinos em destaque na manhã da Rádio Porto Alegre. Carla Aguian, bom dia.
6: Olá César, bom dia. Hoje, entre os destaques do Correio da Manhã,

0: Lê-se, homem com 16 mil euros, baleado no banco. Eclipse é amanhã, corrida às farmácias e lojas online por óculos de proteção. No Diário de Notícias, SNS já gastou mais de 192 milhões de euros em horas extra e à tarefa. Com médicos, tragédia. Colômbia contabiliza perdas após sofrer maior terremoto da década. No Público, escolas perderam este ano quase 3.300 professores e 2.000 adiaram reforma. Turismo, Lisboa, Açores e alojamento local a abrandar. Algarve aguenta-se. No Jornal de Notícias, quadrilha usa dados privilegiados para assaltar casas de jogadores de futebol. Sistema Judicial controla 329 incendiários. No Negócios, IMI agravado para terrenos de construção nas mãos do Tribunal. E no jogo, Futebol Clube do Porto, Roma tenta levar Mora. Italianos garantem que já há acordo com o Criativo, mas conversas entre os clubes prosseguem. Na bola, Samuel agarra lugar com os pés. As razões para a titularidade no Benfica, capacidade no início da construção decisiva para a escolha de Marco Silva. E no Record, Varandas recusa 30 milhões.
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4: Agora são 9 horas mais 22 minutos. Boa terça-feira.

O setor da construção alerta para a falta de 80 mil a 90 mil trabalhadores em Portugal. É o destaque desta edição do Pulsar Económico.

O setor da construção civil enfrenta uma escassez estrutural de mão de obra há vários anos, estimando-se a existência de 80 mil a 90 mil postos de trabalho por preencher. A falta de profissionais abrange praticamente todas as especialidades, desde serventes e pedreiros até técnicos e encarregados, sendo motivada tanto pela escassez de candidatos e de qualificações técnicas, quanto pelo envelhecimento da força de trabalho e reduzida a entrada de jovens na área. Esta limitação torna-se especialmente grave no contexto de ciclo histórico de investimento em habitação, infraestruturas ferroviárias, energia, equipamentos públicos e execução do PRR. De acordo com a Associação dos Industriais da Construção Civil e Obras Públicas, a indisponibilidade de recursos humanos qualificados tende a aumentar os custos e os prazos de execução das obras, correndo-se o risco de comprometer a velocidade destes investimentos e a competitividade da economia portuguesa. O regime de teletrabalho, predominantemente híbrido, ou seja, com uma percentagem do tempo de trabalho realizada em casa e outra nas instalações da empresa, continua a expandir-se em Portugal e abrange já 1.150.000 pessoas, 21,3% da população empregada, sobressaindo nos setores da administração de empresas, serviços financeiros e tecnologias, com a maior incidência na Grande Lisboa, que corresponde a 34,5% do trabalho, e a menor nos Açores, com 9,2%. O teletrabalho, quando gerido de forma adequada pela empresa e pelo profissional, pode traduzir-se em aumentos de produtividade e redução de custos, havendo setores de atividade onde é possível manter uma equipa com elementos em vários pontos do país, sem a necessidade de saírem das suas localidades de origem. Entre 2017 e 2026, o salário mínimo nacional em Portugal aumentou 65%, ao passar de 557 euros para 920 euros, o que representa um crescimento médio de 5,7% ao ano. Apesar desta subida, o ritmo de evolução ficou aquém da maioria da União Europeia. Portugal registou a 13ª maior subida percentual na última década, entre 21 Estados-membros, sendo superado por Espanha e por todas as economias de leste. Assim, o país mantém-se sensivelmente a meio da tabela europeia nos montantes pagos, ocupando o 12º lugar no valor absoluto, empatado com a Grécia, e a 13ª posição quando medido em paridade de poder de compra. Esta trajetória reduziu a desigualdade salarial no país, mas provocou uma forte aproximação ao salário mediano, a 3ª maior da OCDE em 2025, o que suscita alertas de economistas sobre a perda de incentivos à produtividade. O desfasamento entre remunerações, a produção e a pressão inflacionista sobre os preços dos serviços. Para o futuro, o acordo em vigor fixa as metas do salário mínimo nacional em 970 euros para 2027 e 1.020 euros para 2028, com o governo a perspectivar 1.100 euros em 2029. Num cenário de negociação em que os sindicatos exigem subidas mais céleres e as confederações patronais pedem reformas estruturais e contrapartidas fiscais. O setor do jogo online em Portugal registrou um crescimento de 14,4% nas receitas brutas no segundo trimestre face ao mesmo período do ano passado, ao atingir 328 milhões e 200 mil euros, tendo gerado 92 milhões

E 100 mil euros em imposto especial de jogo online, mais 13,4% do que no mesmo período de 2025. O segmento das apostas desportivas à cota subiu 14,6% para 125 milhões e 100 mil euros, impulsionado pelo impacto no Mundial de Futebol e pelo aumento da margem dos operadores para 24,3%, enquanto os jogos de casino cresceram 14,2% em relação ao segundo trimestre do ano passado. Apesar da evolução anual positiva, observaram-se oscilações em relação ao trimestre anterior devido à sazonalidade, registando-se uma quebra de 12,2% no volume de apostas desportivas e um ligeiro recuo de 0,5% nas receitas de casino. A nível de utilizadores, o número de contas ativas fixou-se em 1.210.000, com mais 248.400 novos registros. A aplicação gov.pt está a simplificar a burocracia dos serviços públicos ao permitir realizar vários procedimentos no telemóvel, evitando filas e deslocações. Entre as funcionalidades, destaca-se a renovação do cartão de cidadão para maiores de 25 anos, com dados biométricos registados, aplicável a documentos a caducar nos 6 meses seguintes, expirados há menos de 30 dias ou para pedidos de segunda via. Através do login com a chave móvel digital, confirmação por biometria facial e pagamento eletrónico, o novo cartão é emitido e enviado diretamente para a morada do utente, mantendo-se a necessidade de atendimento presencial, caso a intenção seja unicamente atualizar a fotografia. Além da gestão do cartão de identificação, a aplicação reúne uma grande variedade de documentos oficiais digitais, cédulas de várias ordens profissionais, com valor jurídico e notificações do Estado. A plataforma permite também consultar a situação fiscal e contributiva perante a Autoridade Tributária e a Segurança Social, incluindo o acesso à certidão de não dívida e ainda solicitar o subsídio social de mobilidade para reembolso de viagens aéreas por parte dos residentes nas regiões autónomas.

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6: Já nos últimos minutos do nosso programa da manhã de terça-feira, um ótimo dia.

Ah, Valente, chegamos ao fim do nosso programa da manhã. Uma boa terça-feira. Fique com a Rádio Porto Alegre. Obrigado pela sua presença. O programa da manhã volta amanhã a partir das 7. Até lá, aquele abraço. Bom dia.

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1: A GNR deteve 9 pessoas em flagrante entre os dias 3 e 9 de agosto no distrito de Porto Alegre em operações que visaram principalmente a prevenção e o combate à criminalidade violenta e à fiscalização rodoviária. Neste período foram detidas 3 pessoas por condução sob o efeito do álcool, 1 por permanência ilegal em território nacional, 1 por violação de imposições, proibições e interdições, outro por desobediência.

0: audiência e uma outra pessoa por burla. No âmbito da fiscalização de trânsito, a GNR detectou 136 infrações, destacando 76 por excesso de velocidade, 13 por falta de inspeção periódica, 4 por falta ou utilização incorreta do cinto de segurança ou sistema de retenção de crianças, 4 por manuseamento de telemóvel e 2 por falta de seguro. No que diz respeito à sinistralidade, os militares da Guarda registaram 17 acidentes, tendo sido contabilizados 7 feridos leves. Por último, no campo da fiscalização geral, a GNR elaborou 4 autos de contraordenação no âmbito da proteção da natureza e do ambiente. Também a GNR arrancou esta segunda-feira com o 58º curso de formação de guardas, uma etapa decisiva na preparação dos futuros militares. São 776 os formandos que entram agora na primeira fase do curso, a decorrer até 28 de agosto, período em que vão integrar o trabalho diário dos postos territoriais da GNR. Nesta fase inicial, os guardas provisórios participam ativamente, aliás, nas várias missões operacionais, com destaque para a Operação Verão Seguro, que reforça o patrulhamento e a prevenção em todo o país. A partir do dia 31 de agosto, começa a segunda etapa. Os formandos serão divididos em 2 grupos, alternando entre a formação escolar, no Centro de Formação de Porto Alegre, e a formação em exercício, nos comandos territoriais do continente. Este ciclo vai prolongar-se até ao dia 11 de dezembro. A GNR sublinha que a formação e a valorização dos recursos humanos continuam a ser prioridade, garantindo que prossegue o investimento para atrair novos candidatos e reforçar a capacidade operacional da corporação. As festas do povo de Campo Maior continuam a acolher diariamente milhares de visitantes oriundos de todo o país, mas também do estrangeiro. A Rádio Porto Alegre foi esta segunda-feira para as ruas floridas daquela vila reiana e testemunhou a admiração dos visitantes a observar aquela arte património da humanidade.
1: Helena.
2: Vem de onde?
1: Azeitão.
2: É a primeira vez que vem a Campo Maior?
1: É sim, é a primeira vez.
2: Como é que a senhora descreve o que viu esta perfeição destes trabalhos e também sentiu a presença de Rui Nabeiro?
1: É maravilhoso o que estou a ver. Cheguei há pouco tempo, mas até agora, maravilhoso.
3: Manuela.
2: Manuela, a senhora vem de Braga. É a primeira vez que vem aqui a Campo Maior?
3: Sim, é a primeira vez.
2: E como é que descreve aqui estas festas?
3: Estou a gostar muito. As ruas estão maravilhosas. É um trabalho que é de louvar.
2: É a primeira vez que aqui vem?
3: Sim, é a primeira vez.
2: E já tinha ouvido falar, mas já se apercebeu do pormenor e da perfeição dos trabalhos?
3: Sim, estão muito perfeitas, as flores estão maravilhosas.
2: Imaginou o tempo que isto levou a fazer? Quer dizer, se calhar não tem bem a percepção.
3: Sim, tenho, porque soube que começaram logo a fazer flores em janeiro. Já me informei disso e começaram logo em janeiro a fazer flores. Portanto, dá muito trabalho.
2: É daquelas pessoas que também já lá foi com o dedo para ver se era mesmo?
3: Não, isso não. Não, porque se toda a gente for mexer, também se estraga o trabalho que tanto custou a fazer.
2: E a senhora, quando chegar à sua terra, à sua casa, também vai partilhar esta experiência? O que é que vai dizer aos seus conhecidos, aos amigos, sobre as festas do povo de Campo Maior?
3: Vou dizer que vale a pena cá vir, que as pessoas são muito acolhedoras e é um trabalho muito bonito. É muito lindo ver estas ruas assim enfeitadas, estão maravilhosas.
4: Luís Freires, Cascais.
2: Muito bem, Luís, é a primeira vez que vem às festas do povo?
4: Primeira vez que eu venho e sempre disse que algum dia tinha cá vir e foi este ano.
2: Qual é a sensação, como é que descreve este momento?
4: Eu acho que é um momento único, é maravilhoso. Não pensei que fosse tão grandioso. Estão ao pormenor, tudo muito bem decorado e fosse tão grandioso. Pensei que fosse só uma ou duas ou três ruas e afinal isto é uma coisa enorme. E depois tem uma animação, um ambiente muito engraçado.
2: Vai ficar por aqui muitos dias?
4: Não, vim cá de propósito e vou-me embora. Viemos de Cascais e vamos voltar. Foi mesmo propósito.
2: E como é que leva esta experiência aqui em Campo Maior das festas do povo?
4: Eu levo uma boa experiência, inesquecível, acho que não vou esquecer, porque sempre foi uma coisa que eu quis viver e gostei imenso. E acho que a minha mulher também partilha da minha opinião.
2: O sonho realizou-se.
4: O sonho realizou-se, sim.
0: Promovidas pela Associação das Festas do Povo de Campo Maior, os festejos decorreram pela última vez em 2015, regressando este ano após um investimento que ronda os 2 milhões de euros. As Festas do Povo de Campo Maior, que arrancaram no sábado e vão decorrer até domingo, realizam-se por vontade popular, tendo sido reconhecidas em 2021 como Património Cultural e Material da Humanidade pela Unesco. Estas tradicionais festas são

0: conhecidas por apresentarem muitas ruas daquela vila alentejana, sobretudo no centro histórico, engalanadas com milhares de flores de papel das mais diversas cores e formatos feitas à mão pela população. Entretanto, as ruas floridas de Campo Maior, que dão corpo às festas do povo, são a principal atração do evento, mas a gastronomia alentejana ocupa também um lugar de destaque. Esta segunda-feira, terceiro dia das festas do povo, a reportagem da Rádio Porto Alegre ouviu Vítor Canhão, empresário da restauração de Campo Maior e responsável pelo do evento, que tem servido em média 2.000 pessoas por dia. O empresário destacou a aposta nos pratos típicos do Alentejo, como o porco preto, migas com entrecosto, ensopado borrego ou sopa de cação, e deixou um convite aos ouvintes da Rádio Porto Alegre para uma visita ao melhor espetáculo do mundo.
1: Nós temos a responsabilidade do catering das festas do povo de Campo Maior, para receber as entidades oficiais, para receber os nossos clientes Delta e os nossos amigos Deltas, que estamos a trabalhar com o grupo Nabeiro e temos feito um esforço enorme para não faltar nada para esses clientes VIPs. Estamos a falar de 2.000 pessoas por dia.
2: Quem se senta aqui à mesa, o que é que pode degustar?
1: Bom, tem que degustar os nossos pratos típicos, porco preto, as migas com entregosto, o ensopado borrego, tudo o que seja sopa de cação, tudo o que seja pratos típicos de alentejanos.
2: E como é que foi também servir o Sr. Presidente da República Portuguesa?
1: Bom, o Sr. Presidente da República é o mais fácil de servir, porque é uma pessoa super amável, a esposa super amável, ao lado do Sr. João Manuel Nabeiro e da Dona Amélia, é sempre um gosto recebê-los e o Sr. João Manuel sabe receber.
2: Estamos praticamente no início desta maratona. Campo Maior recebe milhares de pessoas. O senhor, como residente natural desta localidade, desta grande vila do Alto Alentejo, como é que vê estas ruas coloridas e com este toque popular, com a arte a falar mais alto?
1: Bom, eu pensava que já não via ver mais vezes, mas pela uma teimosia do Sr. João Manuel Nabeiro querer fazer e investir nestas festas, só ele é que consegue fazer esta grandiosidade e montar esta grandiosidade e mudar a vila de Campo Maior da noite para o dia e transformar esta vila num jardim florido.
2: Para a Rádio Porto Alegre, qual é a mensagem que Vítor Canhão quer também deixar aos nossos ouvintes, a quem nos acompanha?
1: Venham ver o melhor espetáculo do mundo. Estas ruas floridas não existem mais parte alguma da terra, e então venham visitar Campo Maior, vão de certeza apreciar e vão voltar novamente durante esta semana.
0: As festas do povo de Campo Maior decorrem assim até ao próximo domingo. Esta quarta-feira, 12 de agosto, vai ser possível observar um eclipse total do Sol em Portugal, um raro fenómeno natural que ocorre assim quando a Lua se interpõe entre a Terra e o Sol, projetando uma sombra na superfície terrestre que transforma o dia em noite. O eclipse total do Sol durará aproximadamente 2 horas, com início previsto para as 18h33 e fim às 20h23, mas a máxima ocultação do Sol terá uma duração inferior a meio minuto e ocorrerá às 19h30. Na maior parte do território nacional, a área do disco solar oculta pela Lua será de cerca de 92% a 93%, porque o eclipse solar pode ter impacto na saúde e na segurança da população, se não for observado de forma segura, aumentando a probabilidade de acidentes e contribuindo para o aparecimento de lesões, sobretudo a nível da visão. A Direção-Geral de Saúde aconselha a utilização de óculos certificados para o eclipse solar e acrescenta que as crianças pequenas não devem olhar, aliás, diretamente para o sol, mesmo usando óculos para o eclipse. Entretanto, o eclipse solar desta quarta-feira vai reduzir a produção de energia solar em 45%, estimou esta segunda-feira a Redes Energéticas Nacionais. Em comunicado, a REN disse que o fenómeno irá provocar uma perda de geração solar estimada em 450 megawatts, o que representará cerca de 7%. 37% do consumo e 45% da produção solar do sistema elétrico nacional, prevista para este horário, valores médios indicativos. A REN afirmou ainda que tem estado em colaboração com outros operadores europeus de redes de transporte de eletricidade a preparar o

0: Sistema Elétrico Nacional, o SEN, para os efeitos do eclipse solar que ocorrerá no final da tarde desta quarta-feira, dia 12 de agosto.
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4: Ora, então viva para todos. Bom dia, bem-vindos a mais uma edição do Bom Dia Alentejo.
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4: Para já, quanto à previsão do estado do tempo para esta terça-feira, hoje é 11 de agosto, temos céu pouco nublado ou limpo, vento fraco a moderado, temos também subida da temperatura máxima no interior, máximas para os 25 graus para o Porto, Castelo Branco 35, Santarém 33, Lisboa 30, Évora 36, Beja 35, Faro 31, Porto Alegre, conta hoje com uma máxima de 34 graus. 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
4: Estamos então com mais uma edição do Bom Dia Alentejo. Passam 20 minutos das 10. 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
0: 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Muito bem, 11 de agosto, hoje é dia de brincar na areia. Todos os dias podem ser de brincar na areia, principalmente se estiver de férias, tem mais facilidade em ir até à areia, ao mar, que maravilha. Mas existe uma data do ano especial para isso, portanto, é mesmo a 11 de agosto. A data surgiu nos Estados Unidos da América com Play in the Sand Day, mas rapidamente foi adotada noutros países do mundo. Se estiver de férias, boas férias, aproveite então este 11 de agosto para brincar na areia. Vamos abrir com Tonisha e o mar enrola na areia tão bom. Boas férias. Também já agora se estiver a trabalhar...

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2: E hoje é dia de brincar na areia, além disso temos também as terças de saúde, como eu costumo dizer. Mas antes disso, não se esqueça que nesta primeira parte do Bom Dia Alentejo ainda vamos ter a nossa receita para o nosso almoço. Na próxima hora, a partir das 11, então temos as terças de saúde, o Espaço Academia Wind com Pedro Candeias, a saúde que se ouve e também à tarde, momento do autocuidado com a doutora Vanessa Monteiro, além do Pulsar Económico com Rui Anacleto e ainda hoje. E sabia que há uma aplicação criada por estudantes para encontrar medicamentos em falta nas farmácias? Então descobrir tudo isso, mais logo, descobrir um mundo novo com o professor Luís Cardoso na Rádio Porto Alegre, esta terça-feira, logo a seguir às 20h30, a não perder. A não perder, aliás, são

0: 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E amanhã também vai ser XPTO, se Deus quiser, não é verdade? Previsão do tempo para amanhã, vamos ter uns 35 graus na altura do eclipse total, eclipse solar total. Provavelmente dará para ver um bocadinho, são alguns segundinhos. Amanhã, dia 12 de agosto, vai então ocorrer um dos fenómenos astronómicos mais aguardados dos últimos anos. A Lua vai alinhar-se entre o Sol e a Terra, projetando a sua sombra sobre a superfície terrestre. O que é que vai acontecer? Portanto, a Lua vai passar à frente do Sol, criando assim um eclipse solar total em áreas muito específicas, também eclipse parcial profundo no resto da Europa. A faixa de totalidade atravessa o Atlântico Norte, Islândia, norte de Espanha, e também entra no extremo nordeste de Portugal. Quanto ao horário aqui em Porto Alegre, irá ocorrer entre as 18h37 e as 20h28, por isso, se vai acompanhar o próximo eclipse solar que é amanhã, atenção à sua saúde visual e que deve vir sempre primeiro. Portanto, aconselhe-se na sua ótica.
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2: Terça-feira de saúde, o Espaço Academia UEN na próxima hora também. Iremos ter Saúde que se ouve à tarde, doutora Vanessa Monteiro, com mais um momento do autocuidado. Ainda hoje também, sabia, como eu disse há pouco, sabia que há uma aplicação criada por estudantes para encontrar medicamentos em falta nas farmácias. A não perder, logo a seguir às 20h30, descobrir um mundo novo com o professor Luís Cardoso na Rádio Porto Alegre. Também nesta hora vamos ter, além da música, e já está no ar a Mónica Sintra com a sua Barbie, vamos ter a receita para o nosso almoço. Para abrir o apetite, fique com a Rádio Porto Alegre. Bom dia, o meu nome é Sou Neto. Até ontem.

Mónica Sintra com a Barbie, este o seu novo trabalho. Está fantástico, sem dúvida. Ela também mudou um bocadinho, parece uma Barbie. Ora bem, mais uma dica para ficar na companhia da Rádio Porto Alegre, a Alma Maria Alva no Galope do Fado, com a fadista Dina Valério, ela que apresenta todas as sextas-feiras o Entre Fados, das 21 às 23 horas na Rádio Porto Alegre, na próxima sexta-feira com o convidado Nuno Silva. A não esquecer também as segundas de fado, que vai para o ar entre as 22 e as 23, um dos meus programas também, e mais dia menos dia, Dina Valério será a convidada das segundas de fado. 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Volto a seguir com a receita para o nosso almoço. Até já. Fique bem, é o Bom Dia Alentejo.

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1: 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Para hoje tenho para si, e para mim também, claro, gorjetas panadas. Quanto aos ingredientes, temos de ter gorjetas, ovo, farinha, pão ralado, pimenta preta, alho em pó, sumo de limão, sal a gosto, orégãos, azeite São Mamete. Quanto à preparação, é bastante simples. Vamos cortar a gorjeta às rodelas e temperar com sal, alho em pó, orégãos, sumo de limão e um fio de azeite São Mamete, também com pimenta preta, e deixar marinar tudo isto durante pelo menos 2 horas. Vamos panar a courgette. Vamos passar por farinha, ovo e pão ralado. Vamos levar a fritar a gosto numa frigideira antiaderente com azeite São Mamete e deixar alourar também a gosto. Vamos servir com arroz de tomate, que é excelente, uma bela combinação, e pimento vermelho malandrinho, simples e económico. Um bom apetite para o seu almoço.
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Estamos agora a 4 minutos do sinal horário das 11. Tony Carreira e tudo por vocês, é mesmo assim. E como eu costumo dizer, hoje é terça-feira, terças de saúde. Na próxima hora vamos ter o Espaço Academia Win com Pedro Candeias. Logo depois teremos também a saúde que se ouve. Para a tarde, o Pulsar Económico com o Reina Cleto e, claro, a doutora Vanessa Monteiro que nos traz mais um momento do autocuidado. Hoje também é dia de brincar na areia, pois é, se estiver de férias, brinque na areia, faz também à saúde. E boas férias na companhia da Rádio Porto Alegre.

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2: E renova os votos de uma ótima terça-feira. Bem-vindos para esta segunda e última hora do Bom Dia Alentejo.
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2: E segundo o Instituto Português do Mar e da Atmosfera, temos então uma terça-feira, 11 de agosto, com céu pouco nublado ou limpo, vento fraco a moderado. Temos também, para esta terça-feira, uma pequena subida da temperatura máxima, em especial no interior, máximas para hoje 25 graus. Para o Porto de Castelo Branco, 35, Santarém, 33, 30 graus para Lisboa, 36 para Évora. Beja espera uma máxima de 35, Faro, 31, Porto Alegre, que conta hoje uma máxima de 34 graus. 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
2: 11 horas 8 minutos, tenham um bom dia.
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2: Agora temos Ágata e Silêncio Não É Amor. Prepare-se porque temos saúde a seguir, espaço Academia Win e também a saúde que se ouve.

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2: O problema é que os ginásios atualmente seguem um modelo que prejudica toda a gente, porque um ginásio tem que ser um local onde as pessoas se sintam bem acolhidas e tenham acompanhamento permanente por parte de profissionais qualificados. Olá a todos, sou Pedro Candeias da Academia WIN e este espaço é dedicado a responder a perguntas que me surgem regularmente por parte de clientes, pais e profissionais que procuram melhorar a sua qualidade de vida e a sua saúde, ou dos seus praticantes ou dos seus filhos, através do exercício. O que acontece quando alguém vem pela primeira vez ao nosso ginásio, à Academia WIN em Porto Alegre? Vou explicar de forma resumida como é que nós funcionamos. Quando nós decidimos abrir o ginásio foi de facto para dar um acompanhamento mais próximo às pessoas e não ter que as obrigar necessariamente, como acontece na maioria dos sítios, não só em Porto Alegre, como a nível nacional até internacional, a ter que pagar uma hora ou várias horas de particulares com um PT para aprender coisas tão básicas como utilizar uma máquina dentro do ginásio. Então, o que para nós não faz todo sentido, muito menos num ginásio de uma dimensão em que o instrutor que está na sala consegue perfeitamente dar esse acompanhamento e orientar quem está lá, porque também há pessoas que precisam de maior acompanhamento, outras um pouco menos. A própria autonomia vai aumentando de acordo com a experiência que a pessoa tem no ginásio. Então, resumidamente, como é que nós começamos com cada pessoa que nos procura no nosso ginásio pela primeira vez? A pessoa normalmente, ou por referência de alguém que já lá está, ou porque viu algum tipo de divulgação nossa, acaba por nos procurar, e nós fazemos uma primeira sessão sempre de boas-vindas, em que a pessoa não tem que pagar essa sessão, uma sessão gratuita, porque nós gostamos que a pessoa realmente, quando toma a decisão de se inscrever, que seja de total consciência, já conhecendo o ambiente, já conhecendo a forma como foi acompanhada, conhecendo os profissionais, conhecendo os próprios equipamentos, balneários. Achamos que é importante que a pessoa, quando decide inscrever-se no nosso ginásio, o faça não de forma quase coerciva, mas sim de forma consciente, uma decisão com base em algo real, e essa sessão de boas-vindas é adaptada à condição da pessoa, e geralmente é algo que se consegue adaptar, mesmo a pessoas com problemas de saúde mais graves, porque de facto é uma sessão em que a pessoa, vamos conhecer a pessoa do ponto de vista da coordenação, da sua mobilidade, da se conhece ou não os equipamentos, já fez ginásio alguma vez, trabalha com volumes muito, muito reduzidos, cargas muito leves, está sempre com o instrutor durante 45 minutos, uma hora, dependendo da situação, a monitorizar todo o processo e fazer todas as correções. Se for um cliente que tenha alguma necessidade médica específica, nós pedimos sempre que nos traga os relatórios médicos para podermos estudar de forma mais detalhada a situação, porque há muitas situações de saúde que se vão repetindo no nosso ginásio ao longo dos anos, mas aparecem sempre coisas novas, coisas que nós não conhecemos tão bem, não dominamos tão bem, e não vamos partir do princípio que é chapa 5 para todos. Então nós, geralmente sou eu que faço esse trabalho, o nosso diretor técnico, o Bruno Firmino, e nós vamos estudar melhor aquela situação clínica e ver até que ponto é que realmente pode afetar ou não o programa de treino que nós vamos prescrever à pessoa. Depois, independentemente dessa situação ter ou não problema clínico, a pessoa tem um programa adaptado ao seu nível de experiência no ginásio, ao seu nível de condição física, aos objetivos que tem e, naturalmente, alguma limitação

0: saúde física, etc. Faz a sessão de boas-vindas, isso é a fase inicial, a pessoa inscreve-se, preenche um questionário de saúde, onde vai dar uma série de informações mais gerais, complementa detalhadamente com mais informação com os tais relatórios que eu estava a falar e começa então o seu programa, esperemos que por muito tempo, a médio e longo prazo. Nós tentamos sempre que o acompanhamento junto das pessoas nos primeiros 3 meses, e vamos tentar aperfeiçoar ainda mais esse acompanhamento no próximo ano letivo, seja mais próximo, porque nós, por experiência, sabemos que os primeiros 3 meses são críticos para que a pessoa realmente se fidelize ao treino, porque essa é a parte importante, porque é nos primeiros 3 meses que aparecem as primeiras frustrações, as primeiras desculpas para não ir, aparecem as primeiras preguiças a puxar por nós no sofá. Então, se for no inverno, mais difícil se torna ainda. Então nós tentamos que esses primeiros 3 meses sejam mês em que a pessoa, acima de tudo, ganha um hábito, que a ir ao ginásio já não se vai por vontade ou por motivação. Vai-se porque se enraizou um hábito, e que geralmente em 3, 6 meses é possível, é muita gente realmente enraizar esse hábito, e a pessoa já deixa de ir ao ginásio pelo objetivo A ou B, ou porque está a ter mais ou menos resultados daquilo, de acordo com aquilo que procurou, ou porque está com mais ou menos vontade, ou porque o clima ajuda ou não ajuda. A pessoa vai porque aquilo se tornou um hábito. E a partir do momento em que se torna um hábito, aquilo que levou ao ginásio, mais tarde ou mais cedo, se vai concretizar. Seja uma questão de perda de peso, de aumento de massa muscular, de resolver uma lesão no joelho, de evitar uma cirurgia, de melhorar certas condições neuromotoras que ficaram afetadas com AVC. Ou seja, se a pessoa ganhar consistência e hábito, se andar lá 1 ano, 2 anos, 5 anos, 10 anos, é inevitável que os resultados, que os objetivos que levaram para o ginásio sejam atingidos. É inevitável, não há como isso não acontecer. Entretanto, isto sempre com o acompanhamento do instrutor. Nós temos uma equipa de 4 instrutores, que está sempre um a acompanhar no ginásio em permanência, das 8 da manhã às 9 da noite nós temos instrutor sempre no ginásio, e claro que tentamos também, quem tem essa possibilidade, que seja encaminhado para um horário que haja menos movimento, porque claro que nós sabemos que há horários que as pessoas só podem ir àquela hora, das 6 da tarde para a frente geralmente é 1 hora grande, 1 hora de ponta, das 8:30 até às 10:30 também são horas muito movimentadas, mas a verdade é que há períodos que há menos movimento naturalmente nos ginásios, e quando nós sabemos que a pessoa pode ir às 3 da tarde ou ao meio-dia, o que é que vai acontecer? Vai ser ainda mais bem acompanhada, porque se eu tiver uma pessoa com uma maior necessidade de acompanhamento e se for às 6 da tarde ou que o ginásio está com mais movimento, essa pessoa será acompanhada, sim, até porque as pessoas estão no horário de pico, muitas já treinam de forma bastante autónoma e já têm que um acompanhamento da nossa parte um bocadinho mais pontual ou muito específico. Mas se a pessoa for às 3 da tarde, em que estão calhar 7 ou 8 pessoas no ginásio, claro que se calhar muitas delas também autónomas, naturalmente essa pessoa terá um acompanhamento mais próximo. Então é toda esta gestão de proximidade que nós tentamos ter junto do cliente, e que infelizmente, e não estou a dizer mal de nada nem de ninguém, mas é o próprio modelo de negócio do ginásio, normalmente não trabalha desta forma. E não tem a ver com o ginásio A, B ou C. É generalizado que realmente as pessoas sejam enfiadas num ginásio com zero acompanhamento, pagando o menos possível, para que depois sejam vendidos uma série de serviços e produtos e etc., que é aí que depois os próprios instrutores e o próprio ginásio acabam por tirar o seu lucro principal. Mas para nós, e num ginásio, com a nossa forma de estar e da dimensão que é o nosso ginásio, e da maioria dos ginásios em Portugal, não se justifica para nós funcionar assim, e daí eu ter tido necessidade de explicar como é que funcionamos, porque se as pessoas já foram a outros ginásios e nunca experimentaram um ginásio como o nosso, podem achar que é tudo igual, e de facto não é. Espero que tenha ficado suficientemente esclarecido. Alguma dúvida que haja, é entrar em contacto ou através dos comentários deste vídeo, ou através dos nossos contactos do ginásio, que nós naturalmente seremos os primeiros a tentar acolher-vos da melhor forma possível.
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2: 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Tivemos então mais um espaço da Academia WIN. Agora temos um pouco de música. Ruth Marlene e... Temos pena.

0: 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Olá a todos, esta é mais uma edição da Saúde que se Ouve. A Unidade de Cuidados Intensivos é um dos locais mais diferenciados num hospital. É aqui que são tratados os doentes em situação crítica, exigindo vigilância permanente, tecnologia avançada e uma equipa altamente especializada. A Unidade Local de Saúde do Alto Alentejo dispõe agora de novas instalações da Unidade de Cuidados Intensivos, concebidas para oferecer melhores condições aos doentes, às famílias e aos profissionais. Neste episódio da Saúde que se Ouve, vamos conhecer este novo espaço e perceber de que forma representa um avanço na prestação de cuidados de saúde. À conversa com a enfermeira Telma Calisto, está a enfermeira Paula Maurício.
1: Hoje vamos falar então sobre a nova unidade de cuidados intensivos. Tenho o prazer de hoje ter comigo a colega Paula Maurício, que trabalha nesta unidade. E para começarmos de uma forma assim mais descontraída, se nos pudesse explicar no fundo o que é uma unidade de cuidados intensivos.

0: intensivos e o tipo de doentes que recebe.
1: Muito obrigada pelo convite. A Unidade de Cuidados Intensivos é um serviço muito especializado em que se tratam doentes do foro
0: crítico,
1: doentes mais críticos que nos outros serviços não se conseguem tratar. Temos pessoal mais especializado, temos médico a tempo inteiro e a equipa toda que está disponível para tratar os doentes. Os doentes que ali recolhemos são doentes que estão em risco de vida, alguns deles, com falência de vários órgãos vitais e que estão ali para tentar
0: reverter
1: a situação. Sim.
0: Foi agora recentemente inaugurado então as novas instalações. O que é que mudou relativamente às instalações anteriores?
1: Principalmente é um serviço novo, não é? Temos instalações tudo novo, as outras já tinham 20 anos. O que temos mais é espaço, temos uma capacidade que ficou para o dobro, portanto conseguimos internar agora. Vamos ter mais 100% das camas que tínhamos, lá em baixo tínhamos 10, agora temos 20, que vamos conseguir tratar mais doentes. O que mudou também a tecnologia, todo o material até muito mais avançado do que tínhamos lá em baixo, na outra unidade, o que vai facilitar o tratamento dos doentes e melhorar a prestação dos cuidados.
0: No fundo é uma unidade que se modernizou a todos os níveis,
1: sim,
0: não é?
1: Sim.
0: Assim, as principais vantagens, será o espaço, será o número de camas?
1: Será o espaço, temos então duas salas, uma de intermédios, outra de intensivos, e temos também 6 boxes de isolamento com pressões controladas que conseguimos isolar melhor os doentes e também prevenir o contacto de doentes imunodeprimidos, portanto estão mais protegidos.
0: No fundo também dedicado um bocadinho que é as doenças infecciosas.
1: Sim, também.
0: Em termos de tecnologia e equipamentos, realmente que novidades é que passaram a estar disponíveis que anteriormente não estariam?
1: Basicamente nós até temos o que tínhamos lá em baixo, só que é que são aparelhos novos que têm outras funcionalidades e que, portanto, temos uma monitorização mais avançada, mais disponível, com vários parâmetros que conseguimos avaliar melhor.
0: O ouvinte lá em casa também acho que acaba por ter a sua curiosidade e também perceber a diferença entre um enfermeiro de cuidados intensivos, não é? A sua atuação é muito diferente. Poderia explicar um bocadinho como é que é feito este trabalho e porque é que este trabalho acaba por ser tão exigente e tão específico?
1: Sim, nós ali, a maior parte dos enfermeiros tem especialidade em médico-cirúrgica, de doentes em situação crítica. Enquanto nos outros serviços o rácio dos doentes é um enfermeiro para 4 ou 5 doentes, nós ali temos no máximo 2 doentes críticos, o que requer muito mais tempo para tratar dos doentes, muito mais atenção para prestar todos os cuidados e estarmos disponíveis também para alterações que possam acontecer, porque um doente crítico está sempre em risco e nós estamos mais disponíveis para
0: atuar muito mais do que
1: para atuar, exatamente.
0: É? Muitas pessoas também associam os cuidados intensivos a situações extremamente graves, não é? Como é que se procura garantir não só estes cuidados, não é, clínicos e específicos, não só ao doente que lá está, mas também à outra parte humana que é a família? Neste momento a Unidade de Cuidados Intensivos também tem essa capacidade de se ter uma sala, por
1: nós
0: exemplo?
1: Nós também temos, sim, agora,
0: família,
1: agora que também temos, ainda não temos todo o equipamento necessário, mobiliário, mas devemos ter, onde temos salas para acolhimento às famílias, para dar informações. Isso também vai facilitar muito e vai melhorar a relação com as famílias.
0: Também, sim. Família também tem apoio psicológico, julgo que também sempre quando...
1: Sim, mesmo quando é necessário, lá embaixo, na outra unidade, também quando era necessário também pedimos o apoio psicológico para as famílias.
0: Na sua opinião também, qual é que é o impacto neste momento que a Unidade de Cuidados Intensivos tem aqui para a nossa região? No fundo para a população, não é?
1: Ao fim e ao cabo.
0: Como é que eles acabam por gerir estas expectativas?
1: Claro, ao fim e ao cabo foi o que já disse, vamos ter temos uma capacidade aumentada, não é? De 100%, vamos ter mais camas, portanto não haverá muita necessidade de doentes irem para outros hospitais, desde que nós consigamos tratá-los aqui.

0: O nosso problema será fixar a parte médica, que é um mal geral do.
1: É mais difícil, não é?
0: Sim, e as pessoas penso que vão ter melhores cuidados e vão ser bem tratadas, ou melhor tratadas.
1: Como estava.
0: Sim.
1: Sim, acho que também colocar já aqui também uma inexperiência muitas vezes, ou como é que eu ia dizer, uma falta de sensibilização para aquilo do que se passa dentro da unidade de cuidados intensivos, não é? Nós conseguimos dar a resposta, mas às vezes as pessoas também têm que esperar, que às vezes também temos que fazer a ponte para outros hospitais que tenham uma
0: Claro.
1: resposta às vezes mais diferenciada do que
0: Sim,
1: nós
0: sim,
1: tentamos
0: sim.
1: dar o nosso máximo, mas acaba por vezes até ser difícil e limitativo na nossa parte, não é? Quais são assim as ideias erradas e os mitos que muitas vezes estão associados a estas unidades e que as pessoas, quando os familiares, enquanto vos
0: Sim.
1: procuram, e o próprio doente, quando lá está internado, que associa a esta unidade?
0: Quando os doentes entram, pensa-se que é para cuidados intensivos, que é para morrer. Mas não, nós ali é o contrário, nós vamos fazer com que o doente não morra.
1: Morra, entendo.
0: E sempre que possível, só se não conseguirmos mesmo. Esse é um mito, mas as pessoas de fora acham que quando estamos cuidados intensivos, ligado às máquinas, com tantos fios. Mas é isso mesmo que faz com que nós consigamos tratar melhor os doentes, é ter a monitorização mais completa e atempada, e nós conseguimos visualizar tudo o que está a passar com o doente e às vezes até antever o que problemas que podem vir a acontecer. Os mitos é também quando o doente está ligado às máquinas, entre aspas. Que não houve, não, e que nós só ligamos às máquinas, mas não. Nós temos muito contacto direto com o doente, o toque, o falar com o doente, o que faz com que, penso eu, que os doentes se sintam também, depois quando acordam, sintam mais calmos
1: Na nossa.
0: e melhor,
1: Pois as pessoas
0: sintam-se melhor com a sua situação.
1: acabam por não ter essa noção, mas o doente, apesar de estar num estado de consciência
0: Sim,
1: que não
0: sim, sim.
1: seja o que
0: Ele
1: esteja
0: ouve.
1: expectável, mas ele continua a ouvir-nos e muitas
0: Sim.
1: vezes, quando desperta, no vosso contexto, não é?
0: Incentivamos sempre a família a falar com eles, a tocar
1: Exatamente.
0: para.
1: E então é importante também essa
0: Sim.
1: comunicação. No fundo, também para terminarmos, qual era a mensagem que gostaria de deixar aos nossos ouvintes sobre a importância também do que é a nova unidade de cuidados intensivos e também uma confiança naquilo que é os nossos colegas de trabalho diário
0: Sim,
1: que ali estão
0: claro.
1: na unidade?
0: Penso que as pessoas devem estar descansadas, que nós prestamos cuidados de excelência, estamos sempre presentes ao pé dos doentes, e com esta nova unidade vamos ter mais capacidade para atender os que precisarem de ir para os cuidados intensivos, e penso que é uma mais-valia para a nossa cidade, para o nosso hospital e para todos nós.
1: Muito obrigada, Paula.
0: Nada.
1: Chegamos então ao fim do nosso episódio, do podcast Saúde que se ouve. Obrigada por
0: Obrigada,
1: ter vindo.
0: obrigada.
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2: Muito bem, estamos então com mais uma edição do Bom Dia Alentejo.
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2: Temos música, temos Micael, logo a seguir os Quinta do Bill. Bom dia, estamos a praticamente a 15 minutos do meio-dia.

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1: Estamos praticamente a fechar mais uma edição do Bom Dia Alentejo, agora com estas duas vozes bem diferentes, Agatha e Mimi Cat, mas juntaram-se para cantar O Perfume de Mulheres. Seguir o Jornal do Meio-Dia, um volto mais logo a partir das duas com discos pedidos por telefone. É assim mais uma tarde cheia de música, são as tardes da IRP. Conto consigo, até mais logo, tenha uma ótima terça-feira.

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O recurso a trabalhadores estrangeiros continua a ser solução para colmatar a falta de trabalhadores na construção em Portugal, estimada entre 80 a 90 mil profissionais. A Urbigave, empresa de construção sediada em Gavião, com mais de 2 décadas de atividade, confirma este cenário. As festas do povo de Campo Maior continuam a acolher diariamente milhares de visitantes, oriundos de todo o país, mas também do estrangeiro. A Rádio Porto Alegre foi para as ruas floridas daquela Vila Raiana e testemunhou a admiração dos visitantes ao observar aquela arte, património da humanidade. Portugal assiste esta quarta-feira pela primeira vez desde 1912 a um eclipse do Sol. O próximo será só em 2144. A partir desta quarta-feira, a temperatura volta a subir para máximas a rondar os 40 graus no distrito de Porto Alegre, que vai estar sob aviso amarelo pelo menos até às 18 horas de quinta-feira.

0: Jornal do Meio-Dia começa dentro de poucos minutos.
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3: O recurso a trabalhadores estrangeiros continua a ser solução para colmatar a falta de trabalhadores na construção em Portugal, estimada entre 80 a 90 mil profissionais. A Urbigave, empresa de construção sediada em Gavião, com mais de 2 décadas de atividade, confirma este cenário. Em declarações à Rádio Porto Alegre, o engenheiro Ricardo Martinho disse que há cerca de 2 anos que a falta de mão de obra tem vindo a agravar-se. Uma situação que a Urbigave tem colmatado com a contratação de trabalhadores estrangeiros, sobretudo de São Tomé e Príncipe.
4: Também temos alguma dificuldade, principalmente mão de obra especializada.
3: Uma questão que já se vem arrastando há algum tempo ou é mais recente?
4: Não, já há algum tempo, pelo menos em uns 2 anos, pelo menos. Aliás, nós já tivemos que recorrer, não quer dizer que seja desprestigiante, já tivemos que recorrer de muita mão de obra estrangeira, ou seja, de imigrantes, principalmente de São Tomé e Príncipe. Temos cá cerca de 10 ou 12 colaboradores já. Nós da construção civil de infraestruturas, ou seja, pedreiros, serventes, pessoal com especialização para aplicar bituminosos. Portanto, é a nossa área de intervenção, é mais essa área, sim.
3: Esta falta de trabalhadores já vos obrigou a atrasar ou mesmo a ter que não conseguir concluir as obras a que se propuseram?
4: Por vezes já aconteceu, já. Não é muito comum, mas já aconteceu, mas principalmente mais no arrancar das obras, quando temos mais empreitadas para arrancar ao mesmo tempo e não conseguimos ter freio para todo lado, aí depois teremos que fazer mais algumas horas ou fazer mais alguns sacrifícios para conseguir terminar dentro dos prazos estabelecidos, sim.
3: Isto tem dado prejuízo à empresa?
4: Prejuízo, não diria, mas que torna-se muito mais difícil fazer a gestão, é muito mais difícil, sim. Quer dizer que neste momento tenho frentes de obra que tenho lá 3 homens a trabalhar.
3: E que, não consigo... que número seria o ideal?
4: A 6 ou 7. Epá, eu creio que isto pode estar a ser aqui um bocado maldizente, mas creio que um dos grandes problemas do nosso país é o pessoal ganhar dinheiro em casa sem fazer nada. Ou seja, pessoal que no centro de emprego é-lhe propostas 1, 2, 3 ofertas, recusam e continuam a oferir do centro do subsídio de desemprego sem ter satisfeitos, digamos assim, sem se lançar muito. Uhum. Acho que é o principal problema que nós temos no nosso país neste momento, é isso.
3: Continua a agravar-se a falta de mão de obra no setor da construção. As festas do povo de Campo Maior continuam a acolher diariamente milhares de visitantes, oriundos de todo o país, mas também do estrangeiro. A Rádio Porto Alegre foi para as

0: ruas floridas daquela Vila Rayana e testemunhou a admiração dos visitantes ao observar aquela arte, património da humanidade.
1: Helena.
2: Vem de onde?
1: Azeitão.
2: É a primeira vez que vem a Campo Maior?
1: É sim, é a primeira vez.
2: Como é que a senhora descreve o que viu esta perfeição destes trabalhos e também sentiu a presença de Rui Nabeiro?
1: É maravilhoso o que estou a ver. Cheguei há pouco tempo, mas até agora, maravilhoso.
3: Manuela.
2: Manuela, a senhora vem de Braga. É a primeira vez que vem aqui a Campo Maior?
3: Sim, é a primeira vez.
2: E como é que descreve aqui estas festas?
3: Estou a gostar muito, as ruas estão maravilhosas. É um trabalho que é de louvar.
2: É a primeira vez que aqui vem?
3: Sim, é a primeira vez.
2: E já tinha ouvido falar, mas já se apercebeu do pormenor e da perfeição dos trabalhos?
3: Sim, estão muito perfeitas, as flores estão maravilhosas.
2: Imaginou o tempo que isto levou a fazer? Quer dizer, se calhar não tem bem a percepção.
3: Sim, tenho, porque soube que começaram logo a fazer flores em janeiro. Já me informei disso e começaram logo em janeiro a fazer flores. Portanto, dá muito trabalho.
2: É daquelas pessoas também já lá foi com o dedo para ver se era
3: não.
2: Mesmo?
3: Não. Isso não. Não, porque se toda a gente for mexer, também se estraga o trabalho que tanto custou a fazer.
2: E a senhora, quando chegar à sua terra, à sua casa, também vai partilhar esta experiência? O que é que vai dizer aos seus conhecidos, aos amigos, sobre as festas do povo de Campo Maior?
3: Vou dizer que vale a pena cá vir, que as pessoas são muito acolhedoras e é um trabalho muito bonito. É muito lindo ver estas ruas assim enfeitadas, estão maravilhosas.
4: Luís Freires, Cascais.
2: Muito bem, Luís, é a primeira vez que vem às festas do povo?
4: Primeira vez que eu venho e sempre disse que algum dia tinha cá vir e foi este ano.
2: Qual é a sensação, como é que descreve este momento?
4: Eu acho que é um momento único, é maravilhoso. Não pensei que fosse tão grandioso. Estão ao pormenor, tudo muito bem decorado e fosse tão grandioso. Pensei que fosse só uma ou duas ou três ruas e afinal isto é uma coisa enorme. E depois tem uma animação, um ambiente muito engraçado.
2: Vai ficar por aqui muitos dias?
4: Não, vim cá de propósito e vou embora. Viemos de Cascais e vamos voltar. Foi mesmo de propósito.
2: E como é que leva esta experiência aqui em Campo Maior das festas do povo?
4: Eu levo uma boa experiência, inesquecível, acho que não vou esquecer, porque sempre foi uma coisa que eu quis viver e gostei mesmo. E acho que a minha mulher também partilha da minha opinião.
2: O sonho realizou-se.
4: O sonho realizou-se, sim.
0: Promovidas pela Associação das Festas do Povo de Campo Maior, os festejos decorreram pela última vez em 2015, regressando este ano após um investimento que ronda os 2 milhões de euros. As festas do Povo de Campo Maior, que arrancaram no sábado e vão decorrer até domingo, realizam-se por vontade popular, tendo sido reconhecidas em 2021 como Património Cultural e Material da Humanidade pela Unesco. Portugal assiste esta quarta-feira, pela primeira vez desde 1912, a um eclipse do Sol. O próximo será só em 2144. O eclipse total será apenas visível no Parque Natural de Montezinho, no Nordeste Transmontano, sendo parcial entre 92% e 93% na maior parte do continente. Em declarações à Rádio Porto Alegre, Lina Canas, diretora do Centro de Ciência Viva de Constância, explica que os eclipses não são um fenómeno raro. De acordo com a astrónoma, o que vai acontecer é um fenómeno natural que vai mexer um pouco com os seres humanos de forma positiva.
5: De facto, os eclipses não são em si fenómenos raros, digamos assim. O que é raro é, num tempo de vida de um ser humano, digamos médio, acontecerem no mesmo sítio, no mesmo local, em tempo útil, digamos assim. E, de facto, aqui na Península Ibérica, aqui no nosso cantinho em Portugal, o último que tivemos foi em 1912. E o próximo será em 2144. E na realidade, ainda é mais especial ainda, porque vamos ter uma sequência de eclipses do Sol aqui na Península Ibérica, a passar aqui neste nosso cantinho, consecutivamente. Vamos ter este ano, a dia 12, que vamos ter a totalidade, que é bastante rara, no cantinho transmontano, entre as montes, em Montezinho, e vamos ter, para o ano 2 de agosto, vamos ter também uma ocultação bastante profunda no nosso país, como é de facto o deste ano, mas será um pouco menos, mas ainda vai ser significativa, e em 28 iremos ter um anular, ou seja, um eclipse anular que irá

0: cobrir o disco do Sol, mas ficaremos com um anel à volta. Portanto, é de facto algo que, para nós, que convivemos com o Sol, e o Sol é um, digamos, um dado adquirido todos os dias para nós, ver de facto a Lua a cobrir o Sol e a tapar o disco solar, a temperatura a baixar, um vento a formar-se, o comportamento dos animais a mudar, a comportarem-se como se se tratasse do final do dia, em pleno dia, é de facto algo extraordinário, que mexe um pouco connosco, que nos fascina enquanto seres humanos. Mas na realidade são fenómenos naturais e que não são assim tão raros quanto isso a nível do globo em si. São raros é no mesmo local em tempos consecutivos, ou seja, em curtos espaços de tempo.
1: O eclipse terá a duração de cerca de 2 horas, iniciando-se perto das 18h30 e terminando às 20h30. O seu máximo será cerca das 19h30. A partir de amanhã, a temperatura volta a subir, para máximas a rondar os 40 graus no distrito de Porto Alegre, que vai estar sob aviso amarelo, pelo menos até às 18 horas de quinta-feira. O aviso emitido pelo Instituto Português do Mar e da Atmosfera, pelo IPMA, entra em vigor às 9 horas desta quarta-feira, devido à persistência de valores elevados da temperatura máxima. No Alto Alentejo, a máxima vai variar entre os 35 e os 40 graus, já a temperatura mínima oscila entre os 17 e os 22 graus. Além de Porto Alegre, o aviso amarelo estende-se nesse período aos distritos de Castelo Branco, Évora, Beja e Faro. Um aviso amarelo menos grave de uma escala de 3 indica uma situação de risco para certas atividades que dependem do estado do tempo, exigindo que fique atento à evolução das condições meteorológicas. Johansson voltou a dominar o esforço individual na volta a Portugal e reforçou o estatuto de especialista em contrarrelógio. O dinamarquês da Team Emirates venceu a etapa entre o Velódromo Nacional de Sangalhos e Águeda, cumprindo os 17,4 km em 21 minutos e 13 segundos, muito acima de todos os restantes concorrentes. Na luta pela geral, Alexis Gerrin resistiu à camisola amarela, foi oitavo no dia, perdeu apenas 14 segundos para Artem Nitsch e mantém 1 minuto e 12 segundos de vantagem. Edição 87 da Volta cumpre esta terça-feira o dia de descanso antes da etapa de quarta-feira entre Santa Maria da Feira e Peso da Régua.
2: Esta terça-feira será dia de descanso para os profissionais da Volta a Portugal. Há, no entanto, a etapa da Volta, a grandíssima, perto de 1000 corredores, amadores, claro está, vão estar nas estradas no concelho de Santa Maria da Feira e zonas limítrofes. Partida e chegada ao Aeroparque será a outro lado da festa da Volta a Portugal. Quanto à Volta a Portugal, vai somente regressar depois na quarta-feira, com a etapa que ligará Santa Maria da Feira a Pedra da Régua, na distância de 132,6 quilómetros. Partida às 13h40 e chegada às 16h43. E o camisola amarela fala num coletivo bom e numa vitória na volta a Portugal.
3: Ayer con los campeones, que está muy fuerte. Nosotros somos un colectivo de amigos. Todo corredor sabe que tiene que objetivo tiene en la vuelta. El objetivo de nosotros es ganar la vuelta simple, con mí o con Nitsch. Y ahora soy en el primero dos plazas. Si yo no soy bien, Nitsch va a ganar. Y si Nitsch no se sentir bien, yo voy a ganar. Es simple así. Es fácil como.
2: Quarta-feira será então o dia que, não decidindo tudo, passamos pelo Douro Vinheteiro e pode ser que chova alguma coisa na classificação geral.
1: Cumpre-se hoje o dia de descanso da edição 87 da Volta a Portugal em bicicleta. A etapa de quarta-feira vai ligar Santa Maria da Feira a Peso da Régua. A informação é conferida às 15.
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0: Olá, olá, bom dia. Sou a Cristina, da Liga Portuguesa contra o Cancro de Porto Alegre. Eu estou aqui mais uma vez para vos ir dando conta de aquilo que vai acontecendo e do que estamos a preparar. Como já sabem, vai haver um evento, um grupo de ciclistas solidário, em que não é o primeiro ano que fazem, irão fazer um percurso que será para a divulgação do trabalho da Liga e também a angariação de fundos, não que seja o mais importante, realmente o mais importante é a divulgação e a empatia e solidariedade para com o doente oncológico e a sua família. Hoje tenho comigo não os ciclistas, mas sim as duas voluntárias que irão acompanhá-los mais uma vez nesta loucura. Bom dia, Rosa Irene.
1: Olá, bom dia.
0: Obrigada por teres dispensado um bocadinho de estar aqui connosco hoje. Eu queria saber duas coisas. Primeiro, porquê? Porquê esta loucura?
1: O porquê é o mesmo de todas as loucuras da minha vida. Eu nasci para cuidar, nasci para me preocupar com os outros. Tem sido a minha máxima ao longo da minha vida, tentar ajudar o máximo que eu consiga. E é isso mesmo, pensar no doente oncológico. E a pensar nesta equipa que vai, o facto de eu ser enfermeira acho que é uma mais-valia. Eu consigo antecipar algumas coisas, não todas as que eu desejaria, mas pronto, acho que é uma mais-valia para eles e para a causa em si.
0: A segunda pergunta era mesmo isso. Há muita forma de nós podermos apoiar, de ajudar, de cuidar muitas instituições. Porquê a Liga Portuguesa contra o Cancro em Porto Alegre?
1: É assim, eu já tinha pensado em fazer voluntariado ao longo da minha vida. Aliás, eu sou uma voluntária silenciosa. Tenho feito voluntariado ao longo da minha vida sem ser o chamado voluntariado verdadeiro. A Cristina há tempos propôs-me fazer parte da equipa dos voluntários. Na altura eu não aceitei porque a minha vida pessoal não o permitia. Assim que eu tive uma abertura na minha vida pessoal, eu abarquei esta equipa e o facto de ser a Liga Portuguesa contra o Cancro é precisamente porque eu, como enfermeira de cuidados de saúde primários, toda a vida lidei com este tipo de doenças e com muitos doentes e sei das necessidades para além dos profissionais que as pessoas precisam quando estão a passar por uma situação de doença, quer os doentes, quer a família. Muitas das vezes nós não temos a real noção do que um pequeno gesto na vida de uma pessoa pode mudar para melhor a vida dessa família e a vida dessas pessoas.
0: Obrigada, Rosa. E temos aqui connosco também, se vou voltar a reforçar, estamos a falar de duas voluntárias, portanto, duas pessoas que são voluntárias da Liga, voluntárias comunitárias e que, de forma voluntária, vão prescindir das suas férias ou parte das suas férias e que, é como eu costumo dizer, no fundo vão pagar para fazer este acompanhamento aos nossos 7 ciclistas. Filomena, pergunto-te quem és tu?
2: Sou Filomena, tenho 55 anos e colaboro com a Liga Portuguesa contra o Cancro em várias vertentes.
0: E porquê também este solidarizado com este evento? Nomeadamente com esta semana que vai acontecer em agosto, em que vai-se estar a acompanhar os ciclistas.
2: Este desafio foi-me lançado há 3 anos, é o terceiro ano que faço. O primeiro ano eu estava em contacto com a Liga há muito pouco tempo, há cerca mais ou menos de 5 meses, quando surgiu o evento dos ciclistas. E a Cristina perguntou-me se fosse necessário, se eu iria acompanhar os ciclistas neste, eu não digo nesta loucura, eu digo mais neste evento, porque acho que é uma forma que eles têm de mostrar o voluntariado deles para com a Liga e para com o doente oncológico. Tanto eu um pouco ligado ao desporto e sabendo o que é a parte importante que é o acompanhamento e os abastecimentos e todas essas coisas, achei que era mesmo aquilo que eu gostava e

0: que eu iria fazer.
1: No fundo, fizemos aqui um pequeno resumo do que estas duas mulheres voluntárias comunitárias da Liga Portuguesa contra o Cancro, do Grupo de Apoio de Porto Alegre, vão fazer ao longo de aqueles dias. Vão estar sistematicamente atrás dos ciclistas e, ao mesmo tempo, a apoiá-los em tudo aquilo que eles precisarem e em tudo aquilo que for necessário. Conto convosco. Nós temos este lema, que é: sozinhos não conseguimos fazer nada, só mesmo todos juntos, e todos juntos somos mesmo mais fortes. Vão acompanhando, vão seguindo, vão apoiando na medida daquilo que acharem. E o apoio nem sempre é monetário. Há muita forma de apoiar a Liga, o que quer dizer que há muita forma de apoiar o doente oncológico e a sua família. Obrigada mais uma vez, até breve.
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1: 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Para já, a música portuguesa.

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4: 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Boa tarde, para já vamos então à previsão do estado do tempo para esta terça-feira, hoje é dia 11 de agosto. Temos céu um pouco nublado ou limpo, vento fraco a moderado. Temos para hoje uma pequena subida da temperatura máxima, em especial no interior. Máximas de 25 graus para o Porto, Castelo Branco 35, Santarém 33, Lisboa 30, Évora 36, Beja 35, Faro 31, Porto Alegre conta hoje com uma máxima de 34 graus. 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
4: Passa um minuto desde hoje, já sabe que a partir deste momento o telefone está ao seu interdispor, 245-300-556, é este o número que lhe dá acesso para passatempos aqui na Rádio Porto Alegre, passatempos, claro, aqui os discos pedidos também, até às 3 ao seu dispor, por isso liga agora, 245-300-556, seja você a escolher a música que irá passar neste horário. Volto à antena daqui a 4 minutos, conto consigo. Até já, tenho uma ótima tarde.
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8: Boa tarde. Na Rádio Porto Alegre damos início a mais uma edição das tardes da RP. Até às 6, o meu nome é Soneto, eu conto consigo desse lado.
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8: São agora 6 minutos das 2, estamos com a primeira parte das tardes da IRP, aqui diz que os pedidos por telefone, o patrocínio é da Rotunda Alegre, o seu parceiro de confiança na zona industrial de Porto Alegre.
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8: Muito bem, vamos iniciar os discos pedidos já com a primeira participação que está em linha neste momento. Muito boa tarde. Estou, boa tarde. Fernando Bragança, portanto, caiu a chamada. Isto quer dizer que o telefone está disponível. Tínhamos o Fernando Bragança, mas como caiu a chamada, pode e deve ligar novamente o 245-300-556. Aproveite neste momento.
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8: Caiu um ouvinte, mas levantou-se outro. Vamos saber neste momento quem está do outro lado da linha. Oxalá que não tinha caído novamente.

0: Também. Boa tarde.
1: Boa tarde.
0: Olá, desta vez não caiu, Ana. Mas o Fernando, coitadinho, o Fernando ficou, ficou a ver navios, como costuma dizer.
1: Há de conseguir
0: chamada. Muito bem. Ana, como é que está? Bem disposta?
1: Estou bem disposta.
0: Ótimo.
1: Sim. Desde que até já ouvi também, estou bem disposta.
0: Eu também.
1: Estou bem disposta, bem.
0: Eu, desde que acordo, estou sempre bem disposta. Ora, está. Muito bem. Ana, vamos à frase?
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0: Muito bem. Vamos ouvir o quê?
1: Vamos ouvir o Rei dos Cachopos.
0: Ai, o Rei dos Cachopos. Às vezes é difícil de aturar os Rei dos Cachopos.
1: É, é. Assim
0: mas
1: é.
0: Não são estes, não são estes.
1: Não,
0: estes
1: não, não.
0: São boas pessoas.
1: É mesmo os Cachopos. Eles não são Cachopos.
0: Pois não, já não são nada Cachopos. Muito bem. Então, e é para dedicar?
1: Para dedicar à Ana Ribeiro, Ana Ricardo Silva. Sofia, Bruno, Amália de Estremoz, Rosário Belo, João Maltês, Manuel Gouveia, Rosa Silva e marido, Fernanda Rosa e Francisco Rosa, Lisete, Pedro Miguel, Angélica, Natalina, Julieta, António, Helena da Alemanha, Balbina, Armando Mafalda, João Miranda, António Clarel, António Justino, Paulo do Chão, Paulo Luís, para a Conceição Churro e para o marido e para o Carlos do Cano. E para o professor Ribeiro Miguel. E para a ação. Um resto, um bom dia de trabalho. Tudo a correr bem e até amanhã.
0: Muito obrigada. Tudo a correr bem. Não se esqueça amanhã do eclipse, está bem?
1: Ah, sim, já lá estou.
0: Já tem óculos?
1: Já, óculos okay. E tudo, não só.
0: Ora, só para ver 20 segundos, acho que nem 20 segundos chega, mas acho que compensa. Compensa.
1: Ah, pois compensa.
0: Muito obrigada, Ana. Até amanhã. Tudo a correr bem
1: até
0: consigo.
1: Amanhã, só,
0: Deus, boa tarde. Obrigada. Bom. Temos então o Rei dos Cachopos a seguir com o tema Só Queria. Ai, também eu. Ora bem, 2453-00556 está disponível. Aproveita essa vez.

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0: O Raio dos Cachopos com o tema Só Queria. Boa tarde, são 2 horas, praticamente 14 minutos. Vamos para mais uma participação que está em linha. Boa tarde.
1: Olá, boa tarde, Sal.
0: Olá, boa tarde. Eu estou a falar com quem?
1: A Gracinda Margarido, fala da Serra Porto Alegre.
0: E como é que está a Gracinda? Está bem disposta?
1: Estou bem disposta, Sal. Muito obrigada. A Sal também?
0: Também, também. Muito obrigada. Era. Gracinda, vamos à frase?
1: Vamos, sim.
0: Rotunda Alegre, exatamente. Ficámos perdidas, ok.
1: É por causa de eu ser a direita, é rotunda.
0: Pois, exatamente. Rotunda. Faz falta muito rotunda.
1: Rotunda Alegre, é verdade. 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
0: Muito bem, vamos então ouvir o quê?
1: Vamos ouvir Luba Espinho e os bandidos do Canto, um dia e voltar.
0: E é para dedicar?
1: Sim, só vou dedicar a todo o auditório Rádio Porto Alegre. Onde quer que haja um ouvinte, vão os votos de uma excelente terça-feira para todos. Todos tenham saúde. Quero deixar aqui um beijinho para aquele senhor que às vezes fala da comenda, que é o senhor Pedro Mada, Dona Angélica. Uhum. Eles sempre, pronto, o senhor sempre envia aqui a musiquinha também para a Gracinda, e então a Gracinda retribui e agradece. E que tenham um belo dia. É para o Tijão Maltês, mais para a Dona Amália, que ao que sei andam a passear nas ruas de Campo Maior. Beijinho para eles e que tudo corra pelo melhor. É um grande, 2 grandes beijinhos para a Dona Joaquina Jacoba e que esteja o melhor que possa ser e possível. E quero também aqui deixar um grande beijinho para a Dona, e dedico-lhe a música, claro, para a Dona Lisete Flores e para a Dona Rosa Silva. Por tantos participantes e ouvintes, já falei em todos, portanto estão todos aqui nomeados. Um grande beijinho para si, obrigada por estar aí desse lado. E até amanhã, se Deus quiser.
0: Muito obrigada, tudo a correr bem consigo e volto sempre.
1: Obrigada,
0: até amanhã. Deus, um beijinho grande também. Temos Buba Espinho com os bandidos do Cante e um dia aí de voltar é o tema que vamos ouvir e o telefone já está disponível, aproveite para ligar agora.

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1: 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São 12h20, mais uma participação que está em linha. Boa tarde.
2: Boa tarde,
1: João. Olá, boa tarde. Eu estou a falar com...
2: Gracinda Castelo Tito.
1: Como é que está, Gracinda? Está bem disposta?
2: Sim, bem disposta. Atenção.
1: Também bem disposta. Muito obrigada. Gracinda, vamos à frase?
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1: Muito bem, vamos ouvir o quê?
2: Emanuel.
1: E eu escolhi que o tema são as mulheres e é para dedicar.
2: Muito fica assim para todos. E boa tarde para todos.
1: Muito obrigada. Tudo a correr bem consigo. Boa sorte também para si e até amanhã. Deus, boa tarde.
2: Boa tarde, se quiser.
1: Muito obrigada. Emanuel, que vamos ouvir já a seguir com o tema são as mulheres e o telefone já toca. Não se esqueça que vai estar ao seu dispor até muito perto das 3 horas.

0: Escutamos então o Emanuel, são 2h24, antes dos comerciais, vamos já seguir trazer à antena mais uma participação que está em linha. Muito boa tarde.
1: Boa tarde, São.
0: Olá, boa tarde, eu estou a falar com...
1: A Lisete Flores da Comenda.
0: E como é que está a Lisete? Está bem disposta?
1: Bem disposta, graças a Deus. E a sozinha, como é que está?
0: Também bem disposta, muito obrigada. Lisete, vamos agora à frase?
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0: Muito bem, vamos ouvir o quê?
1: Vamos ouvir o Nuno da Câmara Pereira, meu querido, meu velho, meu amigo.
0: E é para dedicar, Lisete.
1: É para dedicar aqui à minha família, à minha filha, ao meu genro, à minha cunhada que está aqui, que gosta muito dele. Para a Rosa Silva, para o marido, para a Angélica, para o marido, para a Andrelina, para o marido dela, para a minha amiga do Gavião, a Teresa Agostinho, para a Dona Amália de Estremoz, para o Sr. Luís de Alter de Chão, para a Dona Cristina Margarido, para a Dona Amélia Tomé e para a Natalina, que ela gosta muito de fados, que já há muito tempo não ouço, e para todas as pessoas que tiverem a ver a Rádio Porto Alegre, se me esquecendo de alguém, para o Sr. Paulo dos Valhares, para toda a gente, e para si, para Porto Alegre, para a rádio, um beijinho para todos e para essa menina também, e até amanhã, se Deus quiser.
0: Muito obrigada, Lisete, tudo a correr bem consigo e vós sempre. Um beijinho e até amanhã. Tudo bom, muito obrigada. Temos Nuno da Câmara Pereira com o meu querido, meu velho, meu amigo. Logo depois de um breve intervalo, vamos continuar. E claro, o telefone está disponível neste momento, aproveite. É a sua vez de ligar. Até já.

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3: Estamos agora a 23 minutos das 3. Vamos continuar. Estamos com discos pedidos por telefone. 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Mais uma participação. Muito boa tarde. Estou boa tarde. Portanto, caiu novamente a chamada, o senhor de Alter, o senhor Luís de Alter, também deixou cair a chamada. Isto quer dizer que o telefone está disponível neste momento. Aproveite agora para ligar o 245-300-556. Aproveite, seja você a ligar agora.
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3: Agora sim, como eu disse há pouco, cai uma chamada, levanta-se outra chamada, já temos mais alguém em linha. Boa tarde.
4: Boa tarde, São, como está?
3: Olá, eu estou bem, muito obrigada. E eu estou a falar com que flor?
4: Rosa Silva da Comenda.
3: E esta rosa, como é que está? Bem disposta?
4: Esta rosa está bem disposta, entre outras rosas.
3: Entre outras rosas, não é? Está sempre entre rosas, não é?
4: Sempre.
3: É uma flor entre outras flores. Muito bem. Rosa, vamos à frase?
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3: Ora, aí está. E vamos ouvir o quê?
4: Então vamos ouvir os Eagles com Hotel Califórnia.
3: Maravilha. E é para dedicar?
4: Olha, dedico ao meu marido, ao Sr. Pedro Miguel e à esposa Angélica, à Dona Lisete Flores, à Ana Gouveia e ao marido, à Fernanda Rosa e ao Francisco Rosa, ao Sr. Fernando Bragança, à Dona Amélia Tomé, à Dona Gracinda Margarido, à Conceição Churri Marido, à Dona Natalina e à Dona Maria José Granja, da Casa Branca. Para si, desejo-lhe a continuação de uma excelente tarde, um beijinho e até amanhã.
3: Muito obrigada, tudo a correr bem consigo e volto sempre até amanhã, então, Rosa.
4: Até amanhã.
3: Consigo. Muito obrigada. Temos os Eagles com Hotel Califórnia, fantástico. Recuamos até 1973. Depois dos comerciais estarei de volta, mas tenho de ligar neste momento. Aproveite, o telefone é o 245-300-556. Até já.

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5: Estamos agora a 9 minutos das 3. Já a seguir, vamos para a última participação de hoje. Muito boa tarde.
6: Boa tarde, São.
5: Olá, boa tarde. Eu estou a falar com quem?
6: Luís Alter do João.
5: Ah, estava a falar os dois ao mesmo tempo, não nos entendemos. E como é que está o Luís? Está bem disposto?
6: Sempre bem disposto.
5: Ótimo. Conversa, Luís, vamos à frase.
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5: Ora, está aí, vamos ouvir o quê?
6: Vamos ouvir o fado do Manuel de Almeida, o teu retrato.
5: E é para dedicar?
6: É para dedicar a dona Lisete da Comenda, Ana Gouveia de Montapé de Cifra Milhos e para a Gracinda de Castelo de Vidi. Prontos.
5: Sim, senhores, tudo a correr bem.
6: Agradecimentos e até amanhã.
5: Muito obrigada, tudo
6: um
5: a correr bem.
6: Um abraço pessoal todo, vá. Obrigado.
5: Muito obrigada, tudo a correr bem e volto sempre uma ótima semana também. Terminamos os discos pedidos de hoje com Manuel de Almeida e o fado, o teu retrato. 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Volto a seguir e a seguir para já às 3 temos as notícias, logo depois mais uma edição do Pulsar Económico com o Rui Anacleto. Também hoje, terças de saúde, vamos ter o momento do autocuidado com a doutora Vanessa Monteiro. Volto então a seguir. Boa tarde, uma ótima terça-feira e até já.

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5: O recurso a trabalhadores estrangeiros continua a ser a solução para colmatar a falta de trabalhadores na construção em Portugal, estimada entre 80 a 90 mil profissionais. A Urbigav, empresa de construção, sediada em Gavião, com mais de duas décadas de atividade, confirma o cenário também na região de Porto Alegre. Ora, em declarações à Rádio Porto Alegre, um engenheiro, Ricardo Martins, disse que há cerca de dois anos que a falta de mão de obra tem vindo a agravar-se, uma situação que a empresa tem colmatado com a contratação de trabalhadores estrangeiros, sobretudo de São Tomé e Príncipe.
6: Também temos alguma dificuldade, principalmente mão de obra especializada.
7: Uma questão que já se vem arrastando há algum tempo ou é mais recente?
6: Não, já há algum tempo, pelo menos em uns dois anos, pelo menos. Aliás, nós já tivemos que recorrer, não quer dizer que seja, que seja desprestigiante, já tivemos que recorrer de muita mão de obra estrangeira, ou seja, de imigrantes, principalmente de São Tomé e Príncipe, temos cá cerca de 10 ou 12 colaboradores já. Nós da construção civil de infraestruturas, ou seja, pedreiros, serventes, pessoal com especialização para aplicar bituminosos. Portanto, é a nossa área de intervenção, é mais essa área, sim.
7: Esta falta de trabalhadores já vos obrigou a atrasar ou mesmo a ter que não conseguir concluir as obras a que se propuseram?
6: Por vezes já aconteceu, já. Não é muito comum, mas já aconteceu, mas principalmente mais no arrancar das obras, quando temos mais empreitadas para arrancar ao mesmo tempo e não conseguimos ter freio para todo lado, aí depois teremos que fazer mais algumas horas ou fazer mais alguns sacrifícios para conseguir terminar dentro dos prazos estabelecidos. Sim.
7: Isto tem dado prejuízo à empresa?
6: Prejuízo, não diria, mas que torna-se muito mais difícil fazer a gestão, é muito mais difícil, sim. Quer dizer que neste momento tenho frentes de obra que tenho lá três homens a trabalhar.
7: E que, não consigo... que número seria o ideal?
6: A 6 ou 7. Epá, eu creio que isto pode estar a ser aqui um bocado maldizente, mas creio que um dos grandes problemas do nosso país é o pessoal ganhar dinheiro em casa sem fazer nada. Ou seja, pessoal que no centro de emprego é-lhe propostas uma, duas, três ofertas, recusam e continuam a oferir do centro do subsídio de desemprego sem ter satisfeitos, digamos assim. Isso não sabe muito. Uhum. Acho que é o principal problema que nós temos no nosso país neste momento. É
5: a falta de mão de obra, também um dos problemas na região de Porto Alegre. Portugal assiste esta quarta-feira, pela primeira vez desde 1912, a um eclipse total do Sol. O próximo será só em 2144. O eclipse será apenas visível no Parque Natural de Montezinho, no Nordeste Transmontano, sendo parcial entre 92% a 93% na maior parte do continente. Em declarações à Rádio Porto Alegre, Lina Canas, diretora do Centro de Ciências Viva de Constância, explica que os eclipses não são um fenómeno assim tão raro. De acordo com a astrónoma, o que vai acontecer é um fenómeno natural que vai mexer um pouco com os seres humanos de uma forma positiva. A especialista acrescentou ainda que uma vez que a Lua, ao cobrir o Sol, vai provocar uma redução da temperatura e um vento mais forte, também os animais vão sentir este fenómeno que, na sua opinião, vai fascinar todos aqueles que o vão testemunhar.
8: De facto, os eclipses não são em si fenómenos raros, digamos assim. O que é raro é, num tempo de vida de um ser humano, digamos médio, acontecerem no mesmo sítio, no mesmo local, em tempo útil, digamos assim. E de facto aqui

0: E na Península Ibérica, aqui no nosso cantinho em Portugal, o último que tivemos foi em 1912. E o próximo será em 2144. E na realidade ainda é mais especial ainda, porque vamos ter uma sequência de eclipses do Sol aqui na Península Ibérica, a passar aqui neste nosso cantinho consecutivamente. Vamos ter este ano, a dia 12, que vamos ter a totalidade, que é bastante rara, no cantinho transmontano, entre as montes, em Montezinho, e vamos ter para o ano 2 de agosto, vamos ter também uma ocultação bastante profunda no nosso país, como é de facto o deste ano, mas será um pouco menos, mas ainda vai ser significativa, e em 28 iremos ter um anular, ou seja, um eclipse anular que irá cobrir o disco do Sol, mas ficaremos com um anel à volta. Portanto, é de facto algo que, para nós, que convivemos com o Sol, e o Sol é um, digamos, um dado adquirido todos os dias para nós, ver de facto a Lua a cobrir o Sol e a tapar o disco solar, a temperatura a baixar, um vento a formar-se, o comportamento dos animais a mudar, a comportarem-se como se tratasse do final do dia, em pleno dia, é de facto algo extraordinário, que mexe um pouco connosco, que nos fascina enquanto seres humanos. Mas na realidade são fenómenos naturais e que não são assim tão raros quanto isso a nível do globo em si. São raros é no mesmo local em tempos consecutivos, ou seja, em curtos espaços de tempo.
1: Além de Portugal, este eclipse será visível numa faixa que atravessa o Ártico, a Groenlândia, a Islândia e a Espanha. O eclipse terá a duração de cerca de 2 horas, iniciando-se perto das 18h30 e terminando às 20h30. O seu máximo será cerca das 19h30. Ora, a Autoridade Nacional de Emergência e Proteção Civil recomenda à população que adote comportamentos preventivos e medidas de autoproteção esta quarta-feira, tendo em conta a elevada afluência prevista a espaços rurais e florestais para a observação do eclipse solar. A jornalista Carla Aguiar.
2: Face à previsível concentração de pessoas e à manutenção de condições de tempo quente e seco, favoráveis à ocorrência e propagação de incêndios rurais, a Autoridade Nacional de Emergência e Proteção Civil apela à adoção de comportamentos responsáveis e à utilização segura dos espaços rurais e florestais. A autoridade deixa um apelo para que seja respeitada a sinalização existente, as zonas de circulação e as orientações da Proteção Civil e das Forças de Segurança. Não parar ou estacionar em acessos florestais, caminhos de emergência, bermas ou locais que possam dificultar a circulação dos meios de socorro, nem bloquear estradas, caminhos rurais ou acessos a povoações. Não abandonar resíduos e manter os espaços rurais e florestais limpos. Não utilizar fogo em espaços rurais e florestais. Não fumar nem lançar beatas para o chão e cumprir rigorosamente as restrições em vigor em função do perigo de incêndio. São alguns dos conselhos. A Autoridade Nacional de Emergência e Proteção Civil alerta ainda para a importância de proteger a visão durante a observação do eclipse solar e recomenda o cumprimento das orientações da Direção-Geral da Saúde sobre os cuidados a adotar e os procedimentos a evitar.
1: O essencial da informação e das recomendações aqui conferidas pela jornalista Carla Aguiar. Agora digo-lhe que a partir desta quarta-feira a temperatura volta a subir para máximas a rondar os 40 graus no distrito de Porto Alegre, que vai estar assim sob aviso amarelo pelo menos até às 18 horas de quinta-feira. O aviso é emitido pelo Instituto Português do Mar e da Atmosfera devido à persistência de valores elevados da temperatura máxima. No Alto Alentejo a máxima vai variar entre os 35 e os 40 graus, já a temperatura mínima oscila entre os 17 e os 22 graus. Além de Porto Alegre, o aviso amarelo estende-se nesse período aos distritos de Castelo Branco, Évora, Beja e Faro. Um aviso amarelo, o menos grave de uma escala de 3, indica uma situação de risco para certas atividades que dependem do estado do tempo, exigindo que fique atento à evolução das condições meteorológicas. As festas do povo de Campo Maior continuam a acolher diariamente milhares de visitantes oriundos de todo o país, mas também do estrangeiro. A Rádio Porto Alegre foi esta segunda-feira para as ruas floridas daquela vila reiana e testemunhou a admiração dos visitantes a observar aquela arte património da humanidade.
3: Helena.
4: Vem de onde?
3: Azeitão.
4: É a primeira vez que vem a Campo Maior?
3: É sim.

0: primeira vez.
1: Como é que a senhora descreve o que viu esta perfeição destes trabalhos e também sentiu a presença de Rui Nabeiro?
0: É maravilhoso o que estou a ver. Cheguei há pouco tempo, mas até agora, maravilhoso.
2: Manuela.
1: Manuela, a senhora vem de Braga. É a primeira vez que vem aqui a Campo Maior?
2: Sim, é a primeira vez.
1: E como é que descreve aqui estas festas?
2: Estou a gostar muito, as ruas estão maravilhosas. É um trabalho que é de louvar.
1: É a primeira vez que aqui vem?
2: Sim, é a primeira vez.
1: E já tinha ouvido falar, mas já se apercebeu do pormenor e da perfeição dos trabalhos?
2: Sim, estão muito perfeitas, as flores estão maravilhosas.
1: Imaginou o tempo que isto levou a fazer? Quer dizer, se calhar não tem bem a percepção.
2: Sim, tenho, porque soube que começaram logo a fazer flores em janeiro. Já me informei disso e começaram logo em janeiro a fazer flores. Portanto, dá muito trabalho.
1: É daquelas pessoas que também já lá foi com o dedo para ver se era mesmo?
2: Não. Isso não. Não, porque se toda a gente for mexer, também se estraga o trabalho que tanto te custou a fazer.
1: E a senhora, quando chegar à sua terra, à sua casa, também vai partilhar esta experiência? O que é que vai dizer aos seus conhecidos, aos amigos, sobre as festas do povo de Campo Maior?
2: Eu vou dizer que vale a pena cá vir, que as pessoas são muito acolhedoras e é um trabalho muito bonito. É muito lindo ver estas ruas assim enfeitadas, estão maravilhosas.
3: Luís Freires, Cascais.
1: Muito bem, Luís, é a primeira vez que vem às festas do povo?
3: É a primeira vez que eu venho e sempre disse que algum dia tinha cá vir e foi este ano.
1: Qual é a sensação, como é que descreve este momento?
3: Eu acho que é um momento único, é maravilhoso. Não pensei que fosse tão grandioso. Tão ao pormenor, tudo muito bem decorado e fosse tão grandioso. Pensei que fosse só uma ou duas ou três ruas e afinal isto é uma coisa enorme. E depois tem uma animação, um ambiente muito engraçado.
1: Vai ficar por aqui muitos dias?
3: Não, vim cá de propósito e vou-me embora. Viemos de Cascais e vamos voltar. Foi mesmo propósito.
1: E como é que leva esta experiência aqui em Campo Maior das festas do povo?
3: Eu levo uma boa experiência, inesquecível, acho que não vou esquecer, porque sempre foi uma coisa que eu queria viver e gostei imenso. E acho que a minha mulher também partilha da minha opinião.
1: O sonho realizou-se.
3: O sonho realizou-se.
4: As festas do povo de Campo Maior decorrem assim até ao próximo domingo.
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10: Boa tarde, bem-vindos para esta segunda hora das tardes da RP. Já a seguir, e não se esqueça que até às 6, conto consigo.
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10: Vamos ainda à previsão do estado do tempo para esta terça-feira, 11 de agosto. Hoje é dia de brincar na areia. Se estiver de férias, boas férias. Temos então, segundo o Instituto Português do Mar e da Atmosfera, céu um pouco nublado ou limpo, vento fraco a moderado. Temos uma pequena subida da temperatura máxima, em especial no interior. Temos 34 graus de máxima em Porto Alegre. 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
1: Muito bem, nesta hora vamos ter o momento do autocuidado com a doutora Vanessa Monteiro, mas antes vamos ter o habitual pulsar económico com o Rui Anacleto. Os destaques para esta terça-feira: setor da construção alerta para a falta de 80 mil a 90 mil trabalhadores em Portugal. Teletrabalho em Portugal já abrange 1,15 milhões de profissionais. Maioria dos Estados-membros da União Europeia aumentou o salário mínimo acima do acréscimo aplicado em Portugal. Estado arrecada mais impostos com o jogo online e somaram mais de 92 milhões de euros no segundo trimestre. É possível renovar o cartão de cidadão sem sair de casa através do telemóvel. São estes os destaques para hoje no Pulsar Económico com o Rui Anacleto. Mas antes, temos um pouco de música, são 3h20. São elas a Nena e a Joana Almeirante e Diz-te Por Aí. Ou então Diz-te Aí.

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2: O setor da construção alerta para a falta de 80 mil a 90 mil trabalhadores em Portugal. É o destaque desta edição do Pulsar Económico.

O setor da construção civil enfrenta uma escassez estrutural de mão de obra há vários anos, estimando-se a existência de 80 mil a 90 mil postos de trabalho por preencher. A falta de profissionais abrange praticamente todas as especialidades, desde serventes e pedreiros até técnicos e encarregados, sendo motivada tanto pela escassez de candidatos e de qualificações técnicas, quanto pelo envelhecimento da força de trabalho e reduzida entrada de jovens na área. Esta limitação torna-se especialmente grave no contexto de ciclo histórico de investimento em habitação, infraestruturas ferroviárias, energia, equipamentos públicos e execução do PRR. De acordo com a Associação dos Industriais da Construção Civil e Obras Públicas, a indisponibilidade de recursos humanos qualificados tende a aumentar os custos e os prazos de execução das obras, correndo-se o risco de comprometer a velocidade destes investimentos e a competitividade da economia portuguesa. O regime de teletrabalho predominantemente híbrido, ou seja, com uma percentagem do tempo de trabalho realizada em casa e outra nas instalações da empresa, continua a expandir-se em Portugal e abrange já 1.150.000 pessoas, 21,3% da população empregada, sobressaindo nos setores da administração de empresas, serviços financeiros e tecnologias, com a maior incidência na Grande Lisboa, que corresponde a 34,5% do trabalho, e a menor nos Açores, com 9,2%. O teletrabalho, quando gerido de forma adequada pela empresa e pelo profissional, pode traduzir-se em aumentos de produtividade e redução de custos, havendo setores de atividade onde é possível manter uma equipa com elementos em vários pontos do país, sem a necessidade de saírem das suas localidades de origem. Entre 2017 e 2026, o salário mínimo nacional em Portugal aumentou 65%, ao passar de 557 euros para 920 euros, o que representa um crescimento médio de 5,7% ao ano. Apesar desta subida, o ritmo de evolução ficou aquém da maioria da União Europeia. Portugal registou a 13ª maior subida percentual na última década, entre 21 Estados-membros, sendo superado por Espanha e por todas as economias de leste. Assim, o país mantém-se sensivelmente a meio da tabela europeia nos montantes pagos, ocupando o 12º lugar no valor absoluto, empatado com a Grécia, e a 13ª posição quando medido em paridade de poder de compra. Esta trajetória reduziu a desigualdade salarial no país, mas provocou uma forte aproximação ao salário mediano, a 3ª maior da OCDE em 2025, o que suscita alertas de economistas sobre a perda de incentivos à produtividade. O desfasamento entre remunerações, a produção e a pressão inflacionista sobre os preços dos serviços. Para o futuro, o acordo em vigor fixa as metas do salário mínimo nacional em 970 euros para 2027 e 1.020 euros para 2028, com o governo a perspectivar 1.100 euros em 2029. Num cenário de negociação em que os sindicatos exigem subidas mais céleres e as confederações patronais pedem reformas estruturais e contrapartidas fiscais. O setor do jogo online em Portugal registou um crescimento de 14,4% nas receitas brutas no segundo trimestre face ao mesmo período do ano passado, ao atingir 328 milhões e 200 mil euros, tendo gerado 92 milhões e 100 mil euros em imposto especial de jogo online, mais 13,4% do que no mesmo período de 2025. O segmento das apostas desportivas à cota subiu 14,6% para 125 milhões e 100 mil euros, impulsionado pelo impacto no Mundial de Futebol e pelo aumento da margem dos operadores para 24,3%, enquanto os jogos de casino cresceram 14,2% em relação ao segundo trimestre do ano passado. Apesar da evolução anual positiva, observaram-se oscilações em relação ao trimestre anterior devido à sazonalidade, registando-se uma quebra de 12,2% no volume de apostas desportivas e um ligeiro recuo de 0,5% nas receitas de casino. A nível de utilizadores, o número de contas ativas fixou-se em 1.210.000, com mais 248.400 novos registros. A aplicação gov.pt está a simplificar a burocracia dos serviços públicos ao permitir realizar vários procedimentos no telemóvel, evitando filas e

deslocações. Entre as funcionalidades, destaca-se a renovação do cartão de cidadão para maiores de 25 anos, com dados biométricos registados, aplicável a documentos a caducar nos 6 meses seguintes, expirados há menos de 30 dias ou para pedidos de segunda via. Através do login com a chave móvel digital, confirmação por biometria facial e pagamento eletrónico, o novo cartão é emitido e enviado diretamente para a morada do utente, mantendo-se a necessidade de atendimento presencial, caso a intenção seja unicamente atualizar a fotografia. Além da gestão do cartão de identificação, a aplicação reúne uma grande variedade de documentos oficiais digitais, cédulas de várias ordens profissionais, com valor jurídico e notificações do Estado. A plataforma permite também consultar a situação fiscal e contributiva perante a autoridade tributária e a segurança social, incluindo o acesso à certidão de não dívida e ainda solicitar o subsídio social de mobilidade para reembolso de viagens aéreas por parte dos residentes nas regiões autónomas.

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1: 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Boa tarde, são as tardes da RP. Já sabe que conto consigo até bem perto das 6. Já sabe também que na última hora vamos ter músicas que marcaram gerações, como esta também de António Variações. É para amanhã. E é para hoje, ainda a seguir aos comerciais, momento do autocuidado.

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3: Sejam bem-vindos a mais um espaço com Vanessa Monteiro, psicóloga clínica e formadora com uma ampla experiência em diversos temas. Presta atendimentos psicológicos 100% online para adolescentes e adultos de diversas idades e nacionalidades. Vanessa Monteiro faz emissões no podcast do Momento do Autocuidado na Rádio Porto Alegre e também no Spotify. Os ouvintes que queiram entrar em contacto com esta profissional podem aceder às redes sociais no Instagram, Facebook, TikTok, colocarem as questões a Vanessa Monteiro em psicóloga Vanessa Monteiro ou mesmo através do site psicologavanessamonteiro.com. Caso queiram, podem colocar também questões aqui através da Rádio Porto Alegre.

colocar uma questão de alguma situação menos boa que estejam a atravessar, porque a doutora Vanessa Monteiro é experiente, tem a sua formação e esta dedicação a ajudar a pessoas que estejam menos bem. Por isso, já sabe que pode sempre contar-se com esta ajuda preciosa e, claro, com também a parceria da Rádio Porto Alegre. Doutora

0: dos reais, infelizmente para muito boa gente, é comum ver pessoas deprimidas, a afastarem-se ainda mais da família, dos vizinhos. Doutora, quem está fora deve respeitar este silêncio da pessoa que quer estar isolada ou deve mesmo insistir e até bater à porta?
1: Obrigada, César, por esse espaço e poder chegar, né, a toda essa população também que já lida com as suas próprias questões e poder trazer aqui de algum modo um acolhimento e algumas referências importantes. Com relação a essa pergunta, eu diria que com certeza respeitar esse espaço, mas isso não significa desaparecer. Ou seja, eu sei que é delicado lidar com alguém que está frequentemente se isolando ou até que eventualmente pode falar ou fazer alguma coisa que fira a outra pessoa, porque um parênteses aqui é que a pessoa deprimida às vezes entra em algumas dinâmicas mais destrutivas consigo e com a outra pessoa também. Então acontece algumas vezes das pessoas ao redor se ofenderem com a distância, com o isolamento ou com alguma indiferença ou até reatividade, uma resposta mais agressiva ou mais ressentida que essa pessoa com depressão eventualmente tem. Mas tendo consciência de que isso veio de alguém que está deprimido, é importante tentar filtrar esses sentimentos e compreender que isso não é pessoal. Essa pessoa não se afastou de cada um de vocês, especificamente, por um motivo pessoal, e sim por conta de outras questões. E ela provavelmente se afastou dela mesma. Então é importante que essa rede de apoio, ou seja, as pessoas próximas, os amigos, os familiares, não desapareçam nem desistam de prestar algum apoio se possível, porque esse isolamento é um sintoma e é ainda um sinal de que a pessoa precisa sim de vocês. Ou seja, para encontrar esse ponto de equilíbrio, de conseguir respeitar sem desaparecer e ao mesmo tempo sem insistir demais, convém não ser excessivo, não pressionar excessivamente indicando mil soluções, que é o que a maior parte das pessoas acaba fazendo na tentativa de ajudar. Mas é possível, né? É possível estar razoavelmente presente. Por exemplo, fazendo um contato eventual, mantendo os mesmos convites para sair ou para conversar, mesmo que a pessoa acabe nunca comparecendo. O manter-se presente ali de algum modo vai ser bastante importante.
0: Pois, esta rede de apoio é bastante importante e também é importante as pessoas que estão à volta, que conhecem essa pessoa, não desistirem e continuarem a pedir para que a pessoa saia desse lugar onde se encontra sozinha para ver outras cores, as cores da vida?
1: Uhum, exatamente, exatamente. É muito importante esse convite, né? É de fato como um convite, não é uma imposição, não é uma obrigação, não é um excesso, é um excesso de insistência. É um convite em aberto para a pessoa saber que existe essa possibilidade. Eventualmente ela vai aceitar, eventualmente ela não vai aceitar, mas ela sabe que essa rede está ali para ampará-la.
0: Fica então este cenário, ainda sobre esta temática da depressão, sempre com a ajuda de Vanessa Monteiro, psicóloga que está connosco, ela que é formadora, com uma ampla experiência em diversos temas, faz emissões no podcast Momento do Autocuidado, aqui na Rádio Porto Alegre, no Facebook. Vanessa Monteiro presta atendimentos psicológicos 100% online, para adolescentes, para adultos das mais diversas idades e nacionalidades. Os ouvintes que queiram ter aqui esta ajuda amiga de Vanessa Monteiro podem e devem mesmo entrar em contacto com esta profissional através das suas redes sociais, no Instagram, no Facebook, no TikTok, em Psicóloga Vanessa Monteiro, ou mesmo através do site em psicologavanessamonteiro.com. Se o ouvinte de Rádio Porto Alegre quiser colocar alguma questão através da Rádio Porto Alegre, se sentir mais confortável, então é enviar um e-mail para geral@radioportoalegre.pt. O assunto é a questão para a doutora Vanessa Monteiro, ou podem também entrar em contacto pessoalmente connosco. Afinal, estamos todos juntos, somos todos uma família.

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2: O recurso a trabalhadores estrangeiros continua a ser a solução para colmatar a falta de trabalhadores na construção em Portugal, estimada entre 80 a 90 mil profissionais. A Urbigav, empresa de construção, sediada em Gavião, com mais de duas décadas de atividade, confirma o cenário também na região de Porto Alegre. Ora, em declarações à Rádio Porto Alegre, um engenheiro, Ricardo Martins, disse que há cerca de dois anos que a falta de mão de obra tem vindo a agravar-se, uma situação que a empresa tem colmatado com a contratação de trabalhadores estrangeiros, sobretudo de São Tomé e Príncipe.
3: Também temos alguma dificuldade, principalmente mão de obra especializada.
4: Uma questão que já se vem arrastando há algum tempo ou é mais recente?
3: Não, já há algum tempo, pelo menos em uns dois anos, pelo menos. Aliás, nós já tivemos que recorrer, não quer dizer que seja desprestigiante, já tivemos que recorrer de muita mão de obra estrangeira, ou seja, de imigrantes, principalmente de São Tomé e Príncipe. Temos cá cerca de 10 ou 12 colaboradores já. Nós da construção civil de infraestruturas, ou seja, pedreiros, serventes, pessoal com especialização para aplicar bituminosos. Portanto, é a nossa área de intervenção, é mais essa área, sim.
4: Esta falta de trabalhadores já vos obrigou a atrasar ou mesmo a ter que não conseguir concluir as obras a que se propuseram?
3: Por vezes já aconteceu, já. Não é muito comum, mas já aconteceu, mas principalmente mais no arrancar das obras, quando temos mais empreitadas para arrancar ao mesmo tempo e não conseguimos ter freio para todo lado, aí depois teremos que fazer mais algumas horas ou fazer mais alguns sacrifícios para conseguir terminar dentro dos prazos estabelecidos, sim.
4: Isto tem dado prejuízo à empresa?
3: Prejuízo, não diria, mas que torna-se muito mais difícil fazer a gestão, é muito mais difícil, sim. Quer dizer que neste momento tenho frentes de obra que tenho lá três homens a trabalhar.
4: E que, não consigo, que número seria o ideal?
3: A 6 ou 7. Eu creio que isto pode estar a ser aqui um bocado maldizente, mas creio que um dos grandes problemas do nosso país é o pessoal ganhar dinheiro em casa sem fazer nada. Ou seja, pessoal que no centro de emprego é-lhe propostas uma, duas, três ofertas, recusam e continuam a oferir do centro do subsídio de desemprego sem ter satisfeitos, digamos assim. Isso é muito. Uhum. Acho que é o principal problema que nós temos no nosso país neste momento. É
2: a falta de mão de obra, também um dos problemas na região de Porto Alegre. Portugal assiste esta quarta-feira, pela primeira vez desde 1912, a um eclipse total do Sol. O próximo será só em 2144. O eclipse será apenas visível no Parque Natural de Montezinho, no Nordeste Transmontano, sendo parcial entre 92% a 93% na maior parte do continente. Em declarações à Rádio Porto Alegre, Lina Canas, diretora do Centro de Ciências Viva de Constância, explica que os eclipses não são um fenómeno assim tão raro. De acordo com a astrónoma, o que vai acontecer é um fenómeno natural que vai mexer um pouco com os seres humanos de uma forma positiva. A especialista acrescentou ainda que uma vez que a Lua, ao cobrir o Sol, vai provocar uma redução da temperatura e um vento mais forte, também os animais vão sentir este fenómeno que, na sua opinião, vai fascinar todos aqueles que o vão testemunhar.
5: De facto, os eclipses não são em si fenómenos raros, digamos assim. O que é raro é, num tempo de vida de um ser humano, digamos médio, acontecerem no mesmo sítio, no mesmo local, em tempo útil, digamos assim. E de facto aqui na Península Ibérica, aqui no nosso cantinho em Portugal, o último que tivemos foi em 1912 e o próximo será em 2144. E na realidade ainda é mais especial ainda, porque vamos ter uma sequência de eclipses do Sol aqui na Península Ibérica, a passar aqui neste nosso cantinho, consecutivamente. Vamos ter este ano, a dia 12, que vamos ter a totalidade, que é bastante rara, no cantinho transmontano, entre as montes, em Montezinho, e vamos ter, para o ano 2 de agosto, vamos ter também uma ocultação bastante profunda no nosso país, como é de facto o deste ano, mas será um pouco menos, mas ainda vai ser significativa, e em 28 iremos ter um anular, ou seja, um eclipse anular que irá cobrir o disco do Sol, mas ficaremos com um anel à volta. Portanto, é de facto algo que, para nós, que convivemos com o Sol, e o Sol é um, digamos, um dado adquirido todos os dias para nós, ver de facto a Lua a cobrir o Sol e a tapar o disco solar, a temperatura a baixar, um vento a formar-se, o comportamento dos animais a mudar, a comportarem-se como se tratasse do final do dia, em pleno dia, é de facto algo extraordinário, que mexe um pouco connosco, que nos fascina enquanto seres humanos. Mas na realidade são fenómenos naturais e que não são assim tão raros quanto isso a nível do globo em si. São raros é no mesmo local em tempos consecutivos, ou seja, em curtos espaços de tempo.
2: Além de Portugal, este eclipse será visível numa faixa que atravessa o Ártico, a Groenlândia, a Islândia e a Espanha. O eclipse terá a duração de cerca de 2 horas, iniciando-se perto das 18h30 e terminando às 20h30. O seu máximo será cerca das 19h30. Ora, a Autoridade Nacional de Emergência e Proteção Civil recomenda à população que adote comportamentos preventivos e medidas de autoproteção esta quarta-feira, tendo em conta a elevada afluência prevista a espaços rurais e florestais para a observação do eclipse solar. Jornalista Carla Aguiar.
4: Face à previsível concentração de pessoas e à manutenção de condições de tempo quente e seco, favoráveis à ocorrência e propagação de incêndios rurais, a Autoridade Nacional de Emergência e Proteção Civil apela à adoção de comportamentos responsáveis e à utilização segura dos espaços rurais e florestais. A autoridade deixa um apelo para que seja respeitada a sinalização existente, as zonas de circulação e as orientações da Proteção Civil e das Forças de Segurança. Não parar ou estacionar em acessos florestais, caminhos de emergência, bermas ou locais que possam dificultar a circulação dos meios de socorro, nem bloquear estradas, caminhos rurais ou acessos a povoações. Não abandonar resíduos e manter os espaços rurais e florestais limpos. Não utilizar fogo em espaços rurais e florestais. Não fumar nem lançar beatas para o chão e cumprir rigorosamente as restrições em vigor em função do perigo de incêndio. São alguns dos conselhos. A Autoridade Nacional de Emergência e Proteção Civil alerta ainda para a importância de proteger a visão durante a observação do eclipse solar e recomenda o cumprimento das orientações da Direção-Geral da Saúde sobre os cuidados a adotar e os procedimentos a evitar.
2: O essencial da informação e das recomendações aqui conferidas pela jornalista Carla Aguiar. Agora digo-lhe que a partir desta quarta-feira a temperatura volta a subir para máximas, a rondar os 40 graus no distrito de Porto Alegre, que vai estar assim sob aviso amarelo pelo menos até às 18 horas de quinta-feira. O aviso é emitido pelo Instituto Português do Mar e da Atmosfera devido à persistência de valores elevados da temperatura máxima. No Alto Alentejo a máxima vai variar entre os 35 e os 40 graus, já a temperatura mínima oscila entre os 17 e os 22 graus. Além de Porto Alegre, o aviso amarelo estende-se nesse período aos distritos de Castelo Branco, Évora, Beja e Faro. Um aviso amarelo, o menos grave de uma escala de 3, indica uma situação de risco para certas atividades que dependem do estado do tempo, exigindo que fique atento à evolução das condições meteorológicas. As festas do povo de Campo Maior continuam a acolher diariamente milhares de visitantes oriundos de todo o país, mas também do estrangeiro. A Rádio Porto Alegre foi esta segunda-feira para as ruas floridas daquela vila reiana e testemunhou a admiração dos visitantes ao observar aquela arte património da humanidade.
6: Helena.
7: Vem de onde?
6: Azeitão.
7: É a primeira vez que vem a Campo Maior?
6: É sim, é a primeira vez.
7: Como é que a senhora descreve o que viu esta perfeição destes trabalhos e também sentiu a presença de Rui Nabeiro?
6: É maravilhoso o que estou a ver. Cheguei há pouco tempo, mas até agora maravilhoso.
8: Manuela.
7: Manuela, a senhora vem de Braga. É a primeira vez que vem aqui a Campo Maior?
8: Sim, é a primeira vez.
7: E como é que descreve aqui estas festas?
8: Estou a gostar muito. As ruas estão maravilhosas. É um trabalho que é de louvar.
7: É a primeira vez que aqui vem?
8: Sim, é a primeira vez.
7: E já tinha ouvido falar, mas já se apercebeu do pormenor e da perfeição dos trabalhos?
8: Sim, estão muito perfeitas as

0: flores tão maravilhosas.
1: Imaginou o tempo que isto levou a fazer? Quer dizer, se calhar não tem bem a percepção.
0: Sim, tenho, porque soube que começaram logo a fazer flores em janeiro. Já me informei disso e começaram logo em janeiro a fazer flores. Portanto, dá muito trabalho.
1: É daquelas pessoas que também já lá foi com o dedo para ver se era mesmo?
0: Não. Isso não. Não, porque se toda a gente for mexer, também se estraga o trabalho que tanto te custou a fazer.
1: E a senhora, quando chegar à sua terra, à sua casa, também vai partilhar esta experiência? O que é que vai dizer aos seus conhecidos, aos amigos, sobre as festas do povo de Campo Maior?
0: Vou dizer que vale a pena cá vir, que as pessoas são muito acolhedoras e é um trabalho muito bonito. É muito lindo ver estas ruas assim enfeitadas, estão maravilhosas.
2: Luís Freires, Cascais.
1: Muito bem, Luís, é a primeira vez que vem às festas do povo?
2: Primeira vez que eu venho e sempre disse que algum dia tinha cá vir e foi este ano.
1: Qual é a sensação, como é que descreve este momento?
2: Eu acho que é um momento único, é maravilhoso. Não pensei que fosse tão grandioso. Tão ao pormenor, tudo muito bem decorado e fosse tão grandioso. Pensei que fosse só uma ou duas ou três ruas e afinal isto é uma coisa enorme. E depois tem uma animação, um ambiente muito engraçado.
1: Vai ficar por aqui muitos dias?
2: Não, vim cá de propósito e vou embora. Viemos de Cascais e vamos voltar. Foi mesmo propósito.
1: E como é que leva esta experiência aqui em Campo Maior das Festas do Povo?
2: Eu levo uma boa experiência, inesquecível, acho que não vou esquecer, porque sempre foi uma coisa que eu queria viver e gostei imenso. E acho que a minha mulher também partilha da minha opinião.
1: O sonho realizou-se.
2: O sonho realizou-se.
3: As festas do povo de Campo Maior decorrem assim até ao próximo domingo.
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4: Boa tarde na Rádio Porto Alegre. Já a seguir, vamos então à previsão do estado do tempo para amanhã, quarta-feira.
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4: E segundo o Instituto Português do Mar e da Atmosfera, para amanhã, quarta-feira, 12 de agosto, espera-se céu pouco nublado ou limpo, vento em geral fraco. Vamos ter novamente uma pequena subida da temperatura para amanhã, em especial no interior. Máximas previstas 25 graus para o Porto, Castelo Branco 38, Santarém 35, Lisboa 32, Évora 38, Beja 37, Faro 32 e Porto Alegre. Amanhã espera uma máxima de 36 graus, mínima de 22. E a partir de amanhã, a partir das 9 horas até 13 de agosto, às 18 horas, Porto Alegre vai estar sob aviso amarelo, isto devido à persistência de valores elevados de temperatura máxima. 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
4: Tardes DRP, vamos continuar.
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4: Amanhã também será então o eclipse solar total, que vai atingir também um pouco Porto Alegre, entre as 18h37 e as 20h28, portanto alguns segundos para observar, mas cuidado, se vai então acompanhar o próximo, ou seja, amanhã, o eclipse solar, a sua saúde visual deve vir sempre em primeiro lugar. Portanto, observar um fenómeno astronómico é uma experiência fascinante, mas exige cuidados rigorosos com os nossos olhos. Olhar diretamente para o sol, mesmo por escassos segundos, ou com óculos de sol convencionais, pode provocar lesões graves e irreversíveis na retina. 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
4: 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Estamos em contagem decrescente então para o eclipse solar total que vai ocorrer amanhã, dia 12, como temos vindo a anunciar. É um dos fenómenos astronómicos mais aguardados nos últimos anos, pois a Lua vai alinhar-se entre o Sol e a Terra, projetando a sua sombra sobre a superfície terrestre. O que é que vai acontecer? Pois a Lua vai passar à frente do Sol, criando assim um eclipse solar total em áreas muito específicas e também o eclipse parcial profundo no resto da Europa. A faixa de totalidade atravessa o Atlântico Norte, Islândia, norte de Espanha e entra no extremo nordeste de Portugal. Boa tarde, são 4:23. Vamos à música. Os à toa, Luís Trigacheiro e também o Buba Espinho. Tu na tua. Então é mesmo assim, tu na tua e eu na minha. E assim ficamos. Boa tarde, ficamos bem. E fique na companhia da Rádio Porto Alegre. Umas ótimas férias, se for esse o seu caso. Não se esqueça, hoje, 11 de agosto, é dia de brincar na areia. E é bom brincar na areia, sem dúvida. 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
3: E por que não a esta hora um banho de espuma? Sabia tão bem. Marisa Liz, grande voz também para terminarmos mais uma horinha cheia de boa música aqui na sua rádio. Estamos a 6 minutos e meio do sinal horário das 5. E na próxima hora, já sabe o que é, claro que sim. Músicas que marcaram gerações. Conto consigo, até já.

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1: Boa tarde, na Rádio Porto Alegre já a seguir. Vamos então à previsão do estado do tempo para amanhã, quarta-feira.
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1: E segundo o Instituto Português do Mar e da Atmosfera, para amanhã, quarta-feira, 12 de agosto, espera-se céu pouco nublado ou limpo, vento em geral fraco. Vamos ter também uma pequena subida da temperatura no interior. Máximas previstas 25 graus para o Porto, Castelo Branco 38, Santarém 35, Lisboa 32, Évora 38, Beja 37, Faro 32, Porto Alegre. Amanhã espera uma máxima de 36 graus.

0: mínima de 22. Porto Alegre vai estar sob aviso amarelo a partir das 9 horas de amanhã, dia 12, até 13 de agosto, às 18 horas, isto devido à persistência de valores elevados de temperatura máxima. 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

Bem-vindos então para esta terceira, aliás, quarta e última hora das tardes da IRP. Aqui temos as músicas que marcaram gerações e vozes que ficam para sempre, atravessam gerações e vão continuar a atravessar também as próximas gerações, provavelmente, claro que sim, porque nós aqui damos sempre ênfase, digamos assim, ênfase a estas músicas. Agora estamos no ano de 1986, quem não se recorda de Alison Moyet e este grande sucesso desse ano. Is This Love? Rihanna a seguir com Diamond, também um bocadinho mais tarde.

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1: Ryan com Diamonds, um fantástico este tema de 2012, passava tanta vez aqui na rádio, é verdade. Disco Espíritos também, pediu muito. Recordo-me perfeitamente bem. São 5h19, tenho a continuação de uma ótima tarde de terça-feira na nossa companhia. Por falar em terça-feira, não se esqueça de ouvir o programa mais logo, Descobrir um Mundo Novo com o professor Luís Cardoso, na Rádio Porto Alegre. É hoje, terça-feira, a partir das 8h30 da noite.

mais músicas já a seguir, já está no mar Jimmy Cliff. Logo depois temos também os Laid Back com Sunshine Reggae. Adoro esta música. 1983 é fantástico, até mais tarde, 1993. Grandes recordações, é o tempo do vinil. Boa tarde.

0: fantástico, sem dúvida. Dava para ouvir outra vez. Os Laid Back com Sunshine Reggae, de 1983. Fantástico. Gimme, gimme, gimme, just a little smile. Maravilha. As músicas, as grandes recordações, grandes vozes. Para recordar, recordar é viver. São 5h26, ainda antes dos comerciais, temos em português com os Táxi e também os Chutos e Pontapés. Let the good vibes. Continuação de uma ótima tarde, é igual já a seguir com Táxi, a minha casinha com Chutos e Pontapés. Até às 6, quando consigo.
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3: Estamos então a terminar mais uma edição das tardes da IRP e amanhã não se esqueça de não perder estes fenómenos que estão cada vez mais raros, isto porque a Lua cada vez está mais longe da Terra. Amanhã vai acontecer então o eclipse solar total em áreas muito específicas, portanto a Lua vai passar à frente do Sol, criando assim eclipse solar total em áreas muito específicas, também o eclipse parcial profundo no resto da Europa. A faixa de totalidade vai atravessar o Atlântico Norte, Islândia, Norte de Espanha e entra no extremo nordeste de Portugal. Em Porto Alegre, este fenómeno irá acontecer entre as 18h37 e as 20h28. Porto Alegre vai estar com uma máxima de 35 graus, 34, 35, 36. Amanhã atinge os 36 graus, de máxima mínima 22. E atenção porque o eclipse solar de amanhã vai passar também, não vai passar despercebido aos animais. A mudança repentina da luminosidade pode fazer com que os cães, os gatos e outras espécies alterem temporariamente o comportamento, sobretudo porque o ambiente vai ficar mais escuro durante o fenómeno. Também as alterações na temperatura, na luminosidade e no ambiente podem contribuir para algumas reações momentâneas. Isto não significa que todos os animais vão reagir da mesma maneira. Uns podem simplesmente continuar a dormir, se estiverem a dormir, não é? Outros podem ficar mais atentos e alguns podem parecer um pouco confusos com a mudança repentina. É possível que alguns animais fiquem mais inquietos com a alteração súbita da luz. E amanhã também o distrito de Porto Alegre vai estar sob aviso amarelo entre as 9 da manhã e até às 18 horas de 13 de agosto. Bonnie Taylor, Total Eclipse of the Heart. É assim para fecharmos então as tardes de hoje. Estamos a 5 minutos e meio das 6. Continuação para si em especial de uma ótima tarde. Volto amanhã. Marcamos encontro para as 10 aqui na Rádio Porto Alegre. Meu nome é Sol Neto.

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5: A GNR instaurou dois processos disciplinares a militares do Centro de Formação de Porto Alegre na sequência do caso em que um guarda disparou para o ar com a arma de serviço no mês de junho. A Águas do Val do Tejo vai avançar esta quinta-feira com a reparação de uma ruptura na conduta adutora do sistema da Póvoa, operação que poderá provocar constrangimentos e interrupções temporárias no abastecimento de água entre as 0

0: horas e às 18 horas em várias localidades, nomeadamente dos concelhos do Crato e de Alter do Chão. A casa onde nasceu o comendador Rui Nabeiro, discreta, mínima, quase escondida na malha antiga de Campo Maior, tornou-se um dos pontos de peregrinação das festas do povo. O recurso a trabalhadores estrangeiros continua a ser solução para combatar a falta de funcionários na construção em Portugal, estimada entre 80 a 90 mil profissionais. No distrito de Porto Alegre, também não é exceção. Portugal assiste esta quarta-feira, por sua vez, também e pela primeira vez desde 1912, a um eclipse total do Sol. O próximo será só em 2144. Estas e outras notícias para conferir já a seguir a um breve bloco de comerciais. Até já.
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3: A GNR instaurou dois processos disciplinares a militares do Centro de Formação de Porto Alegre na sequência do caso em que um guarda disparou para o ar com arma de serviço, um caso que remonta a junho deste ano. Jornalista Gabriel Nunes.
4: De acordo com fonte do Comando-Geral da GNR, citada pela Lusa, o militar, autor dos disparos, está suspenso preventivamente e outros dois foram alvo de processos disciplinares. A mesma fonte adiantou

0: Ou que foi aberto um processo de averiguações sobre a nomeação do militar para o serviço armado. Também citada pela Lusa, a Procuradoria-Geral da República revelou que o Ministério Público abriu um inquérito a este caso que corre termos no Departamento de Investigação e Ação Penal de Lisboa e está a ser investigado pela Polícia Judiciária Militar. Num comunicado enviado à Rádio Porto Alegre, o advogado do militar que disparou a arma, Mário Martins de Campos, questiona por que razão o seu cliente estava armado, lembrando que este estava oficialmente dispensado do uso e porte de arma devido a problemas psicológicos e psiquiátricos. Apesar disso, foi escalado para um serviço armado e recebeu uma pistola Glock de 9mm.
1: O incidente ocorreu a 26 de junho, no mesmo dia em que o ministro da Administração Interna, Luís Neves, esteve em Porto Alegre para a cerimónia de juramento de bandeira de 652 guardas provisórios realizada no Estádio Municipal. Águas do Val do Tejo vai avançar esta quinta-feira com a reparação de uma ruptura na conduta adutora do sistema da Póvoa, operação que poderá provocar constrangimentos e interrupções temporárias no abastecimento de água entre as 0 horas e as 18 horas. De acordo com as Águas do Alto Alentejo, as localidades potencialmente afetadas são Alter do Chão, Alter Pedroso, Seda, Chança, Cunheira, Cabeço de Vide, Val de Seda, Senhora da Vila Velha, Crato, Flor da Rosa, Aldeia da Mata e Monte da Pedra. Em comunicado, a empresa Águas do Alto Alentejo apela à moderação no consumo, limitando-o ao essencial para garantir a estabilidade do sistema durante os trabalhos. A reposição do serviço será feita assim que a intervenção estiver concluída e estejam reunidas as condições de segurança para o restabelecimento do abastecimento. O recurso a trabalhadores estrangeiros continua a ser a solução para colmatar a falta de trabalhadores na construção em Portugal, estimada entre 80 a 90 mil profissionais. A Urbigava, empresa de construção, sediada em Gavião, com mais de 2 décadas de atividade, confirma o cenário também na região de Porto Alegre. Ora, em declarações à Rádio Porto Alegre, o engenheiro Ricardo Martins disse que há cerca de 2 anos que a falta de mão de obra tem vindo a agravar-se, uma situação que a empresa tem colmatado com a contratação de trabalhadores estrangeiros, sobretudo de São Tomé e Príncipe.
2: Também temos alguma dificuldade, principalmente mão de obra especializada.
3: Uma questão que já se vem arrastando há algum tempo ou é mais recente?
2: Não, já há algum tempo, pelo menos em uns 2 anos, pelo menos. Aliás, nós já tivemos que recorrer, não quer dizer que seja desprestigiante, já tivemos que recorrer de muita mão de obra estrangeira, ou seja, de imigrantes, principalmente de São Tomé e Príncipe. Temos cá cerca de 10 ou 12 colaboradores já. Nós da construção civil de infraestruturas, ou seja, pedreiros, serventes, pessoal com especialização para aplicar bituminosos. Portanto, a nossa área de intervenção é mais essa área, sim.
3: Esta falta de trabalhadores já vos obrigou a atrasar ou mesmo a ter que não conseguir concluir as obras a que se propuseram?
2: Por vezes já aconteceu, já. Não é muito comum, mas já aconteceu, mas principalmente mais no arrancar das obras, quando temos mais empreitadas para arrancar ao mesmo tempo e não conseguimos ter freio para todo lado, aí depois teremos que fazer mais algumas horas ou fazer mais alguns sacrifícios para conseguir terminar dentro dos prazos estabelecidos, sim.
3: Isto tem dado prejuízo à empresa?
2: Prejuízo, não diria, mas que torna-se muito mais difícil fazer a gestão, é muito mais difícil, sim. Quer dizer que neste momento tenho frente de obra, tenho lá 3 homens a trabalhar.
3: E que, não consigo, que número seria o ideal?
2: A 6 ou 7. Epá, eu creio que isto pode estar a ser aqui um bocado maldizente, mas creio que um dos grandes problemas do nosso país é o pessoal ganhar dinheiro em casa sem fazer nada. Ou seja, pessoal que no centro de emprego é-lhe propostas 1, 2, 3 ofertas, recusam e continuam a oferir do centro do subsídio de desemprego sem ter satisfeitos, digamos assim. Isso não sabe muito. Uhum. Acho que é o principal problema que nós temos no nosso país neste momento é isso.
1: A falta de mão de obra também um dos problemas na região de Porto Alegre. Portugal assiste esta quarta-feira pela primeira vez desde 1912 a um eclipse total do Sol. O próximo será só em 2144. O eclipse será apenas visível no Parque Natural de Montezinho, no Nordeste Transmontano, sendo parcial entre 92%

0: a 93% na maior parte do continente. Em declarações à Rádio Porto Alegre, Lina Canas, diretora do Centro de Ciências Viva de Constância, explica que os eclipses não são um fenómeno assim tão raro. De acordo com a astrónoma, o que vai acontecer é um fenómeno natural que vai mexer um pouco com os seres humanos de uma forma positiva. A especialista acrescentou ainda que uma vez que a Lua, ao cobrir o Sol, vai provocar uma redução da temperatura e um vento mais forte, também os animais vão sentir este fenómeno que, na sua opinião, vai fascinar todos aqueles que o vão testemunhar.
1: De facto, os eclipses não são em si fenómenos raros, digamos assim. O que é raro é, num tempo de vida de um ser humano, digamos médio, acontecerem no mesmo sítio, no mesmo local, em tempo útil, digamos assim. E de facto, aqui na Península Ibérica, aqui no nosso cantinho em Portugal, o último que tivemos foi em 1912. E o próximo será em 2144. E na realidade ainda é mais especial ainda, porque vamos ter uma sequência de eclipses do Sol aqui na Península Ibérica, a passar aqui neste nosso cantinho consecutivamente. Vamos ter este ano, a dia 12, que vamos ter a totalidade, que é bastante rara, no cantinho transmontano, entre as montes, em Montezinho, e vamos ter para o ano 2 de agosto, vamos ter também uma ocultação bastante profunda no nosso país, como é de facto o deste ano, mas será um pouco menos, mas ainda vai ser significativa, e em 28 iremos ter um anular, ou seja, um eclipse anular que irá cobrir o disco do Sol, mas ficaremos com um anel à volta. Portanto, é de facto algo que, para nós, que convivemos com o Sol, e o Sol é um, digamos, um dado adquirido todos os dias para nós, ver de facto a Lua a cobrir o Sol e a tapar o disco solar, a temperatura a baixar, um vento a formar-se, o comportamento dos animais a mudar, a comportarem-se como se se tratasse do final do dia, em pleno dia, é de facto algo extraordinário, que mexe um pouco connosco, que nos fascina enquanto seres humanos. Mas na realidade são fenómenos naturais e que não são assim tão raros quanto isso a nível do globo em si. São raros é no mesmo local, em tempos consecutivos, ou seja, em curtos espaços de tempo.
0: Além de Portugal, este eclipse será visível numa faixa que atravessa o Ártico, a Groenlândia, a Islândia e a Espanha. O eclipse terá a duração de cerca de 2 horas, iniciando-se perto das 18h30 e terminando às 20h30. O seu máximo será cerca das 19h30. Ora, a Autoridade Nacional de Emergência e Proteção Civil recomenda à população que adote comportamentos preventivos e medidas de autoproteção esta quarta-feira, tendo em conta a elevada afluência prevista a espaços rurais e florestais para a observação do eclipse solar. A jornalista Carla Aguiar.
2: Face à previsível concentração de pessoas e à manutenção de condições de tempo quente e seco, favoráveis à ocorrência e propagação de incêndios rurais, a Autoridade Nacional de Emergência e Proteção Civil apela à adoção de comportamentos responsáveis e à utilização segura dos espaços rurais e florestais. A autoridade deixa um apelo para que seja respeitada a sinalização existente, as zonas de circulação e as orientações da Proteção Civil e das Forças de Segurança. Não parar ou estacionar em acessos florestais, caminhos de emergência, bermas ou locais que possam dificultar a circulação dos meios de socorro, nem bloquear estradas, caminhos rurais ou acessos a povoações. Não abandonar resíduos e manter os espaços rurais e florestais limpos. Não utilizar fogo em espaços rurais e florestais. Não fumar nem lançar beatas para o chão e cumprir rigorosamente as restrições em vigor em função do perigo de incêndio. São alguns dos conselhos. A Autoridade Nacional de Emergência e Proteção Civil alerta ainda para a importância de proteger a visão durante a observação do eclipse solar e recomenda o cumprimento das orientações da Direção-Geral da Saúde sobre os cuidados a adotar e os procedimentos a evitar.
0: O essencial da informação e das recomendações aqui conferidas pela jornalista Carla Aguiar. Agora digo-lhe que a partir desta quarta-feira a temperatura volta a subir para máximas a rondar os 40 graus no distrito de Porto Alegre, que vai estar assim sob aviso amarelo pelo menos até às 18 horas de quinta-feira. O aviso é emitido pelo Instituto Português do Mar e da Atmosfera devido à persistência de valores elevados da temperatura máxima. No Alto Alentejo a máxima vai variar entre os 35

0: e os 40 graus, já a temperatura mínima oscila entre os 17 e os 22 graus. Além de Porto Alegre, o aviso amarelo estende-se nesse período aos distritos de Castelo Branco, Évora, Beja e Faro. Um aviso amarelo, o menos grave de uma escala de 3, indica uma situação de risco para certas atividades que dependem do estado do tempo, exigindo que fique atento à evolução das condições meteorológicas. A 22ª edição da Universidade de Verão do PSD realiza-se de 24 a 30 de agosto em Castelo de Vide, reunindo 100 jovens por uma semana de formação política. A abertura fica a cargo de Carlos Coelho, João Pedro Luís, Paulo Cunha e Hugo Soares, enquanto o encerramento, no dia 30, contará com a intervenção do Primeiro-Ministro e líder do PPD-PSD, Luís Montenegro. O programa inclui jantares, conferência, aulas, workshops e uma simulação parlamentar. Entre os convidados estão Luís Marcos Mendes, Maria João Avílias, Armindo Monteiro, Francisco Calheiros, João Soares, Paulo Portas, Carlos Moedas, Pedro Duarte, Adolfo Mesquita Nunes, Maria do Carmo Fonseca e José Eduardo Martins. Da equipa governativa participam a ministra Margarida Balseiro Lopes e o ministro Paulo Rangel. Há ainda painéis sobre o poder local, habitação, democracia digital e energia nuclear. Criada em 2003, a Universidade de Verão do PSD é uma iniciativa conjunta do partido com a JSD, delegação do PSD no Parlamento Europeu e também com o Instituto Francisco Sá Carneiro. A casa onde nasceu o comendador Rui Nabeiro, discreta, mínima, quase escondida na malha antiga de Cabo Maior, tornou-se um dos pontos de peregrinação das festas do povo. De portas abertas, a pequena habitação no número 6 da Travessa da Praça, o berço do empresário que marcou a história económica e social daquele concelho, do Alentejo e do país, recebe um fluxo constante de visitantes curiosos por conhecer o lugar onde tudo começou em 1931. Ao longo do dia, a Rádio Porto Alegre escutou quem ali entra. Muitos chegam com a imagem construída pelo legado de Rui Nabeiro e saem surpreendidos pela dimensão exígua do espaço que, por ser pequena, simples e modesta, funciona quase como um espelho da trajetória do fundador do Grupo Delta.
1: Helena.
2: Vem de onde?
1: Azeitão.
2: Muito bem. Helena, como é que foi entrar aqui nesta humilde casa?
1: É mesmo humilde, né? E um homem tão grande e nasceu assim. Não é preciso mais para ser grande.
2: É a primeira vez que vem a Campo Maior?
1: É sim, é a primeira vez.
2: Como é que a senhora descreve o que viu esta perfeição destes trabalhos e também sentiu a presença de Rui Nabeiro?
1: É maravilhoso o que estou a ver. Cheguei há pouco tempo, mas até agora maravilhoso. Parabéns.
3: Foi uma sensação especial. Casas antigas, pequeninas, e se transformou no homem que se transformou. Eu sempre pensei que ele tivesse nascido numa outra estilo de vida, não tão humilde.
2: E a senhora é a primeira vez que vem a Campo Maior?
3: É. É a primeira vez e estou encantada.
2: E como é que... quando, a senhora é de onde?
3: Miradeira.
2: Miradeira. E quando sair aqui de Campo Maior e chegar à sua terra, como é que vai descrever, como é que vai explicar o que viu aqui em Campo Maior?
3: Que é uma sensação única que vale a pena toda a gente vir.
2: Denisa, como é que se chama?
4: Teresa Ribeiro.
2: Teresa, como é que foi entrar aqui dentro da casa de Rui Nabeiro?
4: É bonito. É bom ver as coisas antigas.
2: As origens, não é? Uma casa tão simples, não é?
4: Sim, é simples, é.
0: As festas do povo, que foram inauguradas no último sábado pelo Presidente da República, António José Seguro, decorrem até ao próximo domingo, transformando o Campo Maior no maior jardim do país. O município de Avis está a celebrar os 812 anos da fundação da vila num programa que decorre até ao próximo domingo. As comemorações arrancaram na segunda-feira com a projeção Gentes da Nossa Terra no claustro de leitura do convento de São Bento. Até domingo sucedem-se iniciativas culturais, musicais e educativas, com destaque para o ponto alto das celebrações no sábado, com o hastear da bandeira da Ordem de Avis na Torre da Rainha, seguido de uma prova, aliás, de orientação pedestre pela zona histórica, um workshop sobre plantas medicinais e ainda uma degustação de doçaria. O programa encerra no domingo com o concerto A Ordem dos Sonhos de Tiago Garrinhas no Largo do Convento. A volta a Portugal em bicicleta entra esta quarta-feira numa das jornadas mais exigentes da edição 2020.

0: 26, com a ligação entre Santa Maria da Feira e Peso da Régua, num total percorrido quase sempre ao longo da mítica Estrada Nacional 222, considerada uma das mais belas e duras do país. O pelotão parte às 13h40 e deverá cortar meta às 17h15. Alexis Gerrin parte para esta jornada como camisola amarela, símbolo da liderança da volta numa etapa que poderá reforçar diferenças ou abrir oportunidades para ataques decisivos.
1: A etapa que ligará Santa Maria da Feira a Peso da Régua na distância de 132,6 km. Partida às 13h40 e chegada às 16h43. E o camisola amarela fala num coletivo bom e numa vitória na volta a Portugal.
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1: Quarta-feira será então o dia que, não decidindo tudo, passamos pelo Douro Vinheteiro. E pode ser que chova alguma coisa na classificação geral.
0: A volta regressa assim esta quarta-feira à estrada, numa ligação entre Santa Maria da Feira e Peso da Régua.
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4: Olá a todos, esta é mais uma edição da Saúde que se Ouve. A Unidade de Cuidados Intensivos é um dos locais mais diferenciados num hospital. É aqui que são tratados os doentes em situação crítica, exigindo vigilância permanente, tecnologia avançada e uma equipa altamente especializada. A Unidade Local de Saúde do Alto Alentejo dispõe agora de novas instalações da Unidade de Cuidados Intensivos, concebidas para oferecer melhores condições aos doentes, às famílias e aos profissionais. Neste episódio da Saúde que se Ouve, vamos conhecer este novo espaço e perceber de que forma representa um avanço na prestação de cuidados de saúde. À conversa com a enfermeira Telma Calisto, está a enfermeira Paula Maurício.
5: Hoje vamos falar então sobre a nova unidade de cuidados intensivos. Tenho o prazer de hoje ter comigo a colega Paula Maurício, que trabalha nesta unidade. E para começarmos de uma forma assim mais descontraída, se nos pudesse explicar no fundo o que é uma unidade de cuidados intensivos e o tipo de doentes que recebe.
6: Muito obrigada pelo convite. A Unidade de Cuidados Intensivos é um serviço muito especializado em que se tratam doentes do foro
5: crítico,
6: doentes mais críticos que nos outros serviços não se conseguem tratar. Temos pessoal mais especializado, temos médico a tempo inteiro e a equipa toda que está disponível para tratar os doentes. Os doentes que ali recolhemos são doentes que estão em risco de vida, alguns deles, com falência de vários órgãos vitais e que estão ali para tentar
5: reverter
6: a situação. Sim.
5: Foi agora recentemente inaugurado então as novas instalações. O que é que mudou relativamente às instalações anteriores?
6: Principalmente é um serviço novo, não é? Temos instalações tudo novo, as outras já tinham 20 anos. O que temos mais é espaço, temos uma capacidade que ficou para o dobro, portanto conseguimos internar agora.
5: Abrangentes.
6: Vamos ter mais 100% das camas que tínhamos, lá em baixo tínhamos 10, agora temos 20, que vamos conseguir tratar mais doentes. O que mudou também a tecnologia, todo o material até muito mais avançado do que tínhamos lá em baixo, na outra unidade, o que vai facilitar o tratamento dos doentes e melhorar a prestação dos cuidados.
5: No fundo é uma unidade que se modernizou a todos os níveis,
6: sim,
5: não é?
6: Sim, sim, sim.
5: Assim, as principais vantagens, será o espaço, será o número de camas?
6: Será o espaço, temos então duas salas, uma de intermédios, outra de intensivos, e temos também 6 boxes de isolamento com pressões controladas que conseguimos isolar melhor os doentes e também prevenir o contacto de doentes imunodeprimidos, portanto estão mais protegidos.
5: No fundo também dedicado um bocadinho que é as doenças infecciosas.
6: Sim, também.
5: Em termos de tecnologia e equipamentos, realmente que novidades é que passaram a estar disponíveis que anteriormente não estariam?
6: Basicamente nós até temos o que tínhamos lá em baixo, só que são aparelhos novos que têm outras funcionalidades.

0: e que, portanto, temos uma monitorização mais avançada, mais disponível, com vários parâmetros que conseguimos avaliar melhor.
1: O ouvinte lá em casa também acho que acaba por ter a sua curiosidade e também perceber a diferença entre um enfermeiro de cuidados intensivos, não é? A sua atuação é muito diferente. Poderia explicar um bocadinho como é que é feito este trabalho e porque é que este trabalho acaba por ser tão exigente e tão específico?
0: Sim, nós ali, a maior parte dos enfermeiros tem especialidade em médico-cirúrgica, de doentes em situação crítica. Enquanto nos outros serviços o rácio dos doentes é um enfermeiro para 4 ou 5 doentes, nós ali temos no máximo 2 doentes críticos, o que requer muito mais tempo para tratar dos doentes, muito mais atenção para prestar todos os cuidados e estarmos disponíveis também para alterações que possam acontecer, porque um doente crítico está sempre em risco e nós estamos mais disponíveis
1: e atuam muito mais
0: para
1: depressa
0: atuar,
1: assim,
0: exatamente.
1: não é? Muitas pessoas também associam os cuidados intensivos a situações extremamente graves, não é? Como é que se procura garantir não só estes cuidados, não é, clínicos e específicos, não só ao doente que lá está, mas também à outra parte humana que é a família? Neste momento, a unidade de cuidados intensivos também tem essa capacidade de ter uma sala, por
0: Nós
1: exemplo,
0: também temos,
1: que
0: sim,
1: fala com a família,
0: agora
1: que.
0: também temos, ainda não temos todo o equipamento necessário, mobiliário, mas vamos ter, onde temos salas para acolhimento às famílias, para dar informações. Isso também facilita, vai facilitar muito e vai melhorar a
1: A
0: relação com as
1: relação também
0: famílias. Sim,
1: do
0: sim,
1: doente de
0: sim, sim.
1: família, também tem apoio psicológico, o que também
0: Se
1: sempre quando
0: Sim, se
1: vive.
0: for quando, mesmo quando é necessário, lá embaixo, na outra unidade, também quando era necessário, também pedíamos o apoio psicológico para as famílias.
1: Na sua opinião, também, qual é que é o impacto neste momento que a unidade de cuidados intensivos tem aqui para a nossa região, no fundo para a população, não
0: Ao
1: é?
0: fim e ao
1: Como é
0: cabo.
1: que eles acabam por gerir estas expectativas?
0: Claro, ao fim e ao cabo foi o que já disse, vamos ter temos uma capacidade aumentada, não é, de 100%, vamos ter mais camas, portanto não haverá muita necessidade de doentes irem para outros hospitais, desde que nós consigamos tratá-los aqui. O nosso problema será fixar a parte médica, que é um mal geral do...
1: É mais difícil, não é?
0: Sim, e as pessoas penso que vão ter melhores cuidados e vão ser bem tratadas, ou melhor tratadas.
1: Como estava.
0: Sim.
1: Sim, acho que também julgar já aqui também uma inexperiência muitas vezes, ou como é que eu ia dizer, uma falta de sensibilização para aquilo do que se passa dentro da unidade de cuidados
0: Sim.
1: intensivos, não é? Nós conseguimos dar a resposta, mas às vezes as pessoas também têm que esperar, que às vezes também temos que fazer a ponte para outros hospitais que tenham uma
0: Claro.
1: resposta às vezes mais diferenciada do que
0: Sim,
1: nós
0: sim, sim.
1: tentamos dar o nosso máximo, mas acaba por vezes até ser difícil e limitativo na nossa parte, não é? Quais são assim as ideias erradas e os mitos que muitas vezes estão associados a estas unidades e que as pessoas, quando os familiares, enquanto vos
0: Sim.
1: procuram e o próprio doente quando lá está internado, que associa a esta unidade?
0: Quando os doentes entram, pensa-se que é para cuidados intensivos, que é para morrer. Mas não, nós ali. É o contrário, nós vamos fazer com que o doente não morra.
1: Morra, entendo.
0: E sempre que possível, só se não conseguirmos mesmo. Esse é um mito, mas as pessoas de fora acham, quando estamos cuidados intensivos, ligado às máquinas com tantos fios, mas é isso mesmo que faz com que nós consigamos tratar melhor os doentes, é ter a monitorização mais completa e atempada, e nós conseguimos visualizar tudo o que se está a passar com o doente e às vezes até antever o que problemas que podem vir a acontecer. Os mitos é também quando o doente está ligado às máquinas, entre aspas, que não houve, não, e que nós só ligamos às máquinas, mas não. Nós temos muito contacto direto com o doente, o toque, o falar com o doente, o que faz com que, penso eu, que os doentes se sintam também, depois quando acordam, se sintam mais calmos
1: Na nossa.
0: e melhor,
1: Pois as
0: sintam-se
1: pessoas
0: melhor com a sua situação.
1: acabam por não ter essa noção, mas o doente, apesar de estar num estado de consciência
0: Sim,
1: que não.
0: sim.

0: Seja o que seja expectável, mas ele continua a ouvir-nos e muitas vezes quando desperta no vosso contexto.
1: Incentivamos sempre a família a falar com eles, a tocar. Para...
0: E então é importante também essa comunicação. No fundo, também para terminarmos, qual era a mensagem que gostaria de deixar aos nossos ouvintes sobre a importância também do que é a nova unidade de cuidados intensivos e também... uma confiança naquilo que é os nossos colegas de trabalho diário que ali estão na unidade.
1: Penso que as pessoas devem estar descansadas, que nós prestamos cuidados de excelência, estamos sempre presentes ao pé dos doentes e com esta nova unidade vamos ter mais capacidade para atender os que precisarem de ir para os cuidados intensivos e penso que é uma mais-valia para a nossa cidade, para o nosso hospital e para todos nós.
0: Muito obrigada, Paula. Chegamos então ao fim do nosso episódio do podcast Saúde que se ouve. Obrigada por ter vindo.
1: Obrigada.
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1: E connosco está o professor Luís Miguel Cardoso. Hoje a pergunta é esta. Sabia que um grupo de alunas de medicina criou uma aplicação

0: para ajudar a localizar medicamentos nas farmácias.
1: Estimados ouvintes da Rádio Porto Alegre, bom dia a toda a equipa da Rádio Porto Alegre e, naturalmente, muito bom dia ao amigo César. Pois, de facto, a pergunta desta semana, sabia que um grupo de alunas de medicina criou uma solução para ajudar a localizar medicamentos nas farmácias? Pois este é apenas o primeiro ponto da notícia que vai abrir este espaço particular dedicado à inovação em vários setores da nossa sociedade. Em primeiro lugar, falemos então deste grupo de alunas. São 3 alunas da Faculdade de Medicina da Universidade de Lisboa que usaram a experiência de um curso de inteligência artificial na medicina para desenvolver uma aplicação que permite localizar estoques de medicamentos e fazer a sua reserva. É uma aplicação chamada MedStock que pretende facilitar o acesso à informação sobre a disponibilidade de medicamentos nas farmácias. Pesquisamos para identificar se existe estoque e a possibilidade de fazer uma reserva. Ora, estas alunas, Yara Caldeira, Fabiana Lu, Maria Pinheiro, tiveram esta ideia durante um curso dedicado à inteligência artificial na Faculdade de Medicina de Lisboa, em colaboração com a Fundação Champalimau. E é precisamente aqui que nasce uma ideia de facto inovadora. Mas esta ideia, que foi apresentada também numa conferência promovida pela Fundação Champalimau, foi acompanhada por outras, nomeadamente uma em particular, o projeto Rastreia, que foi o vencedor. Ora, este projeto pretende, acima de tudo, uma solução para facilitar a marcação e acompanhamento dos rastreios do cancro colorretal pelos médicos. E foi desenvolvida em 5 horas. Uma boa notícia. Com esta boa notícia, juntamente com a boa notícia da criação da aplicação para a melhor associação à gestão de recursos nas farmácias, começamos a nossa semana de hoje. E a todos os nossos ouvintes, a toda a equipa da Rádio Porto Alegre e naturalmente ao amigo César, desejamos uma excelente semana, um bom início com boas notícias de que todos nós necessitamos. Um forte abraço e até ao próximo programa.
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Boa noite, estimados ouvintes da Rádio Porto Alegre, bem-vindos a Casa Blanca, magazine de cinema, no ar todas as terças-feiras às 21h, com as novidades mais recentes da sétima arte, o cinema que está em cartaz, a história e as histórias do cinema, dos cenários aos bastidores. Um espaço onde o cinema é eterno, nas asas do tempo sem fim. E há 26 anos, um dos mais emblemáticos atores de sempre deixou-nos. Falamos de Alec Guinness e, de facto, há 26 anos juntou o seu nome à constelação da eternidade. Alec Guinness nasceu em Londres no dia 2 de abril de 1914. Deixou-nos a 5 de agosto de 2000, foi um ator britânico extraordinário de cinema e de teatro, considerado um dos mais talentosos e versáteis atores da sua geração. Recebeu o título de Sir em reconhecimento pelas suas atuações. Foi indicado ao Oscar de melhor ator em 1953 pelo filme O Mistério da Torre e em 57 tendo vencido pelo seu papel em A Ponte do Rio Kwai. Foi também indicado ao Oscar de melhor ator em 78 por Star Wars Episódio 4, Uma Nova Esperança, e em 1980 recebeu o Oscar honorário em reconhecimento pelas suas memoráveis atuações nas telas de cinema. Ora, nós vamos precisamente evocar Sir Alec Guinness e, para começarmos esta nossa viagem pela sua carreira cinematográfica, vamos recuperar Star Wars Episódio 4, que lhe valeu uma nomeação para o Oscar de melhor ator em 78, como já referimos. E vamos ouvir A New Hope, é o tema principal assinado por John Williams.

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1: Nos tempos antigos, a canção de uma baleia cantora costumava aproximar as pessoas.
2: Destaque agora para os filmes em exibição nas salas do nosso distrito. Começamos com o cinema em Ponte Sor, dia 16 de agosto, com A Baleia Cantora. Entre a animação e a aventura, vamos encontrar uma criatura monstruosa que escapa de um iceberg derretido e uma jovem baleia corcunda, insegura de si própria, tem de enfrentar os seus maiores medos e mergulhar nas profundezas mais sombrias com seus amigos para descobrir uma canção mística que pode salvar os oceanos da destruição.
3: Eu não acredito nisto.
4: Tens mesmo a certeza que é este o caminho?
3: Tenho mais que a certeza. Este velho poço vai levar-nos mais fundo que o fundo.
4: Sou um falhado e tudo o que todos querem é lembrar-me disso.
5: Enfrenta os teus medos.
6: Temos companhia.
7: Hipótese de sobrevivência de 50%.
3: Canta, menino estrela, canta.
8: Tu consegues.
9: E descobre a tua canção.
4: Eu sou o Vincent e sou uma baleia cantora.
10: Lembra-te, a tua canção vem de dentro. Hipótese de sobrevivência desceu para 0.000000.
4: Vou salvar os oceanos, todo e qualquer ser.
11: I can't believe our first hit MIT.
12: MJ, come on, pretend like you're not the happiest you've ever been in your entire life.
13: I can't.
11: I knew it.
2: Destaque também para uma estreia que está a acontecer um pouco por todo o país, Homem-Aranha, Um Novo Dia, com Tom Holland e Zendaya, realização de Destin Daniel Cretton. Agora o Homem-Aranha, envolvido no combate ao crime a tempo inteiro, é igualmente o jovem Peter Parker que enfrenta a pressão de ver os amigos de longa data seguirem em frente sem ele, e é uma mudança para além do seu controle. Contudo, esta transformação também pode conter a única forma de travar uma nova e chocante ameaça à cidade e às pessoas que ama. Um vilão poderoso que ninguém consegue ver.
14: Excuse me, Dr. Banner. I need your help.
15: What did you say her name was?
16: If DNA is mutating, it would be enormously dangerous.
17: Spiders have 3 life cycles. When between cycles, it can leave the spider vulnerable to threats.
18: We are faced with a danger that we can't control. One we can't even see.
19: Stay out of my way.
20: You're losing it, kid.
17: And for those spiders who make it through, it amounts to a kind of rebirth.
13: Nice flowers.
14: Oh, they're a housewarming gift.
13: I'm MJ.
14: I'm just a neighbor from across the hall.
13: Friendly neighbor.
21: Excuse me?
14: Yes, ma'am?
21: The toilet's leaking. I'll give you an extra 100.
14: What'd she say?
22: She wants us to fix the toilet.
23: We're piano tuners. We fix pianos.
21: 200.
23: 500, we'll talk.
2: Cinema no Centro Cultural de Montagelo, dia 22 de agosto, com Tuner, ouvido absoluto mão leve, a vida de um talentoso afinador de pianos que muda radicalmente quando descobre que a sua precisão meticulosa na afinação de pianos pode ser igualmente aplicada a abrir cofres. E esta

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6: Estimados ouvintes do programa Casa Blanca, regressamos às nossas entrevistas. Desta vez temos connosco Luís Pargana. Boa noite, Luís, bem-vindo.
7: Olá, boa noite, Luís. Luís Cardoso, muito obrigado pelo convite. É uma honra, um prazer estar aqui contigo neste teu programa, que é já uma referência. Quando se pensa e se fala em cinema e se ouve rádio em torno dessa temática, e portanto é o maior gosto que aqui estou e que aceitei o convite.
6: Obrigado pelas tuas palavras amáveis. Luís, vamos naturalmente falar de cinema. Os nossos convidados trazem sempre um filme que os marcou de alguma forma na sua vida ou por uma razão especial, pode ser profissional, pode ser pessoal, pode ser familiar, pode estar ligado a um determinado episódio, pode estar ligado a um determinado acontecimento. Muitas vezes os nossos convidados também têm dificuldade em escolher um filme, portanto nunca poderíamos encontrar aqui o filme da minha vida. Às vezes temos vários filmes da nossa vida. Provavelmente a pergunta clássica para abrir aqui esta nossa conversa é: Luís, foi fácil

0: ou foi difícil escolher este filme?
1: Nunca é fácil. Nunca é fácil. Não é a primeira vez que me é feito um desafio semelhante. Aconteceu num ciclo que existia na Biblioteca Municipal de Porto Alegre, organizado na altura pela bibliotecária doutora Olga Ribeiro. Eu era na altura vereador da cultura na Câmara de Porto Alegre e iniciei esse programa da Biblioteca Municipal. Escolhi o filme sobre o qual vou hoje falar. Mas não é fácil, não é mesmo fácil. Eu podia, sei lá, eu tenho as referências da minha infância quando ia ao Velhinho Cristal com o meu avô ver o cinema mudo do Charlie Chaplin, por exemplo. Também via ver o Tarzan com o John Westmuller e outros clássicos dessa altura e da minha infância a passar à puberdade. Podia escolher aquilo que foi porventura o primeiro murro no estômago com um filme de cinema visto também em idade muito, muito, muito jovem, o Aniki Bobó, do nosso saudoso Manuel de Oliveira, um filme absolutamente extraordinário que marcou a minha vida também. Mas não, escolhi um outro filme, aparentemente mais leve, aparentemente mais consensual. Mas eu diria, atrever-me a dizer que a pessoa, aparentemente. E o filme que escolhi então e que escolhi agora para conversar contigo é o Cinema Paraíso, um clássico lançado no início da década de 90, a abrir a década, do Giuseppe Tornatore, um filme que venceu na altura o Oscar do melhor filme estrangeiro. Também recebeu o grande prémio do júri do Festival de Cannes, e que foi um filme que eu vivi em Lisboa quando o filme saiu, estava em todos os cinemas praticamente da capital, e eu resisti a ir ver esse filme. A verdade é essa, porque o que a sinopse que lia sobre o Cinema Paraíso é que era a história de um cinema, e eu pensei, a história de um cinema diz-me pouco, não resisti, apesar de ouvir comentários sempre muito elogiosos. Até que um dia, entre amigos, quando se preparava os programas noturnos, prevaleceu a ida ao cinema ver o Cinema Paraíso. Eu tentei demovê-los, é verdade.
2: Tentaste mover os teus amigos?
1: Tentei demovê-los, apresentei propostas alternativas, todas elas vencidas, absolutamente derrotadas. E fui, acompanhei-os com a relutância de ir ver um filme sobre um edifício inanimado.
2: Fizeste bem.
1: Fui ver e o filme bateu. Logo nessa altura voltei a vê-lo mais duas ou três vezes com outros amigos. Nunca o vi sozinho nessa altura. E efetivamente foi um filme absolutamente marcante. Um filme construído com uma linguagem teatral. La Piazza è Mia, que o Louco dizia na praça, um filme do pós-guerra, pós-segunda guerra mundial, na Itália, na Itália fascista do Mussolini, completamente derrotado, enforcado em público. Na verdade, é um filme que tem todas essas tensões e depois tem um lado emocional muito marcado também. E uma banda sonora
3: absolutamente fabulosa.
1: Absolutamente fabulosa.
3: E por isso temos aqui já vários níveis para estarmos a conversar durante horas. Bom, um segredo, e agora vamos aqui revelar um segredo de bastidores aqui a todos os nossos ouvintes. Nós estamos no programa Casa Blanca, aqui na magnífica Rádio Porto Alegre, mas quando o programa começou a ser pensado, quando eu comecei a pensar no nome de batismo do programa, curiosamente também pensei em chamá-lo Cinema Paraíso. Está aqui connosco o nosso realizador, e de facto na altura eu pensei, como é que nós vamos chamar o nosso programa? Cinema Paraíso foi a primeira escolha, mas depois já tínhamos o Cinema Paraíso muito associado também a outros programas e a outras aventuras cinematográficas, e então optámos por um clássico que também nos diz muito pela relação também com a história, pela relação com os valores, pela relação com os princípios, e por isso é que estamos hoje aqui no programa Casa Blanca. Poderíamos estar no Cinema Paraíso, curiosamente. Por isso é que eu sorri quando tu me disseste que ias falar sobre o Cinema Paraíso. Bom, e isto foi um pedaço de história sobre o Casa Blanca, aqui part-

0: Obrigado. Com o nosso convidado Luís Pargana e com o nosso realizador, a Rui Anacleto, que está aqui connosco. Luís,
1: Um abraço ao Rui, já agora.
0: um abraço que é um abraço permanente, porque está sempre connosco em todas as nossas emissões. Luís, falaste na banda sonora, é uma banda sonora belíssima, belíssima. Aliás, só a banda sonora dava um programa.
1: É verdade.
0: Se eu te pedisse uma cena, só uma cena, eu sei que é muito difícil, mas se eu te pedisse só uma cena em que a banda sonora teve assim maior impacto e que mexeu contigo, qual seria aquela que tu
1: É
0: escolherias?
1: claro, é incontornável. É a cena do Totó, já homem, realizador, a rever os cortes que eram feitos nas fitas dos filmes e que eram cortes que eram impostos pelo cura da localidade que visionava, que era a censura.
0: E também era um cinéfilo. E também
1: Também
0: era
1: era
0: um
1: um cinéfilo,
0: cinéfilo.
1: dúvida nenhuma.
0: À sua maneira.
1: Exatamente, mas que, enfim, enraivecia-se quando via cenas mais ousadas, os
0: Exatamente.
1: beijos,
0: Ela tinha um
1: os beijos,
0: sininho.
1: tudo, tinha o sininho, tocava, às vezes bastava uma sinetazinha, outras vezes badalava mesmo aquele sino, e quando a cena era um pouco mais atrevida. E efetivamente, o Alfredo, o dono do Cinema Paraíso, cortava aquelas partes das fitas cinematográficas que eram censuradas e que tinham essas cenas mais ousadas, e reconstruiu um filme a partir dessas cenas, filme que é visionado depois numa cena que é uma cena
0: É belíssimo.
1: comovente, belíssima,
0: Sim.
1: em que o Totó, já o homem, já realizador, é surpreendido com aquela boina especial, com todos aqueles cortes. E emociona-se, claro, e todos nós que estamos a assistir nos emocionamos, e efetivamente aí a banda sonora, que é constante ao longo de todo o filme, o tema do Cinema Paraíso ganha, obviamente, um protagonismo cinematográfico absolutamente incontornável e inesquecível. Portanto, era essa a cena
0: Sim, claramente eu estaria a imaginar que irias escolher essa, duvidaria que fosse outra. Essa é mesmo emblemática.
1: que eu escolheria. É emblemático.
0: Aliás, este filme é emblemático por variedíssimas razões. Tem em primeiro lugar interpretações extraordinárias, tem de facto uma banda sonora que todos nós conhecemos e que todos nós necessariamente elogiamos, e é acima de tudo uma ode ao cinema. Eu penso que é uma declaração de amor ao cinema que nós temos aqui no Cinema Paraíso.
1: Porque tudo acontece dentro daquele cinema. Aquele cinema
0: Exatamente.
1: reflete as vivências sociais, as relações
0: Exatamente.
1: humanas. Tudo
0: Exatamente.
1: acontece dentro daquele cinema. Não é nada um edifício inanimado, como eu pensava. Nada disso. Pelo contrário, tem muita vida, tem muito sentimento, tem relação, tem afeto, tem paixão. Tudo acontece, de facto, no Cinema Paraíso. E também me fez lembrar um pouco os cinemas da minha infância. Já referi o Crisfal, mas podia referir, por exemplo, o Cineparque, na cidade de Porto Alegre, um cinema ao ar livre que nós tivemos durante alguns anos, na minha juventude, e onde eu via as pessoas vibrarem, como no Cinema Paraíso, vibrarem com as cenas. Eu recordo-me, só a referir um outro excelente filme, Os Malditos, um filme que, em Porto Alegre, os filmes eram anunciados nas lojas da Rua do Comércio, quando a Rua do Comércio tinha vida e as pessoas passavam todos, era aí que os filmes eram anunciados. E aparecia também um cartaz com uma cena um pouco mais picante do filme Os Malditos. E o Cineparque encheu completamente, esgotou, estava completamente cheio. E afinal não era nada daquilo que as pessoas estavam à espera, induzidos por aquele cartaz que toda a gente viu numa montra de uma loja da Rua do Comércio de Porto Alegre. E voaram cadeiras, atiraram cadeiras contra o ecrã. É verdade, porque era um filme, conhece o filme de Sembaio, era um filme absolutamente, enfim, pesado,
0: Sim, poderoso, poderoso.
1: poderoso, exatamente. Também sobre a Segunda Guerra Mundial, neste caso o pré-guerra, e as dimensões que levaram à ascensão do nazismo e depois à autoflagrante da Segunda Guerra Mundial, como sabemos. Mas efetivamente, aquele Cinema Paraíso que eu vi na fita também me trouxe recordações dos cinemas a que eu ia, quer o Crisfal, quer o Cineparque, na minha infância e juventude. E efetivamente isso é de uma riqueza absolutamente extraordinária.
0: E fez-se uma ponte.

0: com as tuas próprias vivências, aqui em Porto Alegre.
1: Fiz.
0: Naturalmente.
1: Na pequena também. Como...
0: Sim, e penso que este filme tem essa mesma capacidade, ou seja, cada um de nós tem o seu percurso de amor pelo cinema e é impossível nós criarmos aqui um afastamento relativamente a este filme. Ele está sempre ligado a nós. Quando nós pensamos em algo que nos marca em termos cinematográficos, é óbvio que o Cinema Paraíso está lá sempre. Aliás, muitas vezes os nossos convidados estão a pensar no Cinema Paraíso, eu tenho que os demover para que não seja o Cinema Paraíso.
1: Isso quer dizer muito.
0: Quer dizer que é um filme que de facto não marcou uma geração, continua a marcar. O que me leva a pensar que este é um filme que tem um conjunto de características que são perenes, Luís, mais do que a narrativa, mais do que uma belíssima declaração de amor ao próprio cinema, mais do que uma história de amor, porque também temos uma história de amor, aliás temos vários amores, mas é também uma declaração de amor a um conjunto de princípios que hoje são muito importantes e que faz sentido associar ao Cinema Paraíso. Muitas vezes parece que a memória se esvai e precisamos que o cinema nos recorde, por exemplo, da história, determinados momentos históricos, de realidades históricas, e essas realidades não são vividas por alguém que está longe de nós, é alguém que está perto de nós. E o Cinema Paraíso tem essa capacidade de nos fazer aproximar da realidade, tem essa capacidade de criar aqui uma ponte. Bom, mas isso levando-nos para o outro nível, que seria a relação com a história. Mas podemos ir investigar um bocadinho. O lado histórico chamou-te também para o Cinema Paraíso, Luís?
1: Descobriu, enfim, já aqui fiz uma breve alusão ao contexto histórico em que o filme se passa. Na sua parte principal, depois já há também um salto cronológico no próprio filme, mas é o pós-guerra, Segunda Guerra Mundial, uma sociedade que foi oprimida, não é? com um regime fascista férreo. Hoje estão a renascer estas tendências, este tipo de tendências totalitárias, com características muito semelhantes também, começando com laivos populistas que entram facilmente no ouvido, que convencem facilmente as pessoas, até que há um momento em que se demonstram na sua face negra, opressora, escura. Isso está patente também naquele filme, onde eu voltava, também já o referi, mas foi uma figura que me impressionou, que era o louco da praça, que clamava que a praça era dele, e que a La Paz é minha, e que fazia as referências históricas todas, a crítica ao fascismo, a promessa libertadora do Stalin e da União Soviética, todos esses pormenores aparecem no filme. Eu descobri-os lá, como te disse, quando fui ver o filme, estava a pensar que era a história de um imóvel inanimado, um antigo cinema. Eu já agora, porque falas na história também e nas várias dimensões da história, só queria cometer uma inconfidência muito breve e que tem a ver com o facto de, porque comecei por relatar a minha experiência pessoal e como vou ver o filme e, enfim, o que senti a partir daí. Um dia, uns anos mais tarde, uma amiga, uma grande amiga, ofereceu-me uma versão remasterizada do filme com dois DVDs, um edição de colecionador e a outra, curiosamente, a versão integral do realizador, que é uma versão com as cenas cortadas do Cinema Paraíso. Ou seja, as cenas que não entraram nos circuitos comerciais de cinema e que acabam por dar uma outra dimensão da história, sobretudo também na fase mais relacional do autor.

todo e da história do amor que ali também está patente, e acaba por ter essa dimensão. Devo-te confessar, não me convenceu. A versão original, a que passou nos cinemas, para mim, tem a dose de mistério suficiente, que me satisfez. Mas não deixa de ser curioso. Em confidência, comento agora, essa amiga é a Mitó, que é a cantora atualmente do grupo Cara de Espelho, mas que cantou nos Naifa, cantou nas Senhoritas, portanto alguém também ligado à música, e que

0: tesouro. Esta conversa foi também um verdadeiro tesouro sobre um filme que ele próprio é um tesouro pleno de simbolismo, de riqueza, como já dissemos aqui, uma ode ao cinema, uma declaração de amor ao cinema. Muito haveria ainda para dizer, mas vamos ter que fechar aqui esta nossa viagem, agradecendo naturalmente ao nosso convidado. Luís, muito obrigado por aceitares este nosso convite e por conversares aqui um pouco sobre as tuas razões para vermos ou revermos, neste caso, o Cinema Paraíso, e fica agendada uma próxima conversa.
1: E ouvir a banda sonora.
0: E ouvir a banda sonora.
1: Ou imagens ou sem imagens.
0: Completamente de acordo. Estimados ouvintes do programa Casa Blanca, estimados ouvintes da Rádio Porto Alegre, o nosso programa continua dentro de momentos.
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0: É agora tempo para as notícias da semana, como sempre assinadas pelo Tiago Neves e pela Mariana Pinho.
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4: Boa noite a todos os ouvintes da Rádio Porto Alegre. Está no ar a rubrica Notícias da Semana no cinema português.
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5: O Festival Internacional de Cinema de Marvão e Valência de Alcântara regressa em agosto para a sua 14ª edição, levando cinema, música, dança e debates a vários locais de Portugal e Espanha. O evento volta a apostar na valorização da cultura nos territórios rurais e a identidade transfronteiriça. Durante a edição de 2026 do Festival Periferias, que arranca no Castelo de Marvão e encerra em Salorino, já em território espanhol. Durante 9 dias, a programação estende-se por diversas localidades da Raia, entre as quais Beirã, Santo António das Areias, São Salvador da Aramanha, Galegos, Castelo de Vide, Valência de Alcântara, Fontanheira, Las Casinhas e Carabarro. Ao todo, o festival apresenta 25 obras audiovisuais que incluem longas metragens, documentários, filmes de animação e produções ligadas às comunidades raianas, reforçando o diálogo entre o cinema e o património cultural da região. Na sessão inaugural, vamos ter a exibição de 18 buracos para o paraíso do realizador João Nuno Pinto, que marcará a presença na apresentação deste filme.
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5: Harry Potter e Shrek regressam aos cinemas portugueses para celebrar os 25 anos. Dois dos filmes mais marcantes do início do século XXI vão voltar ao grande ecrã em Portugal para assinalar o 25º aniversário das respectivas estreias. Harry Potter e a Pedra Filosofal e Shrek serão exibidos em sessões especiais durante os meses de agosto e setembro. O primeiro a chegar às salas é Harry Potter e a Pedra Filosofal, a obra que deu início à adaptação cinematográfica da saga épica criada por J.K. Rowling. Estreado em 2001 e protagonizado por Daniel Radcliffe, Emma Watson e Rupert Grint, o filme regressa aos cinemas a partir de 27 de agosto, permanecendo em exibição durante uma semana. As sessões vão decorrer em várias salas do país, incluindo as regiões autónomas, através dos circuitos Cinemas Nós, Cinema City e UC Cinemas. Esta reposição contará ainda com uma versão especial que inclui cerca de 12 minutos de conteúdos adicionais dedicados aos bastidores da produção. Os bilhetes já estão em pré-venda. Já em setembro será a vez de Shrek voltar aos ecrãs nacionais. O clássico de animação regressa a partir de setembro, embora as salas onde será exibido ainda não tenham sido anunciadas. A expectativa é que o filme seja apresentado na versão dobrada em português, com as vozes de José Jorge Duarte, Shrek, Rui Paulo, Burro, Cláudia Cadima, Princesa Fiona e Filipe Duarte, Lord Farquaad, elenco que marcou a versão portuguesa de um dos filmes de animação mais populares das últimas décadas.

0: a nível internacional. Homem-Aranha, um novo dia alcança a segunda maior estreia de sempre nas bilheteiras. O novo filme da saga Homem-Aranha entrou para a história do cinema ao registar a segunda maior estreia mundial de sempre. Arrecadou cerca de 927 milhões de dólares no primeiro fim de semana em exibição, ficando apenas atrás de Vingadores Endgame, que mantém o recorde de abertura global. Nos Estados Unidos e no Canadá, a produção, protagonizada por Tom Holland, somou aproximadamente 355 milhões de dólares, estabelecendo também a segunda melhor estreia da história naquele mercado. A nível internacional, o filme acrescentou mais 572 milhões de dólares, impulsionado pela forte adesão do público em vários países. O desempenho supera largamente os resultados obtidos por Homem-Aranha Sem Volta para Casa e Vingadores Guerra Infinita nas respectivas estreias, consolidando o novo capítulo da Marvel como um dos maiores sucessos comerciais de 2026. Realizado por Destin Daniel Cretton, o filme acompanha Peter Parker 4 anos depois dos acontecimentos de Sem Volta para Casa. Agora, completamente anónimo, o herói enfrenta uma nova ameaça enquanto lida com mudanças inesperadas nos seus poderes. O cast reúne, além de Tom Holland, a volta de Zendaya, Jacob Batalon e as adições de Sadie Sink, John Berthall, Mark Ruffalo e Michael Mando. Lynette Howell Taylor, eleita para liderar a Academia de Hollywood. A produtora britânica foi escolhida para presidir a Academia de Artes e Ciências Cinematográficas de Hollywood, tornando-se a 39ª presidente da instituição, sucedendo a Janet Yang, que concluiu 6 anos à frente da organização. Com 46 anos, Howell Taylor é a pessoa mais jovem a assumir o cargo em cerca de 7 décadas e a primeira presidente não norte-americana em aproximadamente 30 anos. Membro da Academia há mais de uma década, integrou o Conselho de Administração e liderou o Comitê de Prémios antes de ser eleita para a presidência. Ao longo da sua carreira, a produtora trabalhou em filmes como Blue Valentine, Captain Fantastic, Big Eyes e O Contabilista, além de ter recebido uma nomeação ao Oscar de Melhor Filme pela produção de Assim Nasce Uma Estrela. Também foi produtora da cerimónia dos Oscars de 2020, trabalho que lhe valeu mais uma nomeação para os Emmy.
1: Uma boa noite, as notícias do cinema voltam para a semana.
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5: Vamos retomar a viagem através da carreira de Sir Alec Guinness. Vamos até 1965, ano de Doutor Jivago. O ator Alec Guinness entra precisamente neste filme, interpretando a personagem Yevgraf Jivago, o meio-irmão do protagonista, que conduz a narrativa da história em formato de flashback. Fantástica realização de David Lean com Omar Sharif, Geraldine Chaplin e Julie Christie. David Lean, que nós conhecemos de variedíssimos filmes, como por exemplo A Ponte sobre o Rio Kwai, adapta o clássico de Boris Pasternak, uma eterna história de amor, que com a Primeira Guerra Mundial e a Revolução Russa como pano de fundo, conta o comovente drama de um angustiado médico-poeta, Dr. Jivago, Omar Sharif,

e dividido entre o amor pela mulher e a paixão que o une a Lara. A sua vida entra numa enorme confusão, num enorme conflito motivada pelas forças sociais que transformam o seu mundo para sempre. Oscar para melhor argumento adaptado, fotografia e música. E é precisamente da banda sonora de Doutor Jivago que nós vamos retirar o tema dedicado a Lara, desta vez recriado pela orquestra de André Rieu.

0: Chegou agora o momento da rubrica Nesta Semana A com João Santo. O destaque nesta edição vai para o filme Os Suspeitos do Costume.
1: Nesta Semana A. Boa noite aos ouvintes da Rádio Porto Alegre. No episódio de hoje do Nesta Semana A, vamos falar de The Usual Suspects. Os Suspeitos do Costume, de 1995, é um thriller de crime realizado por Bryan Singer e escrito por Christopher McQuarrie. O enredo segue o interrogatório A Verbal Kint, interpretado por Kevin Spacey, um pequeno criminoso e um de apenas dois sobreviventes de um massacre e incêndio num barco encalhado em Los Angeles. Bryan Singer conheceu Kevin Spacey numa festa após a exibição do primeiro filme de Singer, Public Access, no Festival de Cinema de Sundance de 1993, onde ganhou o grande prémio do júri. Spacey tinha sido encorajado por várias pessoas que conhecia e que o tinham visto e ficou tão impressionado com Public Access que disse a Singer e ao seu parceiro de argumento Christopher McQuarrie

0: queria estar em qualquer filme que fizessem a seguir. Singer leu uma coluna na revista Spy chamada Os Suspeitos do Costume, em referência ao discurso de Claude Rains em Casablanca, e achou que seria um bom título para o seu próximo filme. Quando questionado por um repórter em Sundance sobre o que seria o seu próximo filme, Macquarie respondeu: "Acho que é sobre um grupo de criminosos que se encontram numa fila de reconhecimento policial", o que, aliás, foi a primeira ideia visual que ele e Singer tiveram para o cartaz. Cinco tipos que se encontram numa fila de reconhecimento. O realizador questionou o que poderia reunir estes cinco criminosos numa fila de reconhecimento, com Macquarie a reformular uma ideia de um dos seus próprios guiões inéditos, a história de um homem que assassinava a sua própria família e que desaparecia. Assim, o escritor misturou-o com a ideia da equipa de criminosos, dando origem ao enredo em volta da figura misteriosa de Kaiser Soze, o homem por detrás do massacre e do incêndio. Esta personagem foi baseada em John List, um contabilista de Nova Jersey que assassinou a sua família em 1971 e desapareceu durante quase duas décadas, assumindo uma nova identidade antes de ser finalmente capturado. Macquarie baseou o nome de Kaiser Soze num dos seus antigos supervisores, Kaiser Sum, de um escritório de advogados em Los Angeles onde trabalhava. Ele encontrou a palavra Soze no dicionário de inglês turco do seu colega de quarto, que se traduz como falar demais. Todos os nomes das personagens foram retirados de funcionários desse escritório onde ele trabalhava à altura. Singer descreveu o filme como uma mistura de Double Indemnity com Rashomon e disse que foi feito para que o espectador possa voltar atrás e ver todo o tipo de coisas que não se percebeu que estavam lá da primeira vez. Pode-se compreendê-lo uma segunda vez de uma forma que nunca se conseguiu da primeira. E comparou ainda a estrutura de Suspeitos do Costume com a de Citizen Kane. O orçamento do filme foi de $5.5 milhões e as filmagens duraram 35 dias em locais como San Pedro, em Los Angeles, e em Nova York. Spacey observou que as cenas de interrogatório com Chess Palminteri demoraram 5 dias a serem filmadas e foram gravadas antes das restantes cenas. Durante a filmagem da fila de reconhecimento policial, os atores tiveram dificuldades com as suas falas e Macquarie auxiliou-os com perguntas fora de cena, o que levou à improvisação e frequentemente resultou em risos do elenco, especialmente com Stephen Baldwin e Kevin Pollak a tentarem fazer Gabriel Byrne rir. Um frustrado Singer repreendeu os atores após uma manhã de planos mal-sucedidos, mas acabou por usar uma cena em que não conseguiram manter a compostura. A interpretação de Benicio del Toro como Fenster foi inicialmente confusa para os seus colegas de elenco, o que levou à inclusão da famosa cena improvisada de Pollack, em que pergunta: "O que é que disseste?"
1: "What are you saying?"
2: "I say you'll flip you."
1: "He'll what?"
2: "Flip you. Flip you for real."
1: "Yeah, I'm shaking. Come on."
2: "Okay.
1: Answer my question."
2: "You hit me in the back." "Hello."
0: Os Peitos do Costume estrearam exclusivamente em festivais na primeira metade de 1995 até ser lançado nas salas de cinema em julho e agosto desse mesmo ano. A nível orçamental, sendo um filme pequeno de apenas $6 milhões, faturou 10 vezes esse orçamento, ficando por debaixo dos $70 milhões a nível mundial. Nos Oscars, venceu duas categorias: melhor ator coadjuvante para Spacey e melhor argumento original para Macquarie. Termina mais um Nesta Semana A. Encontramo-nos na próxima edição. Até lá, boa noite e até breve.
3: Ficamos a conhecer melhor o filme Os Suspeitos do Costume, como sempre na rubrica Nesta Semana A, conduzida pelo João Santo. Nós retomamos a carreira de Alec Guinness, que nos deixou, fez na última semana, 26 anos. Há 26 anos que Alec Guinness já não está entre nós. Nós vamos continuar a viajar no tempo, vamos até 1962,

Ano do Fantástico, Lawrence da Arábia. Nova realização de David Lean, com Peter O'Toole, fantástico Peter O'Toole, Alec Guinness, Claude Rains, naturalmente Anthony Quinn, também não pode ser esquecido. Ora, Lawrence, Peter O'Toole, é um militar britânico que em 1916, em plena Primeira Guerra Mundial, tem uma missão que lhe é entregue pelo governo do seu país, uma missão quase impossível, unificar as tribos árabes que vivem na zona, que é hoje conhecida como a Arábia Saudita, levando-as a combater o exército turco. Lawrence consegue, de facto, fazer-se respeitar pelos líderes árabes e quase se torna um deles. Lawrence da Arábia é um filme épico baseado na autobiografia de T.E. Lawrence, intitulada The Seven Pillars of Wisdom. Foi um dos maiores sucessos de sempre, tanto em termos de público como de crítica, para o realizador britânico David Lean. A Academia de Hollywood nomeou em 1963 para 10 Oscars, dos quais conquistou 7. Melhor filme, realizador, fotografia, banda sonora original, som, montagem e cenários. E é precisamente quanto à banda sonora original que nós agora vamos fazer uma nova viagem, vamos retomar Lawrence da Arábia com o tema de abertura pela The Royal Philharmonic Orchestra.

0: Deixamos as telas e vamos até aos bastidores com mais uma edição de Atrás do Frame. Desta vez, Leonor Pires vai falar-nos sobre um dos clássicos eternos, o Capuchinho Vermelho.
1: Boa noite, estimados ouvintes da Rádio Porto Alegre. O programa de hoje é dedicado ao filme O Capuchinho Vermelho. É um enorme prazer estar aqui convosco em mais uma noite de emissão. Lá fora, o mundo não para, mas aqui no nosso cantinho, o tempo abranda, para falarmos de cinema e de histórias que nos aquecem o coração. Hoje trago até si uma verdadeira viagem no tempo, até aos dias da nossa infância. Como sabem, este filme é uma adaptação fílmica do livro de contos populares que quase todos nós ouvimos antes de dormir. Vamos fazer um rápido resumo da clássica história. Tudo começa com uma doce menina de capuz vermelho que tem como missão ir à casa da sua avó que está doente, levar um bolo e uma garrafa de vinho. Ela encontra o lobo mau na floresta e acaba por se desviar do caminho. Quando chega à casa da avó, já é demasiado tarde. Por sorte, as duas acabam por ser salvas por um caçador que passava pela floresta e acabam os três por comer os docinhos que a capuchinha tinha trazido. Enquanto ao lobo, bem, digamos que ele não teve um final muito feliz. A versão mais famosa desta história e a que serve de base do nosso filme de hoje foi recolhida no século XIX pelos maravilhosos Jacob e William Grimm. Os irmãos queriam passar uma mensagem que tivesse esperança. Mas sabiam que há uma versão bem mais antiga do conto? É verdade. No final do século XVII, o autor francês Charles Perrault escreveu a primeiríssima versão desta história. E atenção, nesta versão original a situação era muito, mas muito mais triste e assustadora. Não existe nenhum lenhador heroico. A história acabava mal, para assim assustar as crianças e ensinar-lhes da pior maneira a não falar com estranhos. Mas não se preocupem, a adaptação animada que escolhi para hoje é cheia de luz, de música e de finais felizes. Falamos da animação lançada no ano de 1995, que foi produzida pelos maravilhosos estúdios da Jetlags Productions e distribuída pela Good Times Entertainment. Muitos de vocês que nos estão a ouvir, de certeza que viram este filme em casa pelas velhas cassetes VHS. Acompanhamos então a nossa simpática e ingênua Capuchinho Vermelho nesta longa aventura. Isto leva-nos à pergunta principal do programa de hoje. Porquê é que este filme é tão bom e porquê é que deve ser visto e revisto por todos nós? Primeiro, pela magia das suas imagens. Trata-se de uma animação tradicional. Os desenhos são todos feitos à mão, com muito cuidado. Isso dá uma vida fantástica e uma alma muito única às personagens. O nosso vilão, o Lobo Mau, é assustador, é certo. Mas também é um mestre do disfarce muito trapalhão. A situação hilariante em que ele tenta imitar a voz da avó enquanto usa as suas roupas, sendo estas demasiado pequenas para ele, é de chorar a rir. Depois temos a música. A banda sonora original deste filme é muito bonita. As personagens cantam canções fáceis que ficam no ouvido e que tornam o filme muito leve, mesmo nas partes em que a floresta mete mais medo. Resumindo, este filme é uma verdadeira relíquia, porque adapta e respeita ao conto dos irmãos Grimm com muita doçura. Ele ensina a clássica lição, mostrar às crianças o perigo da desobediência e o risco de ir por atrás

0: desconhecidos. Mas, quando o nosso herói clenhador aparece, de machado na mão, dá-nos a certeza que o bem vence o mal e que há sempre alguém para nos ajudar. E assim, de mansinho, a caminhar pelo carreiro da floresta, chegamos mais uma vez ao fim de uma edição. Muito obrigada por estar desse lado, a partilhar estas memórias tão doces connosco. Espero que aproveitem esta noite para reverem este clássico. Nunca se esqueçam de seguir sempre pelo caminho certo e de desconfiar de lobos com falinhas mansas. Um grande abraço, convosco teve Leonor Pires, uma excelente semana e até uma próxima edição.
1: Regressamos à carreira de Alec Guinness e vamos até 1984, ano de passagem para a Índia. Com a realização de David Lean, com Judy Davis, Alec Guinness, precisamente, Peggy Ashcroft e James Fox, Passagem para a Índia é baseado no romance de Ian Forster. Foi o último filme realizado por David Lean, conhecido por títulos como Doutor Jivago e Lawrence da Arábia, como já aqui fizemos a referência, e, naturalmente, A Ponte sobre o Rio Kwai. Lean consegue captar o espírito principal da obra e expõe uma comparação entre duas culturas. Por um lado, temos o colonialismo e a superioridade britânica. Por outro lado, o orgulho e o misticismo indiano. E é aqui que nasce um verdadeiro e complexo choque de culturas. A história começa com uma viagem à Índia de duas mulheres inglesas que resolvem ignorar o comportamento colonial típico dado aos nativos e estabelecem relações de amizade com o médico indiano. A tensão racial começa a surgir quando uma das mulheres acusa o médico de a ter violado. Passagem para a Índia recebeu 2 dos 11 Oscars para os quais foi nomeado, o de melhor atriz secundária pela interpretação de Peggy Ashcroft e de melhor banda sonora original pelo trabalho de Maurice Jarre. E da banda sonora de Passagem para a Índia, vamos precisamente ficar com um dos temas principais, o tema dedicado a Adele.

Estimados ouvintes da Rádio Porto Alegre, chegamos ao fim de mais uma edição de Casa Blanca, programa dedicado ao cinema, a eterna sétima arte. Contamos com a colaboração de João Santo, também a habitual produção de Tiago Neves e Mariana Pinho e, naturalmente, realização conduzida por Rui Anacleto. Hoje destacamos alguns dos principais filmes da longa carreira de Alec Guinness, que nos deixou há 26 anos e estes 26 anos estão ligados, naturalmente, à passada semana. Vamos terminar recordando um dos mais emblemáticos filmes de Guinness. Estamos em 1957 e estamos, acima de tudo, a falar sobre uma música em particular que todos nós retemos no nosso imaginário coletivo. Está associada a uma ponte, e esta ponte está sobre o rio Kwai. Realização de David Lean com Alec Guinness, Sesue Hayakawa, Jack Hawkins e William Holden. Um clássico de David Lean que foi também o seu primeiro grande sucesso. Conta a história do rígido Coronel Nicholson, interpretado por Alec Guinness, e dos seus homens. O campo japonês na Birmânia, hoje Myanmar, onde estão presos, serve de cenário à guerrilha entre os dois oficiais de comando das forças opostas. De um lado, o Coronel Nicholson e, naturalmente, o seu opositor, o japonês Saito, interpretado por Sesue Hayakawa. Ora, a tarefa dos prisioneiros é construir uma ponte que é essencial para os japoneses e que está sobre o rio Kwai. Nicholson impõe as suas regras a Saito, invocando as regras da Convenção de Genebra, que impedem os oficiais de fazerem trabalhos manuais. Saito não aceita o argumento de forma muito fácil, e gera-se um clima de tensão absolutamente fora do normal, principalmente quando os soldados britânicos estão a sair para trabalhar e os oficiais ficam no campo. Interpretações absolutamente fabulosas. O filme conquistou 7 dos 8 Oscars da Academia de Hollywood em 1958, para os quais tinha sido nomeado. Entre eles destaca-se o Oscar de melhor ator principal para Alec Guinness pela sua magnífica interpretação, melhor realizador para David Lean, melhor banda sonora da

responsabilidade de Malcolm Arnold e melhor filme, naturalmente, para premiar toda a obra. Da banda sonora de A Ponte sobre o Rio Kwai, vamos ficar com a famosíssima faixa Bridge on the River Kwai March, dedicada ao coronel, que marca principalmente o sentido do dever, os valores, os princípios e a honra. A todos os nossos ouvintes desejamos uma boa noite, uma boa semana, até ao nosso próximo Casa Blanca, onde o cinema é eterno, nas asas do tempo sem fim.

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4: A GNR instaurou dois processos disciplinares a militares do Centro de Formação de Porto Alegre na sequência do caso em que um guarda disparou para o ar com arma de serviço no mês de junho. A Águas do Vale do Tejo vai avançar esta quinta-feira com a reparação de uma rotura na conduta adutora do sistema da Póvoa, operação que poderá provocar constrangimentos e interrupções temporárias no abastecimento de água entre as 0 horas e as 18 horas em várias localidades, nomeadamente dos concelhos do Crato e de Alter do Chão. A casa onde nasceu o comendador Rui Naveiro, discreta, mínima, quase escondida na malha antiga de Campo Maior, tornou-se um dos pontos de peregrinação das festas do povo. O recurso a trabalhadores estrangeiros continua a ser solução para combatar a falta de funcionários na construção em Portugal, estimada entre 80 a 90 mil profissionais. No distrito de Porto Alegre, também não é exceção. Portugal assiste esta quarta-feira, por sua vez, também e pela primeira vez desde 1912 a um eclipse total do Sol. O próximo será Sol em 2144. Estas e outras notícias para conferir já a seguir a um breve bloco de comerciais. Até já.
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1: A GNR instaurou dois processos disciplinares a militares do Centro de Formação de Porto Alegre na sequência do caso em que um guarda disparou para o ar com arma de serviço, um caso que remonta a junho deste ano. Jornalista Gabriel Nunes.
2: De acordo com fonte do Comando-Geral da GNR, citada pela Lusa, o militar, autor dos disparos, está suspenso preventivamente e outros dois foram alvo de processos disciplinares. A mesma fonte adiantou que foi aberto um processo de averiguações sobre a nomeação do militar para o serviço armado. Também citada pela Lusa, a Procuradoria-Geral da República revelou que o Ministério Público abriu um inquérito a este caso que corre termos no Departamento de Investigação e Ação Penal de Lisboa e está a ser investigado pela Polícia Judiciária Militar. Num comunicado enviado à Rádio Porto Alegre, o advogado do militar que disparou a arma, Mário Martins de Campos, questiona por que razão o seu cliente estava armado, lembrando que este estava oficialmente dispensado do uso e porte de arma devido a problemas psicológicos e psiquiátricos. Apesar disso, foi escalado para um serviço armado e recebeu uma pistola Glock de 9 milímetros.
1: O incidente ocorreu a 26 de junho, no mesmo dia em que o ministro da Administração Interna, Luís Neves, esteve em Porto Alegre para a cerimónia de juramento de bandeira de 652 guardas provisórios realizada no Estádio Municipal. Águas do Vale do Tejo vai avançar esta quinta-feira com a reparação de uma rotura na conduta adutora do sistema da Póvoa, operação que poderá provocar constrangimentos e interrupções temporárias no abastecimento de água entre as 0 horas e as 18 horas. De acordo com as Águas do Alto Alentejo, as localidades potencialmente afetadas são Alter do Chão, Alter Pedroso, Seda, Chança, Cunheira, Cabeço de Vide, Val de Seda, Senhora da Vila Velha, Crato, Flor da Rosa, Aldeia da Mata e Monte da Pedra. Em comunicado, a empresa Águas do Alto Alentejo apela à moderação no consumo, limitando-o ao essencial para garantir a estabilidade do sistema durante os trabalhos. A reposição do serviço será feita assim que a intervenção estiver concluída e estejam reunidas as condições de segurança para o restabelecimento do abastecimento. O recurso a trabalhadores estrangeiros continua a ser a solução para colmatar a falta de trabalhadores na construção em Portugal, estimada entre 80 a 90 mil profissionais. A Urbigave, empresa de construção sediada em Gavião, com mais de 2 décadas de atividade, confirma o cenário também na região de Porto Alegre. Ora, em declarações à Rádio Porto Alegre, o engenheiro Ricardo Martins disse que há cerca de 2 anos que a falta de mão de obra tem vindo a agravar-se, uma situação que a empresa tem colmatado com a contratação de trabalhadores estrangeiros, sobretudo de São Tomé e Príncipe.
3: Também temos alguma dificuldade, principalmente mão de obra especializada.
4: Uma questão que já se vem arrastando há algum tempo ou é mais recente?
3: Não, já há algum tempo, pelo menos em uns 2 anos, pelo menos. Aliás, nós já tivemos que recorrer, não quer dizer que seja desprestigiante, já tivemos que recorrer de muita mão de obra estrangeira, ou seja, de imigrantes, principalmente de São Tomé e Príncipe. Temos cá cerca de 10 ou 12 colaboradores já. Nós, da construção civil de infraestruturas, ou seja, pedreiros, serventes, pessoal com especialização para aplicar bituminosos, portanto é a nossa área de intervenção, é mais essa área, sim.
4: Esta falta de trabalhadores já vos obrigou a atrasar ou mesmo a ter que não conseguir concluir as obras a que se propuseram?
3: Por vezes já aconteceu, já. Não é muito comum, mas já aconteceu, mas principalmente mais no arrancar das obras, quando temos mais empreitadas para arrancar ao mesmo tempo e não conseguimos ter freio para todo o lado, aí depois teremos que fazer mais algumas horas ou fazer mais alguns sacrifícios para conseguir terminar dentro dos prazos estabelecidos. Sim.
4: Isto tem dado prejuízo à empresa?
3: Prejuízo, não diria, mas que torna-se muito mais difícil fazer a gestão, é muito mais difícil, sim. Quer dizer que neste momento tenho frentes de obra que tenho lá 3 homens a trabalhar.
4: E como? Não consigo... Que número seria o ideal?
3: A 6 ou 7. Epá, eu creio que isto pode estar a ser aqui um bocado maldizente, mas creio que um dos grandes problemas do nosso país é o pessoal ganhar dinheiro em casa sem fazer nada. Ou seja, pessoal

0: que no centro de emprego é-lhes propostas uma, duas, três ofertas, recusam e continuam a oferir do centro do subsídio de desemprego sem ter satisfeitos, digamos assim. Licença, não sabe muito. Uhum. Acho que é o principal problema que nós temos no nosso país neste momento é esse.
1: A falta de mão de obra também um dos problemas na região de Porto Alegre. Portugal assiste esta quarta-feira, pela primeira vez desde 1912, a um eclipse total do Sol. O próximo será só em 2144. O eclipse será apenas visível no Parque Natural de Montezinho, no Nordeste Transmontano, sendo parcial entre 92% a 93% na maior parte do continente. Em declarações à Rádio Porto Alegre, Lina Canas, diretora do Centro de Ciências Viva de Constância, explica que os eclipses não são um fenómeno assim tão raro. De acordo com a astrónoma, o que vai acontecer é um fenómeno natural que vai mexer um pouco com os seres humanos de uma forma positiva. A especialista acrescentou ainda que uma vez que a Lua, ao cobrir o Sol, vai provocar uma redução da temperatura e um vento mais forte, também os animais vão sentir este fenómeno que, na sua opinião, vai fascinar todos aqueles que o vão testemunhar.
2: De facto, os eclipses não são em si fenómenos raros, digamos assim. O que é raro é, num tempo de vida de um ser humano, digamos médio, acontecerem no mesmo sítio, no mesmo local, em tempo útil, digamos assim. E de facto, aqui na Península Ibérica, aqui no nosso cantinho em Portugal, o último que tivemos foi em 1912 e o próximo será em 2144. E na realidade ainda é mais especial ainda, porque vamos ter uma sequência de eclipses do Sol aqui na Península Ibérica a passar aqui neste nosso cantinho consecutivamente. Vamos ter este ano, a dia 12, que vamos ter a totalidade, que é bastante rara, no cantinho transmontano, entre as montes, em Montezinho, e vamos ter para o ano 2 de agosto, vamos ter também uma ocultação bastante profunda no nosso país, como é de facto o deste ano, mas será um pouco menos, mas ainda vai ser significativa, e em 28 iremos ter um anular, ou seja, um eclipse anular que irá cobrir o disco do Sol, mas ficaremos com um anel à volta. Portanto, é de facto algo que, para nós, que convivemos com o Sol, e o Sol é um, digamos, um dado adquirido todos os dias para nós, ver de facto a Lua a cobrir o Sol e a tapar o disco solar, a temperatura a baixar, um vento a formar-se, o comportamento dos animais a mudar, a comportarem-se como se tratasse do final do dia, em pleno dia, é de facto algo extraordinário, que mexe um pouco connosco, que nos fascina enquanto seres humanos. Mas na realidade são fenómenos naturais e que não são assim tão raros quanto isso a nível do globo em si. São raros é no mesmo local em tempos consecutivos, ou seja, em curtos espaços de tempo.
1: Além de Portugal, este eclipse será visível numa faixa que atravessa o Ártico, a Groenlândia, a Islândia e a Espanha. O eclipse terá a duração de cerca de 2 horas, iniciando-se perto das 18h30 e terminando às 20h30. O seu máximo será cerca das 19h30. Ora, a Autoridade Nacional de Emergência e Proteção Civil recomenda à população que adote comportamentos preventivos e medidas de autoproteção esta quarta-feira, tendo em conta a elevada afluência prevista a espaços rurais e florestais para a observação do eclipse solar. A jornalista Carla Aguiar.
3: Face à previsível concentração de pessoas e à manutenção de condições de tempo quente e seco, favoráveis à ocorrência e propagação de incêndios rurais, a Autoridade Nacional de Emergência e Proteção Civil apela à adoção de comportamentos responsáveis e à utilização segura dos espaços rurais e florestais. A autoridade deixa um apelo para que seja respeitada a sinalização existente, as zonas de circulação e as orientações da Proteção Civil e das Forças de Segurança. Não parar ou estacionar em acessos florestais, caminhos de emergência, bermas ou locais que possam dificultar a circulação dos meios de socorro, nem bloquear estradas, caminhos rurais ou acessos a povoações. Não abandonar resíduos e manter os espaços rurais e florestais limpos. Não utilizar fogo em espaços rurais e florestais. Não fumar nem lançar beatas para o chão e cumprir rigorosamente as restrições em vigor em função do perigo de incêndio. São alguns dos conselhos. A Autoridade Nacional de Emergência e Proteção Civil alerta ainda para a importância de

0: de proteger a visão durante a observação do eclipse solar e recomenda o cumprimento das orientações da Direção-Geral da Saúde sobre os cuidados a adotar e os procedimentos a evitar.
1: O essencial da informação e das recomendações aqui conferidas pela jornalista Carla Aguiar. Agora digo-lhe que a partir desta quarta-feira a temperatura volta a subir para máximas a rondar os 40 graus no distrito de Porto Alegre, que vai estar assim sob aviso amarelo pelo menos até às 18 horas de quinta-feira. O aviso é emitido pelo Instituto Português do Mar e da Atmosfera devido à persistência de valores elevados da temperatura máxima. No Alto Alentejo a máxima vai variar entre os 35 e os 40 graus, já a temperatura mínima oscila entre os 17 e os 22 graus. Além de Porto Alegre, o aviso amarelo estende-se nesse período aos distritos de Castelo Branco, Évora, Beja e Faro. Um aviso amarelo, o menos grave de uma escala de 3, indica uma situação de risco para certas atividades que dependem do estado do tempo, exigindo que fique atento à evolução das condições meteorológicas. A 22ª edição da Universidade de Verão do PSD realiza-se de 24 a 30 de agosto em Castelo de Vide, reunindo 100 jovens por uma semana de formação política. A abertura fica a cargo de Carlos Coelho, João Pedro Luís, Paulo Cunha e Hugo Soares, enquanto o encerramento, no dia 30, contará com a intervenção do Primeiro-Ministro e líder do PPD-PSD, Luís Montenegro. O programa inclui jantares, conferência, aulas, workshops e uma simulação parlamentar. Entre os convidados estão Luís Marcos Mendes, Maria João Avílias, Armindo Monteiro, Francisco Calheiros, João Soares, Paulo Portas, Carlos Moedas, Pedro Duarte, Adolfo Mesquita Nunes, Maria do Carmo Fonseca e José Eduardo Martins. Da equipa governativa participam a ministra Margarida Bolsonaro Lopes e o ministro Paulo Rangel. Há ainda painéis sobre o poder local, habitação, democracia digital e energia nuclear. Criada em 2003, a Universidade de Verão do PSD é uma iniciativa conjunta do partido com a JSD, delegação do PSD no Parlamento Europeu e também com o Instituto Francisco Sá Carneiro. A casa onde nasceu o comendador Rui Nabeiro, discreta, mínima, quase escondida na malha antiga de Cabo Maior, tornou-se um dos pontos de peregrinação das festas do povo. De portas abertas, a pequena habitação no número 6 da Travessa da Praça, o berço do empresário que marcou a história económica e social daquele concelho, do Alentejo e do país, recebe um fluxo constante de visitantes curiosos por conhecer o lugar onde tudo começou em 1931. Ao longo do dia, a Rádio Porto Alegre escutou quem ali entra. Muitos chegam com a imagem construída pelo legado de Rui Nabeiro e saem surpreendidos pela dimensão exígua do espaço que, por ser pequena, simples e modesta, funciona quase como um espelho da trajetória do fundador do Grupo Delta.
2: Helena.
3: Vem de onde?
2: Azeitão.
3: Muito bem. Helena, como é que foi entrar aqui nesta humilde casa?
2: É mesmo humilde, né? E um homem tão grande e nasceu assim. Não é preciso mais para ser grande.
3: É a primeira vez que vem a Campo Maior?
2: É sim, é a primeira vez.
3: Como é que a senhora descreve o que viu esta perfeição destes trabalhos e também sentiu a presença de Rui Nabeiro?
2: É maravilhoso o que estou a ver. Cheguei há pouco tempo, mas até agora maravilhoso. Parabéns.
4: Foi uma sensação especial. Casas antigas, pequeninas, e se transformou no homem que se transformou. Eu sempre pensei que ele tivesse nascido numa outra estilo de vida, não tão humilde.
3: E a senhora é a primeira vez que vem a Campo Maior?
4: É. É a primeira vez e estou encantada.
3: E como é que... a senhora é de onde?
4: Miradeira.
3: Miradeira. E quando sair aqui de Campo Maior e chegar à sua terra, como é que vai descrever, como é que vai explicar o que viu aqui em Campo Maior?
4: Que é uma sensação única que vale a pena toda a gente vir.
3: Denisa, como é que se chama?
5: Teresa Ribeiro.
3: Teresa, como é que foi entrar aqui dentro da casa de Rui Nabeiro?
5: É bonito. É bom ver as coisas antigas.
3: As origens, não é? Uma casa tão simples, não é?
5: Sim, sim. É simples, é.
1: As festas do povo, que foram inauguradas no último sábado pelo Presidente da República, António José Seguro, decorrem até ao próximo domingo, transformando o Campo Maior no maior jardim do país. O município de Avis está a celebrar os 812 anos da fundação da vila num programa que decorre até ao próximo domingo. As comemorações arrancaram na segunda-feira com a projeção Gentes da Nossa Terra no claustro de leitura.

0: do Convento de São Bento. Até domingo sucedem-se iniciativas culturais, musicais e educativas, com destaque para o ponto alto das celebrações no sábado, com o hastear da bandeira da Ordem de Avis na Torre da Rainha, seguido de uma prova, aliás, de orientação pedestre pela zona histórica, um workshop sobre plantas medicinais e ainda uma degustação de doçaria. O programa encerra no domingo com o concerto A Ordem dos Sonhos, de Tiago Garrinhas, no Largo do Convento. A volta a Portugal em bicicleta entra esta quarta-feira numa das jornadas mais exigentes da edição 2026, com a ligação entre Santa Maria da Feira e Peso da Régua, num total percorrido quase sempre ao longo da mítica Estrada Nacional 222, considerada uma das mais belas e duras do país. O pelotão parte às 13h40 e deverá cortar meta às 17h15. Alexis Gerrin parte para esta jornada como camisola amarela, símbolo da liderança da volta, numa etapa que poderá reforçar diferenças ou abrir oportunidades para ataques decisivos.
1: A etapa que ligará Santa Maria da Feira a Peso da Régua, na distância de 132,6 km. Partida às 13h40 e chegada às 16h43. E o camisola amarela fala num coletivo bom e numa vitória na volta a Portugal.
2: Añil Colo Campicán, que está muy fuerte. Nosotros somos un colectivo de amigos. Todo corredor sabe que tiene, que objetivo tiene en la vuelta. El objetivo de nosotros es ganar la vuelta simple, con mí o con Nish. Y ahora soy en el primero dos plazas. Si yo no soy bien, Nish va a ganar. Si Nish no se sentir bien, yo voy a ganar. Es simple así, es fácil como.
1: Quarta-feira será então o dia que, não decidindo tudo, passamos pelo Douro Vinheteiro. E pode ser que chova alguma coisa na classificação geral.
0: A volta regressa assim esta quarta-feira à estrada, numa ligação entre Santa Maria da Feira e Peso da Régua.
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